0: remédio, melhor antibiótico é a fé. Você quer que dê certo sua fé? Se concentre, levante as mãos para cima, se encoste em qualquer, numa parede, em qualquer coisa, e peça a Deus aquilo que lhe interessa. E tenha fé. Se você fizer isso, vai dar certo, vai dar certo. Quem está falando aqui é Franli. Essa oração foi feita aqui na sede da Rede Rádio Verde Campos, com todos os funcionários daqui da rádio. Todos nós fizemos com fé, pedindo para que você tenha saúde, nossos ouvintes, nossos queridos amigos. Então, só quero lhe dizer para você, tenha fé e reze conosco esse Pai Nosso.
1: Pai Nosso que estás nos céus, santificado seja o vosso nome. Venha a nós o vosso reino, seja feita a vossa vontade, assim na terra como no céu. O pão nosso de cada dia nos dai hoje. Perdoai as nossas ofensas, assim como nós perdoamos a quem nos tem ofendido. E não nos deixeis cair em tentação, mas livrai-nos do mal. Amém. Amém.

0: rogai por nós, pecadores, agora e na hora de nossa morte. Amém.
1: Esse Pai Nosso e Ave Maria é um oferecimento da família da Rede de Rádio Verdes Campos Sat e suas afiliadas. Para todas as pessoas que estão nesse momento passando por situação difícil nos hospitais, com a Covid ou com outras doenças. E também para todas as famílias que estão sofrendo porque perderam seus entes queridos. Rogamos a Deus que Ele console cada coração sofredor nesse momento tão difícil nas nossas vidas. A família da Rede de Rádio Verdes Campos Sat e suas afiliadas têm a certeza que juntos vamos passar por tudo isso e sair do outro lado mais forte.
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3: Olá, boa noite.
4: Boa noite para você que nos acompanha em todo o país.
3: Quinta-feira, 27 de agosto de 2026.
4: Vamos aos destaques do dia.
3: Trabalho e renda.
4: Brasil chega a 103 milhões de pessoas ocupadas entre maio e julho.
3: IBGE revela ainda que taxa de desocupação recua e fica em 5,3% no período. Pablo Mundim.
5: O número de trabalhadores do setor privado com carteira assinada chegou a 39 milhões e 400 mil.
4: Atenção, estudante.
3: Prazo para renegociar dívidas do FIES termina segunda-feira, 31 de agosto. Thaísa Vitória.
6: A iniciativa oferece condições especiais para renegociar contratos firmados até 2017.
4: El Niño deve ganhar força na região norte a partir de setembro.
3: Menos chuvas e temperaturas mais altas podem afetar o abastecimento de água e a navegabilidade dos rios.
4: Estados e municípios são orientados sobre medidas de preparação e resposta ao efeito climático.
3: O cenário também aumenta o risco de incêndios florestais. Luana Karen.
7: Tanto nas cidades quanto no campo, a prevenção é a melhor forma de evitar grandes incêndios.
4: Hoje na apresentação da Voz do Brasil, Luciana Vasconcelos e Luciano Seixas.
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4: 1 milhão de pessoas conseguiram uma vaga no mercado de trabalho nos meses de maio, junho e julho de 2026.
3: A construção civil foi o setor que mais abriu vagas de trabalho, segundo dados da Pesquisa Nacional por Amostra de Domicílios, divulgada hoje pelo IBGE.
4: A taxa de desocupação ficou em 5,3% no trimestre encerrado em julho e caiu 0,5 ponto percentual frente ao trimestre terminado em abril.
5: O número de pessoas ocupadas chegou a 103 milhões e 300 mil trabalhadores, 1 milhão a mais do que no trimestre anterior. Na comparação anual, foram quase 900 mil pessoas a mais trabalhando. A população desocupada caiu para 5 milhões e 800 mil pessoas, uma redução de 503 mil em relação ao trimestre anterior. A queda foi de 0,5 ponto percentual. Segundo o analista do IBGE, William Catruel, a taxa de subutilização da força de trabalho ficou em 13%.
8: As pessoas fora da força de trabalho diminuiu. E também o contingente de pessoas desalentadas, ou seja, aquelas que desistiram de procurar algum emprego, ou se achavam muito velhas, ou se achavam muito jovens, ou por acharem que não há uma ocupação na região próxima. Isso vem diminuindo e foi o que aconteceu nesse trimestre mais uma vez.
5: O número de trabalhadores do setor privado com carteira assinada chegou a 39 milhões e 400 mil. O rendimento médio real do trabalhador ficou em R$ 3.762. Reportagem Pablo Mundim.
3: Indústria farmacêutica, médica, de fertilizantes, biocombustíveis.
4: Áreas de cooperação entre Brasil e Índia.
3: É o que prevê um documento assinado hoje entre os dois países.
9: O documento assinado nesta quinta-feira pela Agência Brasileira de Promoção de Exportações e Investimentos, a APEX, e a Confederação da Indústria Indiana prevê um intercâmbio de informações sobre os mercados dos dois países, o compartilhamento de boas práticas, a promoção de feiras e o incentivo à internacionalização de pequenas e médias empresas, além de promover projetos conjuntos de atração de investimentos e facilitação de negócios em entre Brasil e Índia. O ministro do Desenvolvimento, Indústria, Comércio e Serviços, Márcio Elias Rosa, diz que há interesses comuns em setores estratégicos.
10: É o caso do setor farmacêutico, é o caso de bioenergia, de biocombustíveis, é o caso de fertilizantes.
9: A Índia é atualmente o 10º principal destino das exportações brasileiras, enquanto o Brasil é o 26º maior fornecedor do mercado indiano. No ano passado, as exportações brasileiras para a Índia somaram quase 7 bilhões de dólares. O petróleo bruto aparece como principal produto vendido pelo Brasil ao país asiático. Reportagem Gabriela Noronha.
4: Estudantes universitários, fiquem de olho na data.
3: Termina segunda-feira o prazo para renegociar dívidas do FIES, o Fundo de Financiamento Estudantil.
4: Podem participar aqueles que firmaram contrato até 2017.
6: Estudantes com dívidas nos contratos do FIES, o Fundo de Financiamento Estudantil, tem até segunda-feira, 31 de agosto, para pedir a renegociação. A iniciativa oferece condições especiais para renegociar contratos firmados até 2017 e que já estavam na fase de pagamento em maio deste ano. Podem participar estudantes em dia ou com parcelas em atraso, inclusive aqueles com restrição no nome. Após a formalização da renegociação e o pagamento da parcela de entrada, ocorre a retirada do nome do estudante e dos fiadores desses cadastros, quando aplicável. Os descontos e as opções de parcelamento mudam conforme a situação de cada dívida e o perfil do estudante. A renegociação pelo Desenrola FIES deve ser realizada junto ao Banco do Brasil ou a Caixa Econômica Federal. A solicitação pode ser feita pelos canais digitais das instituições financeiras ou presencialmente nas agências. Mais informações estão disponíveis no site do Ministério da Educação, em gov.br/MEC. Thaíssa Vitória para a Voz do Brasil.
3: A partir de setembro, o fenômeno do El Niño deve atingir o país de forma mais intensa, segundo especialistas que trabalham na previsão de eventos climáticos.
4: Para a região norte, são previstos períodos de chuvas abaixo da média e temperaturas acima da média.
3: Isso pode trazer impactos na disponibilidade de água, dificultar a navegabilidade dos rios e o acesso a comunidades, além do aumento do risco de incêndios.
4: Para discutir medidas de preparação diante desse cenário, gestores da região norte estiveram reunidos hoje com representantes do governo.
3: A ideia é orientar estados e municípios sobre o planejamento de ações e o acesso a recursos federais.
11: A previsão é que o El Niño se apresente ainda mais forte neste ano, com consequências mais graves entre os meses de setembro e novembro. No norte e nordeste, a previsão é de seca. Em reunião com jornalistas, a ministra do Meio Ambiente e Mudança do Clima em exercício, Ana Flávia Franco, disse que a preocupação é com os incêndios, principalmente na região amazônica.
12: Identificamos vários focos de queimadas, especialmente na região norte, e deve se intensificar entre os meses de setembro e novembro. É uma região extremamente vulnerável e é uma região que significa para o equilíbrio climático do planeta. E nesse sentido, merece ter uma atenção bastante especial.
11: Entre as medidas previstas diante dos possíveis impactos do El Niño e das mudanças climáticas, estão ações relacionadas à segurança hídrica, ao abastecimento de energia elétrica e à prevenção de desastres em áreas urbanas. A ministra da Casa Civil, Miriam Belchior, destacou a importância da atuação integrada entre os entes federativos.
12: Não conseguimos sozinhos de Brasília resolver todas as questões e identificar todos os problemas. Por isso, é importante que os municípios desenvolvam planos de contingência, mapeamento das áreas de risco, também para a gente poder emitir os alertas e mobilizar as equipes locais de defesa civil. Em relação aos recursos hídricos, a priorização de quais são os usos essenciais se tiver a escassez.
11: Também são previstas medidas de monitoramento relacionadas ao abastecimento de combustíveis e alimentos, a atuação da Força Nacional do SUS e a criação de salas de situação para o acompanhamento de temas como incêndios, saúde, estiagem e energia. Reportagem Márcia Fernandes.
4: E a população pode ajudar a prevenir incêndios em áreas urbanas e remotas.
3: Vamos saber na reportagem quais cuidados devem ser tomados para evitar que o fogo se alastre nessa época.
13: Escassez de chuva, vegetação seca e temperaturas altas. A combinação ideal para o surgimento de incêndios. Tanto nas cidades quanto no campo, o período exige cautela da população. Entre as recomendações do Corpo de Bombeiros está não atear fogo em terrenos como forma de limpeza do ambiente. Não colocar fogo em restos de poda, entulho ou lixo. Não jogar restos de cigarro acesos nas vias públicas e não soltar fogos de artifício ou fazer fogueiras próximo a locais com vegetação seca. O capitão Jean Charles, porta-voz da Operação Verde Vivo do Corpo de Bombeiros do Distrito Federal, destaca que a prevenção é a melhor forma de evitar grandes incêndios.
14: Na prevenção a gente inclui a vigilância. Se houver alguém cometendo um incêndio, iniciando um incêndio, ou com suspeita que a pessoa possa fazer a denúncia. Use os canais da cidade, segurança de cada cidade, os números de telefone da polícia, corpo de bombeiros, e faça a denúncia. Porque se cada um fizer a sua parte prevenindo e denunciando aqueles que tiverem com comportamento errado nesse sentido, todos vamos ganhar.
13: Com a possibilidade de intensificação do El Niño nos próximos meses, os cuidados devem ser reforçados. A perspectiva é de aumento do risco de incêndios florestais, especialmente na Amazônia, no Cerrado e na Caatinga. Nas áreas rurais, o uso do fogo para manejo do solo deve ter autorização dos órgãos ambientais do município ou do estado. Também é possível fazer a queima prescrita em ambientes naturais para evitar a propagação de incêndios florestais. Esse tipo de queima também só pode ser feita com orientação e autorização dos órgãos ambientais. Ao primeiro sinal de incêndio, a recomendação é ligar para o Corpo de Bombeiros no 193. Reportagem Luana Karen.
4: O trabalho de restauração do Cerrado, desenvolvido pela iniciativa Araticum, ganhou reconhecimento internacional.
3: O projeto foi escolhido pela Organização das Nações Unidas como uma das iniciativas de referência de restauração mundial.
15: A Araticum foi criada em 2020 para promover a restauração do Cerrado, o segundo bioma do Brasil que abrange mais de 2 milhões de quilômetros quadrados do território nacional e já perdeu mais de 50% de sua vegetação nativa. A iniciativa reúne diferentes setores e busca integrar a ciência aos conhecimentos de povos indígenas, comunidades tradicionais e agricultores familiares para ações relacionadas à conservação da água, do clima e da sociobiodiversidade. Daniel Vieira, pesquisador da Embrapa Recursos Genéticos, fala sobre o trabalho que é desenvolvido.
16: Conservar o cerrado de pé, passando por recuperar o cerrado da melhor maneira possível, tentar trazer o cerrado de volta, passa por uma agricultura sustentável dentro das áreas de agricultura e pastagem no cerrado, conservação do solo.
15: O reconhecimento da iniciativa Araticum Restauração do Cerrado Brasileiro como uma das iniciativas de referência da restauração mundial pela Organização das Nações Unidas aconteceu nesta quarta-feira durante a 17ª sessão da Conferência das Partes da Convenção das Nações Unidas de Combate à Desertificação na Mongólia. Para a Embrapa Recursos Genéticos e Biotecnologia, responsável pela rede, o reconhecimento internacional demonstra que a ciência brasileira está alinhada aos compromissos nacionais e os esforços coletivos de restauração para produzir soluções voltadas ao enfrentamento da crise climática e da perda de sociobiodiversidade. Reportagem Luciana Colares de Holanda.
4: Estão abertas até o dia 10 de setembro as inscrições para a terceira edição do Prêmio Mulheres e Ciência.
3: A iniciativa dá visibilidade às contribuições de pesquisadoras brasileiras para o desenvolvimento científico e tecnológico do país.
4: Acompanhe na reportagem de Graziele Bezerra.
17: A engenheira agrônoma Maria Ângela Hungria começou a se interessar por ciência ainda na infância, incentivada pela avó, que transformava as brincadeiras de criança em experiências.
18: Ela lia comigo, ela fazia experiências no fundo do quintal, ela viu que eu tinha esse interesse. Decidi aquele dia que ia ser uma microbiologista.
17: Hoje, ela atua como pesquisadora na Embrapa Soja e se tornou uma das referências mundiais em biotecnologia do solo. Maria Ângela foi uma das vencedoras na primeira edição do Prêmio Mulheres e Ciência, promovido pelo Conselho Nacional de Desenvolvimento Científico e Tecnológico, CNPq. O trabalho mostrava o uso de biológicos na agricultura, como bactérias e fungos benéficos, em substituição aos fertilizantes químicos.
18: E eu realmente passei toda a minha vida tentando provar e desenvolver pesquisas para fazer os biológicos viáveis para uma agricultura altamente produtiva, mais sustentável. No Brasil, a gente quer ser cientista é muito difícil, sabe? O que a gente tem que vencer as barreiras para fazer ciência é muito difícil.
17: O Prêmio Mulheres e Ciência valoriza a produção científica feminina e incentiva ambientes acadêmicos e científicos mais inclusivos. A diretora de Cooperação Institucional Internacional e Inovação do CNPq, Dalila Andrade Oliveira, explica as quatro categorias de premiação.
19: Incentivo hoje são as jovens estudantes de ensino médio, que a gente já tem de começar a despertar quando ainda nem fizeram opção pela carreira acadêmica. Na categoria estímulo, são pesquisadoras que já estão inseridas no campo científico e que a gente espera que o prêmio dê a elas maior visibilidade. E a terceira faixa individual é a faixa da trajetória. O que esse prêmio faz é reconhecer essa trajetória. E aí a quarta faixa premia as universidades que adotam políticas de valorização da equidade de gênero.
17: As inscrições do prêmio estão abertas até 10 de setembro em gov.br/CNPq. Reportagem Graziele Bezerra.
3: E vamos continuar falando de oportunidades na área de pesquisa e ciência.
4: Estão abertas as inscrições para dois editais que financiam pesquisas aplicadas ao setor produtivo, entre elas a área de inteligência artificial.
3: O primeiro edital oferece bolsas para graduandos em parceria com a iniciativa privada, instituições de governo e entidades do terceiro setor.
4: Já o segundo é o programa Recursos Humanos em Áreas Estratégicas, Pesquisador na Empresa.
20: O primeiro edital do CNPq, em parceria com a CAPES, faz parte do Programa de Mestrado e Doutorado para Inovação 2026. A iniciativa oferece bolsas para graduandos. O objetivo é estimular a realização de pesquisas de mestrado e doutorado em universidades brasileiras, em parceria com a iniciativa privada, instituições de governo e entidades do terceiro setor. A diretora de Cooperação Institucional Internacional e Inovação do CNPq, Dalila Andrade Oliveira, falou sobre o programa.
21: O objetivo mesmo dessa chamada é desenvolver inovação lá na ponta. Então, o que a gente quer, na realidade, é colada numa agenda de inovação para o país, que tem muito a ver com o que a gente está buscando aí em termos de elevar a capacidade inovadora do país.
20: Já o segundo edital é para o programa Recursos Humanos em Áreas Estratégicas, Pesquisador na Empresa. Este ano será direcionado especialmente para a área de inteligência artificial. É o que explica a diretora de Cooperação Institucional Internacional e Inovação do CNPq, Dalila Andrade Oliveira.
21: São 50 milhões de reais para financiar pesquisas em inteligência artificial em empresas inovadoras, startups.
20: Márcia Mortari é professora e pesquisadora da Universidade de Brasília, UNB, e já participou do programa de recursos humanos.
22: Eu acho que isso que é a grande vantagem, né? Você fixar pessoas altamente qualificadas para estar trabalhando na empresa.
20: Os interessados em participar do programa Recursos Humanos em Áreas Estratégicas Pesquisador na Empresa têm até o dia 9 de outubro para enviar a proposta para o CNPq. Já o prazo para o envio das propostas do programa de mestrado e doutorado para inovação é 11 de dezembro. O endereço é gov.br/CNPq. Reportagem Alisson Machado.
3: E hoje tem estreia aqui na Voz do Brasil com o quadro Ciência na Prática.
4: Toda semana vamos mostrar como a ciência impacta diretamente a vida da população num bate-papo direto e descomplicado.
3: Hoje vamos falar de algo que parece coisa de filme: a pele da tilápia sendo usada no tratamento de ferimentos e queimaduras.
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1: Pesquisa 100% brasileira está inovando o campo da tecnologia médica para o tratamento de feridas e queimaduras graves.
2: Eu sou Edmar Maciel Lima Júnior, médico, cirurgião plástico, coordenador geral da pesquisa da pele da tilápia na Universidade Federal de Ceará. O grupo da gente viu que até hoje no Brasil não havia nenhuma pele animal registrada na Anvisa, que a tilápia é o peixe mais consumido no Brasil e o segundo maior do mundo. Além de ser um animal de água doce, tem menos risco de transmissão de doença, e a pele é um produto de descarte da piscicultura que contamina o meio ambiente. E aí, quando iniciamos os estudos, detectou-se que a pele da tilápia tem uma proteína importantíssima na cicatrização, e esse foi o start para todo o início e desenvolvimento da pesquisa.
1: O que antes era descartado no manejo de peixes, hoje virou um recurso inovador para cuidados médicos que tem despertado interesse até de instituições internacionais.
2: São 406 pesquisadores, 23 coordenadores de área. Hoje nós temos 48 artigos publicados no Brasil e fora. Ganhamos 27 prêmios em primeiro lugar e temos instituições tanto no Ceará como no Brasil e no mundo, haja visto como temos o Butantan, a Fiocruz, a própria NASA já fez parceria de pesquisa com a gente.
1: Acompanhe a pesquisa na página da Universidade Federal do Ceará. E esse foi o Ciência na Prática, com produção de Warby Calil e edição de Edinaldo Júnior. E nosso encontro com o Saber Científico volta na próxima semana. Até lá.
4: Você sabe o que são bioinsumos? São produtos de origem biológica que podem ser usados na agricultura para ajudar no controle de pragas, na nutrição das plantas e na melhoria do solo.
3: E para incentivar esse tipo de prática na agricultura familiar, o Banco Nacional de Desenvolvimento Econômico e Social vai apoiar a produção mais sustentável.
4: Interessados podem se inscrever até 31 de agosto.
23: Por meio de uma chamada de projetos, o BNDES, Banco Nacional de Desenvolvimento Econômico e Social, vai disponibilizar 40 milhões de reais para apoiar a produção de bioinsumos por cooperativas e associações de agricultores familiares. Os recursos poderão ser destinados à implantação ou estruturação de unidades de produção industriais ou semi-industriais de bioinsumos para uso próprio, utilizando processos de biotecnologia. O objetivo da iniciativa é estimular a produção de insumos de origem biológica para uso próprio pela agricultura familiar na produção de alimentos saudáveis. Como explica a gerente do Departamento de Inclusão Produtiva e Educação do BNDES, Raquel Zanon.
24: Os bioinsumos, eles podem ser, por exemplo, micro-organismos, predadores naturais de pragas e de extratos vegetais que contribuem para o crescimento e para a saúde dos sistemas agrícolas. O seu uso está associado a práticas agrícolas mais sustentáveis e à segurança alimentar.
23: Mais informações sobre a chamada de projetos estão disponíveis no site bnds.gov.br/bioinsumos. Reportagem André de Barros Lima.
3: Profissionais da segurança pública poderão participar em setembro do Dia C da Capacitação de Gênero.
4: A formação vai abordar temas como atendimento humanizado, sem revitimização, medidas protetivas de urgência e avaliação de risco em casos de mulheres vítimas de violência.
3: O curso será realizado no dia 2 de setembro de forma presencial nas 27 capitais do país.
4: A coordenadora-geral de Garantia de Direitos e Acesso à Justiça do Ministério das Mulheres, Ana Maria Martins, detalha a capacitação.
5: Essa formação foi pensada para todos os profissionais da segurança pública, corpo de bombeiros, policiais civis, militares, as perícias. E a ideia é que a gente consiga incorporar justamente a perspectiva de gênero, a sensibilização desses profissionais da segurança pública no atendimento às mulheres em situação de violência.
3: As inscrições encerram no dia 28 de agosto e podem ser feitas pelos sites gov.br/MJ ou então gov.br/mulheres.
4: Empresas e representantes do setor de inovação podem participar da escuta de mercado sobre o projeto Nuvem Brasileira.
3: A audiência pública virtual ocorre no dia 3 de setembro, às 10 horas da manhã.
4: O projeto prevê uma solução nacional para armazenamento e processamento seguro de dados da administração pública, com infraestrutura e gestão brasileira.
3: As contribuições do setor podem ajudar a definir alternativas técnicas e contratuais para a implantação da Nuvem Brasileira.
4: Para participar e para obter mais informações, acesse abdi.com.br/nuvem brasileira.
3: E essas foram as notícias do governo federal.
4: Uma realização da Secretaria de Comunicação Social da Presidência da República.
3: Fique agora com as notícias do Poder Judiciário e do Congresso Nacional. Boa noite.
4: Boa noite para você e até amanhã.
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9: Jornada do CNJ destaca a prevenção após 20 anos da Lei Maria da Penha.
10: TSE e Google fecham parceria para ampliar proteção contra uso indevido de IA nas eleições.
9: Para o STJ, concordância expressa de proprietária autoriza a cobrança de taxas por condomínio irregular.
10: Boa noite, eu sou o Arthur Filho.
9: E eu sou Walter Lima.
10: Supremo Tribunal Federal retoma julgamento de ação sobre o acesso de autoridades a registros de conexão de usuários da internet.
9: O caso trata de regras de acesso a dados de IP de usuários. O endereço de IP é um número que identifica a conexão usada por um dispositivo para acessar a internet.
10: Jornada do CNJ destaca a prevenção após 20 anos da Lei Maria da Penha.
9: O evento é promovido desde a vigência da Lei Pablo Lemos.
25: O Fórum Nacional de Enfrentamento à Violência contra a Mulher foi aberto hoje em Campo Grande, Mato Grosso do Sul. Um dos pontos discutidos é saber qual é a razão da violência contra a mulher. Ao fim da jornada de 2 dias, o Conselho Nacional de Justiça vai fazer um documento estratégico com propostas concretas para o aprimoramento da política judiciária nacional de enfrentamento à violência contra as mulheres.
10: A Associação de Moradores em Parcelamentos Irregulares pode cobrar taxas condominiais quando proprietários concordarem expressamente por escrito com a obrigação.
9: Essa conclusão é do Superior Tribunal de Justiça, o STJ. Fátima Uchoa.
26: Um condomínio constituído em parcelamento irregular no Distrito Federal ajuizou ação de cobrança contra uma condômina para receber o pagamento de cotas referentes a cerca de 5 anos. Ao reformar a sentença, o Tribunal de Justiça do DF entendeu que a cobrança era válida diante da assinatura da proprietária do imóvel concordando com as taxas, e a terceira turma do STJ manteve o entendimento, avaliando que o consentimento voluntário torna legítima a exigência das contribuições e afasta a aplicação de precedentes do Supremo Tribunal Federal e do próprio STJ, os quais proíbem a cobrança de taxas de pessoas que não aderiram à associação. O relator foi o ministro Vilas Boas Cueva.
10: O Emprega Lab foi instalado em Mato Grosso do Sul nesta quinta-feira.
9: A iniciativa é um dos pilares da pena justa e emprega do Conselho Nacional de Justiça, Rocine Gomes.
27: O Mato Grosso do Sul se tornou o 10º estado brasileiro a instalar o Emprega Lab. O lançamento foi no Tribunal Regional do Trabalho da 24ª Região, em Campo Grande. O objetivo é capacitar profissionalmente pessoas que estão passando por privação de liberdade ou que deixaram o sistema prisional. O evento contou com autoridades e uma exposição de artesanato produzido por custodiados. Até o fim de setembro, a expectativa é lançar o Emprega Lab no Acre, no Espírito Santo, no Paraná e em Rondônia.
10: TSE e Google fecham parceria para ampliar proteção contra uso indevido de IA nas eleições.
9: Nesta quarta-feira, em Brasília, foi lançada uma campanha para incentivar candidatas e candidatos das eleições gerais de 2026 a utilizarem a ferramenta de detecção por semelhanças. Guilherme Firmino tem mais informações.
6: Desenvolvida pelo YouTube, a tecnologia é capaz de identificar conteúdos gerados por inteligência artificial que reproduzem imagens de uma pessoa. A ferramenta permitirá que os próprios candidatos acompanhem a utilização de sua imagem no ambiente digital, podendo identificar, analisar e, se houver uso indevido de imagem, solicitar remoção do conteúdo. O presidente do TSE destacou que a parceria representa um esforço conjunto para preservar direitos fundamentais no ambiente digital e fortalecer a confiança no processo eleitoral.
10: Justiça condena o estado do Maranhão a recuperar casarão histórico no centro da capital, em São Luís.
9: Decisão atende a pedidos do Ministério Público Federal. Sabrine Menezes.
11: Com a decisão, o estado do Maranhão tem até 3 meses para apresentar ao IPHAN e executar um projeto de obras emergenciais para eliminar os riscos estruturais e conter a deterioração da fachada e da cobertura do casarão, localizado na Rua Portugal. Já o projeto de recuperação integral deve ser executado em até 6 meses. Além disso, o estado deve manter a vigilância patrimonial contínua do imóvel, para evitar invasões, ocupações irregulares e novos danos. Em caso de descumprimento das obrigações, a multa é de R$ 1.000 por dia.
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10: A você, uma boa noite.
9: E até amanhã.
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0: Eu sou Paula Groba.
1: E eu sou Humberto Pinheiro.
0: E estes são os destaques de hoje do Jornal do Senado, que começa agora.
1: Congresso antecipa a comissão mista para analisar fim da chamada taxa das blusinhas.
0: Fies pode ter desconto maior para médicos que trabalham em áreas sem atendimento.
1: Pesquisa data Senado. Brasileiras sofrem violência, mas não se reconhecem como vítimas.
0: Boa noite.
1: Boa noite.
0: Para atrair médicos para regiões onde faltam profissionais, um projeto em análise no Senado propõe aumentar o desconto na dívida do Fies a quem trabalhar nessas áreas.
1: A ideia é transformar o abatimento da dívida em um incentivo para levar mais médicos aos locais onde a população mais precisa de atendimento pelo SUS. Quem traz os detalhes é a repórter Patrícia Oliveira.
2: Mais de 60% dos médicos do país estão concentrados em 48 municípios e em capitais com mais de 500 mil habitantes, deixando outras áreas, especialmente na região norte, com escassez de profissionais. Um projeto do senador Dr. Irã, do Progressistas de Roraima, propõe que médicos formados com financiamento do Fies descontem até metade do valor da parcela mensal da dívida quando trabalharem na rede pública em áreas com falta e dificuldade de reposição ou retenção desses profissionais, consideradas prioritárias pelo Ministério da Saúde. Hoje, o Fies já permite abatimento da dívida para médicos que atuam por pelo menos um ano em equipes de saúde da família e em outros grupos específicos que atendem essas regiões. O projeto amplia o benefício para todos os médicos, inclusive especialistas, que trabalharem nos serviços públicos dessas localidades. Para o senador, a proposta, que está pronta para votação na Comissão de Assuntos Sociais, pode reduzir a dívida dos profissionais e levar médicos para onde eles são mais necessários.
3: Damos um alívio grande ao jovem médico que muitas vezes sai da faculdade com uma dívida enorme e, ao mesmo tempo, levamos mais profissionais às estruturas hospitalares, às UBSs, enfim, a todas as estruturas de atendimento do nosso gigante SUS, reforçando o acesso às pessoas que mais preciso nos encontros desse país.
2: Se for aprovado na Comissão de Assuntos Sociais, o projeto ainda será analisado pela Comissão de Assuntos Econômicos.
0: E a Comissão de Direitos Humanos vai criar um grupo de trabalho sobre a suspensão pela Anvisa de um remédio para a distrofia de Duchenne.
1: Essa distrofia muscular é uma doença genética rara e progressiva que causa perda de força dos músculos. A reportagem é de Márcio Maturana.
4: A Comissão de Direitos Humanos fez uma audiência pública com especialistas e famílias de pacientes para debater a situação regulatória do medicamento. Débora Racelli, mãe do paciente Raul, de 6 anos, disse que o Elevides é a esperança das famílias.
5: Aproximadamente no Brasil, temos 15 meninos medicados, como já foi falado. 1.200 meninos no mundo receberam o tratamento através de estudos e via comercial. Eles estão bem, eles estão crescendo, eles estão vivendo, eles estão indo para a escola, eles estão indo brincar. Pode não ter os melhores ganhos no gráfico, mas a doença parou, a doença estabilizou, a doença está dando respiro para que eles sejam crianças.
4: O diretor da Anvisa, Daniel Pereira, explicou que a decisão da agência não é definitiva.
6: Não há decisão imutável por parte da agência. As decisões da agência, elas são feitas conforme os dados que a gente tem no momento, conforme os dados que a gente recebe, conforme os dados que a gente consegue, né, avaliar.
4: O medicamento é aplicado em dose única e os pacientes são acompanhados com relatórios periódicos. O laudo definitivo sobre a eficácia do remédio deve ser concluído em 2031. A senadora Damaris Alves, do Republicanos do Distrito Federal, que é presidente da Comissão de Direitos Humanos e coordenou o debate, anunciou que vai criar um grupo de trabalho para buscar uma solução no caso do medicamento Elevides.
0: A comissão mista que analisa a medida provisória que zera o imposto de importação sobre compras de até $50 em plataformas virtuais se reúne amanhã para eleger o presidente. Conhecida como taxa das blusinhas, a MP também autoriza o ministro da Fazenda a alterar as alíquotas do imposto de importação sobre remessas postais internacionais. Para compras de até $50, a alíquota poderá ser reduzida a zero. Já para remessas de até $3.000, poderá chegar a 30%.
1: O deputado deputado Reginaldo Lopes, do PT de Minas Gerais, foi indicado pelo presidente da Câmara, Hugo Mota, para presidir a comissão. A indicação do relator caberá ao Senado. O parlamentar defendeu a aprovação rápida da MP, que perde a validade no dia 8 de setembro.
7: Nós vamos debater e fazer um grande diálogo com todos os setores econômicos da indústria brasileira, com os parlamentares, senadores, e vamos sim defender a aprovação imediata deste direito do povo brasileiro de poder ter isenção nas suas compras internacionais até $50.
0: A violência contra a mulher ainda é uma realidade no Brasil e muitas brasileiras não reconhecem como violência situações de agressão que vivenciam no dia a dia.
1: Os dados estaduais da mais recente pesquisa nacional do Data Senado revelam diferenças na percepção da violência de gênero entre os estados e mostram como essa falta de reconhecimento pode dificultar a denúncia e a busca por ajuda. A reportagem é de Raíssa Abreu.
8: A distância entre a violência vivida e a declarada é uma das principais conclusões da pesquisa. Em Alagoas, 36% das mulheres relataram situações de violência sem identificá-las como violência doméstica ou familiar. No Paraná e em São Paulo, esse índice foi de 25%. O presidente do Senado, Davi Alcolumbre, disse em nota que divulgar dados por estado ajuda a entender o problema em profundidade e aumenta a chance de combatê-lo. O coordenador do Data Senado, José Henrique Varanda, disse que o objetivo não é criar um ranking entre os estados.
9: O detalhamento estadual é muito mais importante não para criar um ranking, mas para identificar as necessidades de cada localidade. A gente olha para esses números, a gente vê que ainda estamos assim muito aquém da realidade.
8: A 11ª edição da Pesquisa Nacional de Violência contra a Mulher ouviu 21.641 mulheres nos 27 estados e no Distrito Federal. A pesquisa é uma parceria do Data Senado com o Observatório da Mulher contra a Violência.
10: Eleições 2026.
0: O programa Seu Voto Importa, da Justiça Eleitoral, vai oferecer transporte a eleitores com mobilidade reduzida.
1: A solicitação deve ser feita até 14 de setembro, 20 dias antes da data da eleição. Repórter Pedro Pincer.
11: Eleitoras e eleitores que necessitarem de apoio para se deslocarem até seus locais de votação nas eleições de 2026 contarão com um serviço de transporte individual gratuito. O programa Seu Voto Importa, do Tribunal Superior Eleitoral, busca reduzir as barreiras físicas ao exercício do voto e promover a inclusão de grupos historicamente vulnerabilizados, e foi inspirado em experiências desenvolvidas por tribunais regionais como o de Pernambuco. Assessor de planejamento do órgão, Acácio Leite, explicou como o Seu Voto Importa funciona na prática.
12: Então nós transportamos eleitores com deficiência visual, deficiência auditiva, paralisia cerebral, síndrome de Down, autismo, deficiência física, todos os tipos de deficiência nós atendemos. No dia das eleições vai buscar esse eleitor em casa, leva ele para votar até o local de votação e traz ele de volta até a casa dele com toda a segurança e com um apoio técnico bem interessante.
11: A solicitação pode ser apresentada pelo próprio eleitor ou, quando necessário, por seus representantes legais ou de apoio. O pedido pode ser feito presencialmente, diretamente no cartório eleitoral da zona correspondente ou por canais remotos e eletrônicos até 14 de setembro.
0: E amanhã, sexta-feira, começa o horário eleitoral gratuito das eleições 2026. As emissoras de rádio e TV devem destinar tempo para que os candidatos e candidatas divulguem as propostas de campanha para os cargos de presidente da República, deputado federal, governador, senador e deputado estadual ou distrital, no caso do Distrito Federal.
1: A propaganda eleitoral gratuita será veiculada de segunda a sábado com 50 minutos diários em rede, divididos dois blocos de 25 minutos no rádio e na TV. Além disso, 70 minutos serão destinados a inserções de 30 e 60 segundos distribuídas ao longo do dia. O horário eleitoral deve ocorrer até o dia 1º de outubro, 3 dias antes da realização do primeiro turno. Com edição de Paula Groba e trabalhos técnicos de Eliseu Caires, o Jornal do Senado fica por aqui. Acompanhe agora as notícias da Câmara dos Deputados. Boa noite.
0: Boa noite e até amanhã.
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14: Presidentes estabelecem prioridades para votações do esforço concentrado.
15: Deputados obrigam notificação de distúrbio vocal relacionado ao trabalho.
14: Avança a proposta que permite instalação de faróis auxiliares em caminhões.
16: Boa noite. Uma comissão da Câmara aprovou a instalação de faróis auxiliares em caminhões. A repórter Maria Neves explica por que a medida foi considerada necessária.
17: A Comissão de Viação e Transportes da Câmara dos Deputados aprovou o projeto do deputado Rodrigo Dazaeli, do PL do Mato Grosso, que permite a instalação de faróis auxiliares em caminhões que circulam em áreas privadas. Pelo texto, veículos de transporte de carga utilizados em atividades agropecuárias, florestais, industriais e logísticas poderão ter luzes adicionais, desde que elas possam ser desligadas manualmente para circular em vias públicas. Na opinião do relator, deputado Zé Trovão, do PL de Santa Catarina, a mudança evita que os motoristas sejam punidos simplesmente por terem o equipamento no caminhão. Ele também defende que a iluminação adicional vai tornar a direção de caminhões mais segura.
18: Nós temos hoje muitos veículos que transitam em propriedades rurais, em áreas que são 500, 600, até 1000 quilômetros ou mais, em estradas precárias, estradas de chão. E essas estradas, elas não têm iluminação de nenhum tipo. Às vezes o cara tá transitando, quando ele vê, ele tá em cima de um animal, de um boi, de um cavalo ou de um animal silvestre e acaba acontecendo um acidente. Se ele tem as lâmpadas auxiliares, ele consegue ter um foco maior, mais longe desses animais, essas estradas.
17: Pelo texto aprovado, o condutor que trafegar por via pública com a iluminação auxiliar ligada, incorrerá infração grave a ser punida com multa e retenção do veículo para regularização. Uma pesquisa realizada pela Fundação Instituto de Pesquisas Econômicas e a Secretaria Nacional de Trânsito apontou que caminhões e ônibus respondem por aproximadamente 4% dos veículos em circulação no país. Isso corresponde a cerca de 4.900.000 veículos. A proposta que permite a instalação de faróis auxiliares em caminhões ainda será analisada pela Comissão de Constituição e Justiça. Da Rádio Câmara de Brasília, Maria Neves.
13: Transportes.
14: Júlio Arco Verde, do PP do Piauí, apoia a proposta que muda as regras de cobrança do IPVA. O texto estabelece a alíquota máxima de 1% sobre o valor venal dos veículos e determina que os estados possam conceder descontos para modelos menos poluentes.
16: A proposta considera exclusivamente o peso de fábrica do veículo, em vez do valor de mercado para o cálculo do IPVA. Júlio Arco Verde acredita que a medida torna a cobrança do imposto mais justa e alinhada a modelos adotados em outros países.
13: Consumidor.
14: Embalagens de produtos industrializados não poderão exibir fotos de componentes que não fazem parte da receita. É o que determina o projeto de Félix Mendonça Júnior, do PDT da Bahia, segundo o qual as ilustrações orientam mais a decisão de compra do que a leitura da lista de ingredientes.
16: Além disso, o projeto de Félix Mendonça Júnior prevê que a Anvisa estabeleça o teor mínimo de ingredientes, como chocolates, frutas e queijos, para destaque nas embalagens, seguindo padrões internacionais de composição e denominação de alimentos.
13: Direitos humanos.
14: Gervásio Maia, do PCdoB da Paraíba, defende a aprovação de projeto que obriga academias a trazer informações e instruções em braille nos equipamentos. Relator da matéria na Comissão de Constituição e Justiça da Câmara, o deputado afirma que o objetivo é ampliar a autonomia das pessoas com deficiência visual.
16: Gervásio Maia argumenta que a adaptação promove a inclusão desse público nas atividades físicas, contribuindo também para a redução do risco de acidentes durante a prática dos exercícios. exercícios.
14: A alteração no Estatuto do Índio vai garantir a disponibilidade de intérpretes de línguas de povos originários em atendimentos públicos a indígenas. A relatora da matéria na Comissão da Amazônia, deputada Dilvanda Faro, do PT do Pará, pede urgência na aprovação do texto.
16: Dilvanda Faro explica que a medida amplia o acesso a direitos e a serviços essenciais, priorizando a contratação de intérpretes das próprias comunidades para facilitar a comunicação e evitar a criação de cargos permanentes.
10: Justiça.
14: Devedores de pensão alimentícia podem ser proibidos de entrar em estádios de futebol e outros eventos esportivos. A restrição está prevista em um projeto apresentado por Rodrigo Gambale, do Podemos de São Paulo.
16: A proposta exige que os organizadores dos eventos barrem os inadimplentes na entrada, inclusive por biometria. Rodrigo Gambale acredita que a medida protege crianças e adolescentes e dá mais agilidade à cobrança das pensões.
10: Segurança Pública.
14: Alexandre Leite, do União de São Paulo, propõe aumentar a pena para quem fizer falsa acusação de violência doméstica e familiar. O deputado explica que a ideia é alterar o Código Penal para endurecer a punição do crime de denunciação caluniosa.
16: O texto também prevê que a concessão de medida protetiva com base em denúncia falsa passe a configurar o crime de denunciação caluniosa. Alexandre Leite afirma que a medida busca preservar a credibilidade do sistema de proteção às vítimas e punir quem agir de má fé.
10: Desenvolvimento Regional.
14: Projeto de Domingos Neto, do PSD do Ceará, busca ampliar a utilização do reuso de água e da dessalinização em regiões afetadas pela seca. O deputado também inclui no texto incentivos de financiamento para projetos que adotarem essas tecnologias.
16: Domingos Neto explica que a iniciativa facilita o acesso a financiamentos para projetos que promovam fontes complementares de abastecimento de água. Ele acrescenta que a medida prioriza a eficiência do uso da água, além de preservar os mananciais.
10: Trabalho.
14: Os deputados aprovaram um projeto que obriga a notificação do distúrbio vocal relacionado ao trabalho como doença funcional. A repórter Paula Bittar tem os detalhes.
19: A Comissão de Constituição e Justiça da Câmara aprovou o projeto que determina a notificação compulsória do distúrbio vocal relacionado ao trabalho como doença funcional. O objetivo é aperfeiçoar as políticas públicas e proteger a saúde vocal de profissionais que utilizam a voz como instrumento de trabalho, em especial professores e teleoperadores. O autor do projeto, deputado Rogério Correia, do PT de Minas Gerais, ressaltou que o distúrbio

0: do trabalhador. A proposta que determina a notificação compulsória do distúrbio vocal relacionado ao trabalho como doença funcional já pode seguir ao Senado. Da Rádio Câmara de Brasília, Paula Bittar.
1: Ayrton Faleiro, do PT da Bahia, comemora a aprovação na Câmara do fim da escala 6x1. Na avaliação do deputado, a medida amplia direitos e melhora a qualidade de vida da classe trabalhadora.
2: O parlamentar também afirma que a mudança representa um ganho para a economia e destaca a participação de trabalhadores, dos parlamentares e do governo federal na aprovação da proposta. Para Ayrton Faleiro, a medida garante mais dignidade aos trabalhadores brasileiros.
3: A aprovação do fim da escala 6x1, estabelecendo 2 dias de descanso para a classe trabalhadora, para cuidar da família, para cuidar da saúde, para cuidar do esporte, para cuidar da sua religiosidade, é um ganho fundamental para a nossa economia. Quem está de parabéns mesmo são os trabalhadores e trabalhadoras do Brasil, que agora vão ter uma condição mais digna para, além do trabalho, uma vida melhor.
4: Saúde.
1: É de Josenildo, do PDT do Amapá, projeto que proíbe a prescrição e o uso de implantes hormonais para fins estéticos ou melhoria do desempenho físico. O projeto prevê que esses produtos somente sejam indicados para diagnóstico compatível e respaldo científico.
2: Josenildo propõe que farmácias e estabelecimentos registrem o profissional responsável, o paciente, a composição e o lote de cada implante. O congressista explica que o registro de cada implante permite identificar prescrições que usam diagnósticos médicos como justificativa para fins estéticos.
4: Previdência.
1: Eduardo da Fonte, do PP de Pernambuco, apresentou o projeto que determina o pagamento provisório do benefício de prestação continuada quando o INSS não analisar o pedido em até 45 dias. Ele explica que a implantação deverá ser feita em até 5 dias úteis após o fim do prazo.
2: Eduardo da Fonte esclarece que o pagamento temporário não substitui a análise definitiva do INSS. Ele acrescenta que, se o pedido for negado, o benefício será interrompido depois de assegurado o direito de defesa, sem devolução automática dos valores recebidos de boa-fé.
4: Cultura.
1: Projeto de Adriano do Baldi, do PP de Goiás, inclui o Dia Nacional do Povo Cigano, celebrado em 24 de maio, no calendário oficial de eventos nacionais. Ele explica que a medida visa incentivar a realização de campanhas educativas e de combate a estereótipos.
2: Embora 24 de maio já marque o Dia Nacional do Cigano, Adriano do Baldi diz que o reconhecimento oficial da data vai dar mais visibilidade a esta comunidade histórica e vai fortalecer o acesso a direitos básicos como documentação, saúde, educação e moradia.
1: Pastor Diniz, do União de Roraima, é favorável à renovação da permissão para que a Rondovisão Rondônia Rádio e Televisão continue operando uma emissora de rádio FM em Ji-Paraná por mais 10 anos.
2: O relator da proposta na Comissão de Comunicação afirma que a documentação apresentada pela empresa atende às exigências legais e às normas do colegiado. Por isso, o pastor Diniz defende a homologação do ato do Poder Executivo pelo Congresso Nacional.
4: Educação.
1: Projeto de Da Vitória, do PP do Espírito Santo, prevê descontos a participantes do FIES com pagamentos em dia ou em atraso de até 90 dias. Ele argumenta que a proposta permite que o beneficiário quite a dívida à vista sem pagar juros e multas, com desconto de até metade do valor financiado.
2: Da Vitória também propõe parcelamento em até 150 meses, com eliminação de juros e multas, além de desconto de até 30% sobre a dívida principal. O deputado disse que as renegociações devem alcançar os bons pagadores, desde que não provoquem perda de receita para o fundo estudantil.
4: Votação.
1: Em reunião com o presidente da República, os presidentes da Câmara, Hugo Mota, e do Senado, Davi Alcolumbre, definiram os projetos que terão prioridade na semana de esforço concentrado do Congresso. O repórter José Carlos Oliveira tem os detalhes.
5: Os presidentes da Câmara dos Deputados, Hugo Mota, e do Senado, Davi Alcolumbre, se reuniram com o presidente Lula no Palácio Alvorada.

0: aprovada e definiram 5 propostas com prioridade de votação entre 1º e 4 de setembro, último esforço concentrado do Congresso antes da eleição de outubro. 4 propostas já foram aprovadas pelos deputados e estão em análise no Senado. O fim da escala 6x1 de trabalho semanal, a chamada PEC da Segurança Pública, a Política Nacional de Minerais Críticos e Estratégicos e os incentivos fiscais para a instalação de data centers no Brasil, batizados de Redata. O presidente da Câmara, Hugo Mota, elogiou a possibilidade de avanços legislativos por meio de diálogo e cooperação institucional.
1: Mais feliz ainda de ver essas matérias que passaram na Câmara, como a PEC da Segurança, a PEC do fim da escala 6x1, o projeto dos minerais críticos, que é um projeto estratégico para o país, de soberania nacional, e também o Redata, que além do ponto de vista dos investimentos que o Brasil irá receber, nós teremos condição também de armazenar os dados da população brasileira aqui em nosso país, não mais dependendo de outros países.
0: O 5º item da pauta prioritária é a medida provisória que zera temporariamente a chamada taxa das blusinhas, ou seja, a cobrança do imposto de importação federal de 20% sobre remessas postais internacionais de até $50. Hugo Mota lembrou que a medida provisória perde a validade em setembro, com riscos de prejuízos para milhões de brasileiros que compram pela internet. Mota indicou o deputado Reginaldo Lopes, do PT de Minas Gerais, para presidir a comissão mista sobre o tema. Os deputados aprovaram a PEC da Segurança em março. O texto garante mais recursos para o setor, inclusive por meio da destinação de dinheiro arrecadado com as BETs para o Fundo Nacional de Segurança Pública e o Fundo Penitenciário Nacional. O fim da escala 6x1 foi aprovado pela Câmara em maio. O projeto prevê jornada de 40 horas semanais em 5 dias, com 2 de descanso e sem redução de salário. Também em maio, os deputados aprovaram a Política Nacional de Minerais Críticos, com incentivos governamentais à exploração de minerais considerados fundamentais na produção de tecnologias como smartphones, carros elétricos e sistemas militares. O projeto de lei do Redata, regime especial de tributação para serviços de data center, foi aprovado pela Câmara em fevereiro. Da Rádio Câmara de Brasília, José Carlos Oliveira.
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3: Economia.
4: Doutor Luiz Ovando, do PP de Mato Grosso do Sul, defende a proposta de emenda à Constituição que amplia a imunidade tributária para igrejas e entidades filantrópicas. O texto já foi aprovado na Câmara e seguiu para análise dos senadores.
5: O deputado afirma que a medida fortalece o trabalho social desenvolvido por igrejas e organizações beneficentes, ampliando recursos destinados ao atendimento da população. Doutor Luiz Ovando acrescenta que a proposta prevê mecanismos de devolução tributária para evitar cobranças consideradas excessivas.
6: Quando você compra uma lâmpada, compra alguma coisa em supermercado, então isso tudo é tributado. Então, se já está tributado e o cidadão, membro da igreja, já paga imposto de renda, se ele tiver uma empresa, ele também recolhe esse valor, nós estamos aqui, através dessa PEC, defendendo o fato de que as instituições e também as filantrópicas que prestam serviço à comunidade sejam isentadas, sejam imunizadas, vamos dizer assim, desse recolhimento. E se acontecer, isso seja devolvido através de um cashback.
4: Zé Neto, do PT da Bahia, apresentou o projeto que cria o programa Fazer o Bem para a Melhor Idade, que permite a empresas abater do imposto de renda valores destinados a idosos que vivem em asilos ou casas de repouso.
7: E o que que nós queremos? Que nesse projeto a gente vai atender os idosos com rendimentos mensais inferiores ao limite da isenção de imposto de renda que estejam nos abrigos de idosos e casas de idosos. Que a tendência é que isso cresça muito. Quem dá assistência a esses idosos? Como vão ser assistidos? Cada dia você tem menos pessoas na família e você vai ter muito mais pessoas que não vão ter esse atendimento, e isso é uma forma de dar uma atenção e uma assistência junto com a ordem governamental, com o Estado, município, Estado, União, para que a gente possa diminuir essas dificuldades que são vividas pelos idosos no Brasil.
5: Zé Neto explica que, pelo texto, cada empresa poderá apoiar até 3 idosos com abatimento limitado a 5% do imposto devido por ano. Para ter direito ao incentivo, a pessoa jurídica deverá obter o certificado amigo do idoso após a habilitação junto à Receita Federal.
4: Bandeira de Melo, do PV do Rio de Janeiro, é um dos autores da proposta de emenda à Constituição que busca preservar incentivos estaduais e municipais a projetos culturais e esportivos após a reforma tributária. O texto permite que empresas continuem apoiando iniciativas desses setores com abatimento de parte do imposto devido.
5: Bandeira de Melo alerta que a substituição do ICMS e do ISS pelo novo imposto sobre consumo pode abrir brecha para a extinção de mecanismos usados hoje no financiamento da cultura e do esporte. O objetivo da proposta é criar regras nacionais uniformes sobre o tema.
4: Termina agora o Jornal Câmara dos Deputados, produzido pela Rádio Câmara, com trabalhos técnicos de Wellington Teles e apresentação de Luciana Vieira e Val Monteiro. Boa noite.
5: A Voz do Brasil volta amanhã. Uma boa noite para você.
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0: Deus quer que você viva uma história de poder nesse tempo. Faça a diferença, querido. Aleluia.
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0: quem fala aqui é Franli. Quero dizer o seguinte: para você ter êxito na fé, você precisa ter fé. Se você não tiver fé, você não vai ter êxito. Saiba de uma coisa, que um dos melhores remédios, melhor antibiótico, é a fé. Você quer que dê certo sua fé? Se concentre, levante a mão para cima, se encoste em qualquer, numa parede, em qualquer coisa, e peça a Deus aquilo que lhe interessa. E tenha fé. Se você fizer isso, vai dar certo, vai dar certo. Quem está falando aqui é Franli. Essa oração foi feita aqui na sede da Rede Rádio Verde Campos, com todos os funcionários daqui da rádio. Todos nós fizemos com fé, pedindo para que você tenha saúde, nossos ouvintes, nossos queridos amigos. Então, só quero lhe dizer para você, tenha fé e reze conosco esse Pai Nosso.
1: Pai Nosso que estais nos céus, santificado seja o vosso nome. Venha a nós o vosso reino, seja feita a vossa vontade, assim na terra como no céu. O pão nosso de cada dia nos dai hoje, perdoai as nossas ofensas, assim como nós perdoamos a quem nos tem ofendido. E não nos deixeis cair em tentação, mas livrai-nos do mal. Amém. Amém.

0: rogai por nós, pecadores, agora e na hora de nossa morte. Amém.
1: Esse Pai Nosso e Ave Maria é um oferecimento da família da Rede de Rádio Verdes Campos Sat e suas afiliadas. Para todas as pessoas que estão nesse momento passando por situação difícil nos hospitais, com a Covid ou com outras doenças. E também para todas as famílias que estão sofrendo porque perderam seus entes queridos. Rogamos a Deus que Ele console cada coração sofredor nesse momento tão difícil nas nossas vidas. A família da Rede de Rádio Verdes Campos Sat e suas afiliadas têm a certeza que juntos vamos passar por tudo isso e sair do outro lado mais forte.

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1: Olá, eu sou Fábio Brito e estamos chegando pelo sistema de comunicação Verdes Campos Sat com o seu Rádio Notícia de hoje, a informação que você precisa no seu dia a dia. E começamos com um destaque nacional. Olha, a taxa de desemprego no Brasil reduziu 0,5 ponto percentual e marcou 5,3% no trimestre encerrado em julho de 2026, na comparação com o trimestre imóvel anterior, fevereiro de 2026 a abril de 2026, conforme dados da mais recente pesquisa nacional por amostra de domicílios contínua, PNAD contínua. O índice anterior era de 5,8%. O índice de 5,3 para trimestre encerrado em julho é o menor para o mês na série histórica que foi iniciada em 2012. Os dados foram divulgados pelo IBGE nesse dia 27 de agosto. A entidade responsável pela pesquisa afirma ainda que o relatório encontrou 5,8 milhões de pessoas em busca de trabalho no país. E agora, falando de saúde, o Ministério da Saúde passou a disponibilizar, desde o último dia 24 de agosto, 100 mil teleatendimentos mensais em saúde mental para mulheres em situação de violência e mães atípicas. A iniciativa também contempla outros familiares que cuidam de pessoas com deficiência, transtornos do neurodesenvolvimento ou doenças raras. O serviço está disponível pelo aplicativo Meu SUS Digital. A medida amplia o acesso à proteção e ao cuidado para que nenhuma mulher precise enfrentar situações de dificuldade sozinha. A iniciativa para mulheres em situação de violência começou em março desse ano com o projeto piloto nas cidades de Recife, Pernambuco e Rio de Janeiro, capital. Agora, as consultas remotas contemplam todos os estados do país, além da inclusão de outro público, mães, tias, avós, irmãs e outras familiares que cuidam de pessoas com deficiência, transtornos do neurodesenvolvimento ou doenças raras, podem acessar o serviço. E a Defesa Civil do Estado de São Paulo divulgou um alerta oficial para a chegada de uma onda de calor que deve atingir todo o território paulista entre sexta-feira, dia 28, e a próxima segunda-feira, dia 31. Os termômetros podem registrar até 40 graus em regiões do interior. O fenômeno será provocado pela atuação de uma massa de ar quente que rodeia o estado e deve elevar de forma significativa as temperaturas, além de reduzir os índices de umidade relativa no ar. Segundo a previsão mais recente, as regiões norte e noroeste do estado serão as mais afetadas, enfrentando condições mais severas. 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Segue o seu Rádio Notícia, agora chamando as informações de Teresina no Piauí com o Vanilson Brito. É com você, Vanilson.
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2: Olá, Fábio Brito, obrigado pelas informações. Agora você segue o seu Rádio Notícias aqui de Teresina, no estado do Piauí, direto de nossa central de jornalismo, Rede Verdes Campos Sat. Olha, em um pronunciamento gravado durante viagem a Brasília, onde cumpre agenda para captação de recursos municipais, o prefeito da cidade de Altos, o Maxwell da Marinha, ele desmentiu categoricamente os boatos que circulavam em redes sociais e aplicativos de mensagens sobre uma suposta venda de gabaritos do concurso público promovido pela prefeitura. O gestor classificou os conteúdos divulgados como fake news e reafirmou a lisura do processo seletivo, ressaltando que o certame foi planejado para conferir estabilidade jurídica e efetivação aos colaboradores que atuam no município. Em Teresina, uma carreta carregada de arroz tombou no final da manhã desta quinta-feira na BR-343, nas proximidades do Balão do Mercado do Peixe, no sentido de quem segue para a ladeira do Uruguai. Logo após o acidente, populares que passavam pelo local aproveitaram a situação para saquear o produto espalhado ali pelo asfalto e também pelo acostamento. O ato de saque, ele causou indignação, visto que a prática configura crime de furto. Em vez de prestar socorro ao condutor do veículo em um momento crítico, parte dos presentes optou por apropriar-se indevidamente de uma carga que não lhes pertencia, evidenciando a falta de empatia e o desrespeito à lei. 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E a Prefeitura de Alto Longar fez a entrega de materiais básicos aos alunos do curso de formação da 1ª Brigada Florestal de Alto Longar, que terão a missão de atuar na prevenção e combate a incêndios florestais na região. A preparação oficial dos futuros brigadistas começa nesta sexta-feira, dia 28, e segue até o domingo, dia 30, reunindo ali os participantes para um treinamento intensivo, que vai capacitá-los tecnicamente para a função. Autoridades da administração municipal e o prefeito Belalto Bigode estiveram presentes no momento da entrega e destacaram a importância da ação para o município. A expectativa da prefeitura é que, ao final do curso, Alto Longar conte com uma equipe qualificada e pronta para agir com agilidade em situações de risco, fortalecendo as ações para a prevenção durante todo o ano. E agora você segue com mais informações direto de nossa central, Rede Verdes Campos Sat de Jornalismo.
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3: Olá, você que acompanha o Rádio Notícia. Vamos seguindo com mais informação direto da Central de Jornalismo da Verdes Campos em Coroatá, no Maranhão. Eu sou Neto GF8 e vamos direto para a capital maranhense. Porque imagens de câmeras de segurança registraram a invasão de uma casa e o furto de objetos da família na última terça-feira. Isso aconteceu no bairro Araçagi, na Grande São Luís. Segundo moradores, o suspeito esperou a dona do imóvel sair para entrar na residência. Nas imagens, um homem aparece dentro do imóvel mexendo em gavetas e retirando pertences, entre eles uma mochila. As imagens também mostram o suspeito na área externa da residência, segurando facões, e um dos momentos ele tenta usar um dos objetos para ligar uma motocicleta, mas não consegue. Depois pegou outros itens da casa e deixou o local. A polícia não informou quais objetos foram levados, nem o valor estimado dos bens. As gravações das câmeras de segurança devem ajudar a polícia a identificar o suspeito. O caso é investigado pela delegacia do Araçagi, que deve analisar as imagens e outros elementos para tentar localizar o homem. Portanto, essas foram as informações aqui do estado do Maranhão para o Rádio Notícia. 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Agora eu chamo o nosso correspondente na cidade de Barras, Adilson Carlos, vai trazer informação da região agora no Rádio Notícia.
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4: Obrigado, Neto, pelas informações. Vamos agora aos destaques da Central de Jornalismo Verdes Campos Sat, aqui na cidade de Barras Norte do Piauí. A Polícia Militar do Piauí apreendeu drogas, dinheiro, celulares e uma motocicleta durante uma ação de patrulhamento realizada no bairro Alto Bonito, em Porto, na região norte do estado. A ocorrência foi registrada por equipes da 2ª Companhia do 30º Batalhão da Polícia Militar, que realizavam rondas em áreas consideradas de maior incidência do tráfico de drogas. Durante o patrulhamento, os policiais avistaram dois homens em uma motocicleta nas proximidades do chafariz do bairro e realizaram a abordagem. Na busca pessoal, foram encontradas 6 porções de maconha, 13 pedras de crack e dinheiro em espécie. Também foram apreendidos 2 aparelhos celulares e uma motocicleta. Os dois homens foram conduzidos, junto com todo o material apreendido, para a Delegacia de Polícia Civil de Porto, onde foram apresentados para os procedimentos legais. Segundo a Polícia Militar, o policiamento continuará intensificado na região, especialmente em áreas com maior registro de ocorrências relacionadas ao tráfico de drogas e à criminalidade. 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E uma jovem é suspeita de assaltar uma loja de celulares e acessórios em Buriti dos Lopes, no norte do Piauí. Segundo o proprietário do estabelecimento, o crime aconteceu por volta das 3h30, quando a suspeita entrou no local, mostrou uma faca que estaria presa à cintura e fugiu levando um aparelho celular. Antes disso, ela também teria tentado assaltar uma conveniência localizada em outra região da cidade. Após ser identificada, a jovem foi localizada por policiais militares da 2ª Companhia do 31º Batalhão da Polícia Militar, mas conseguiu escapar e entrar em uma área de mata. Na tentativa de recuperar o celular, o proprietário foi até a residência da suspeita para conversar com familiares. Durante a situação, a mãe da jovem teria tentado impedir que o comerciante registrasse imagens. Ainda conforme o relato, a suspeita estaria armada com um facão e teria feito ameaças ao proprietário. Até o momento, ela não foi localizada. A Polícia Militar continua realizando buscas. Seguimos o Rádio Notícias agora com informações direto de Coelho Neto, no Maranhão, com Milton Vieira.
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5: Ok, Adilson Carlos, aqui no Maranhão, 2 jovens, um de 20 e outro de 23 anos, foram presos em flagrante na noite de ontem, quarta-feira, em Buriti. Segundo a Polícia Militar, a dupla tentou fugir em um carro ao notar a presença dos policiais em uma área conhecida pelo comércio de entorpecentes. Durante a perseguição, os ocupantes teriam arremessado uma porção de maconha para fora do veículo. Após a abordagem, os policiais encontraram 3 tabletes de skunk e 2 celulares. A PM informou que o veículo utilizado estava com a numeração do chassi raspada. Os suspeitos, que são moradores de Coelho Neto, teriam confessado que a droga foi comprada em Chapadinha para ser revendida. Os 2 jovens, o veículo e o material apreendido foram encaminhados para a Delegacia de Polícia Civil de Chapadinha. Eles foram autuados por associação para o tráfico e adulteração de sinal e identificador. 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E um incêndio em uma área de mata assustou moradores de três bairros na noite de ontem, quarta-feira, em Coelho Neto. O fogo atingiu um terreno na Avenida José Silva, localizada ao lado da unidade de pronto atendimento, a UPA. As chamas intensas causaram preocupações em pacientes e funcionários da unidade de saúde. O fogo foi controlado por uma equipe de bombeiros civis voluntários que contou com o apoio de um caminhão-pipa cedido por uma empresa privada. Imagens de drone feitas na manhã desta quinta-feira mostram a dimensão da área destruída. De acordo com os bombeiros, uma barreira natural entre o terreno e o muro da UPA impediu que as chamas atingissem o prédio. A suspeita é de que o fogo tenha começado durante a limpeza da terra para o cultivo de uma roça. Ninguém ficou ferido. Agora vamos a Campo Maior, no Piauí, para as informações do nosso colega Eduardo Silva.
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6: Ok, obrigado pelas suas informações direto do estado do Maranhão. Vamos aqui voltar para o estado do Piauí, onde a gente vai falar sobre informações relacionadas a cobranças que deram resultados. Há uns meses atrás, eu estive aqui na rede Arte Verdes Campos Sat, cobrando, né, através dos moradores que nos procurou, a respeito da reforma da quadra do bairro Matador em Campo Maior, Piauí. E agora a gente recebeu informações, também imagens, né, da reforma que está sendo feita na quadra do bairro Matador em Campo Maior. A quadra estava já há vários anos abandonada pelo poder público. Os jovens que utilizam a quadra vinham reclamando há vários meses, há vários anos, de que a iluminação não estava boa, né? A parte de portões, gradeados, né? Alambrados, tudo simplesmente quebrado. E agora a Prefeitura Municipal de Campo Maior já começou a reformar essa quadra, onde agora, em breve, assim que concluir essa reforma, será entregue, né, à população que reivindicou. E a gente vai acompanhar, claro, de perto, toda essa reforma que está sendo feita, para que a gente possa realmente dizer que realmente a comunidade agora foi de fato, né, no caso, contemplada, né, com essa melhoria. Nós fazemos o jornalismo da Verdes Campos Sat, fico muito feliz em poder contribuir com essa conquista para os moradores da comunidade do bairro Matadouro, que conseguiram a reforma dessa quadra. Ainda falamos de informações, dessa vez vamos para falar, né, no oferecimento sempre dos produtos de efeito da melhor rede de hospedagem do Piauí. Nós vamos falar sobre o pedido do promotor que pediu bloqueio de R$1 milhão do prefeito de Prata do Piauí, o suspeita de enriquecimento ilícito. O promotor aponta a casa avaliada em R$960 mil e a renda alíquota medida mensalmente de R$3.700 desde 2021. O Ministério Público do Piauí pediu à Justiça a disponibilidade de até R$1 milhão em bens valores do prefeito de Prata do Piauí, Acelino Mendes de Moura, mais conhecido como Neto Mendes. O gestor é investigado por suspeita de evolução patrimonial incompatível com o rendimento recebido desde que assumiu o comando do município em 2021. A medida cautelar foi apresentada pelo promotor Ari Martins Alves Filho na vara única da comarca de Barro Duro. O pedido faz parte do inquérito civil público instaurado, né, para apurar o enriquecimento ilícito por parte do caso do prefeito no exercício do seu mandato. As investigações identificaram uma residência de alto padrão localizada na Avenida Getúlio Vargas, em frente à Praça da Igreja Matriz, em Prata do Piauí. O imóvel foi avaliado pelo Conselho Regional no caso de corretores de imóveis do Piauí, em mais de R$960 mil. E aí, com isso agora, né, a Justiça quer entender como é que pode, né? E agora o prefeito terá que explicar todo esse enriquecimento por parte, no caso, ao Ministério Público e à Justiça, já que, segundo, né, o Ministério Público, a renda que ele tem não daria para ter esse patrimônio. O prefeito Neto Mendes não foi localizado para comentar a respeito do pedido do Ministério Público sobre o bloqueio desses bens de mais de R$1 milhão. 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Olá, Messias. É com você.
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7: Ok, Eduardo Silva, obrigado pela sua participação. E agora vamos com informações aqui da Central de Jornalismo de São João dos Patos. O imperatrizense Leotan Vieira Abreu, conhecido pelo indicativo Leônidas, morreu enquanto combatia na guerra entre Rússia e Ucrânia. Natural de Imperatriz, na região tocantina do Maranhão, Leotan havia decidido participar do conflito após acompanhar a guerra desde 2022 e manter contato com brasileiros que já estavam no país. Olha, informações divulgadas por pessoas ligadas ao conflito apontam que ele se juntou às forças que defendem a Ucrânia e passou a atuar diretamente na guerra. A morte do maranhense foi divulgada recentemente em redes sociais e repercutiu entre brasileiros que participam do conflito no leste europeu. Leotan havia relatado a experiência de estar em uma zona de guerra e destacado que a realidade encontrada no território ucraniano era muito diferente daquela apresentada nas redes sociais. Em seus relatos, o imperatrizense alertava sobre as condições enfrentadas pelos combates e a necessidade de preparo para lidar com situações extremas. Ele também chamava a atenção para os riscos físicos e psicológicos envolvidos na decisão de viajar para outro país para participar de um conflito armado, ressaltando que a guerra não deveria ser encarada como uma aventura. A participação de brasileiros na guerra envolve diferentes motivações, como identificação com a causa ucraniana, experiência militar e, em alguns casos, a remuneração oferecida pelas forças do país. Para os familiares de Leotan, a confirmação e os detalhes sobre as circunstâncias da morte ainda dependem de informações mais preciosas sobre o ocorrido. 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Olha, vamos com mais informações do interior do Maranhão, agora da cidade de Esperantinópolis, com você, Robert Lândio.
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8: Ok, boa tarde, Messias, muito obrigado pelas informações de sua região. Eu sigo com Rádio Notícia, direto da Central de Jornalismo de Esperantinópolis, Maranhão. Suspeito de tentar matar mulher a tiros e agir com comparsa é preso em Grajaú. Um homem suspeito de tentar matar uma mulher a tiros foi preso na manhã dessa última quarta-feira no município de Grajaú. O mandado de prisão preventiva foi expedido pela segunda vara da comarca de Grajaú. De acordo com investigações, o crime foi registrado no fim da tarde do dia 26 de junho de 2024, no balneário Canecão. Na

0: já está funcionando normalmente na rua Cláudio Carneiro, número 177. A Polícia Civil apreendeu 5 armas de fogo e drogas durante a operação utilizada na manhã dessa última terça-feira em Caxias, cerca de 360 quilômetros da capital São Luís, e teve como alvo o suspeito de envolvimento com tráfico de drogas e porte ilegal de arma. Durante o cumprimento do mandado de busca e apreensão, os policiais encontraram 3 espingardas, uma pistola calibre 40 e um revólver calibre 38, além de maconha, que segundo a investigação, preparada para comercialização. As investigações começaram após informações sobre suspeitos que exibiam armas nas redes sociais. 2 pessoas foram conduzidas para os procedimentos legais. E seguimos com Destaques do Esporte com Emanuel Lucas.
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2: Muito obrigado, Robert Lândio, trazendo as informações direto da nossa central de jornalismo aí de Esperantinópolis, no estado do Maranhão. Trazendo agora os destaques do esporte, sempre no oferecimento do óleo Santa Helena. 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Atenção, porque uma agência de fair play está investigando aí a venda da SAF do Vasco e proíbe aí relações do Palmeiras e também um banco, né, que é a Crefisa, com a equipe, né? A equipe carioca. A ANRESF, que é a Agência Nacional de Regulação e Sustentabilidade do Futebol, iniciou aí um procedimento formal para avaliar possível conflito de propriedade na venda da SAF do Vasco para o grupo comandado pelo empresário Marcos Lamacchia, que é enteado da presidente do Palmeiras, Leila Pereira. A agência responsável por fiscalizar a aplicação das regras do Fair Play, né? Também pôs medidas cautelares que ficam em vigor durante essa análise. Ou seja, o Vasco está proibido de manter relações comerciais com Palmeiras e também com a Crefipar, que é um conglomerado financeiro de Leila Pereira, que inclui também a financeiro banco, né, Crefisa, né? Então aí, por exemplo, o Vasco ele não poderá negociar atletas ou dividir estrutura com o clube paulista e nem tomar empréstimos, né, com o banco, como ocorreu no ano passado. Então aí, esse procedimento de investigação foi instaurado na quarta-feira após uma diligência, né, da unidade técnica da ANRESF, que foi iniciada no mês de junho, tá certo? A decisão da segunda turma de julgamento se baseia em elementos apurados em documentos compartilhados tanto pelo clube quanto sobre aí a proposta de investimento assinada com o enteado da presidente do Palmeiras. E falando aí no Palmeiras, né, porque Flaco Lopes está perto aí de renovar seu contrato com o Verdão Paulista, né, ele que foi o destaque na vitória daqui do Palmeiras na Copa do Brasil, né, sobre a equipe do Santos, né, marcando 2 gols, né, ele que tem 30 participações em gol, né, além de 21 gols, sendo 9 assistências na temporada, ou seja, ele tá fazendo aí a temporada dos sonhos, né, podendo superar a temporada anterior, onde teve 31 gols, né, na temporada anterior, né, ele que foi substituído aos 36 minutos da primeira etapa no jogo de ida das quartas de final da Copa do Brasil. E falando do outro lado do clássico, né, porque o muro do CT da equipe do Santos, né, foi pichado aí por torcedores, né, que ficaram revoltados com a derrota para a equipe do Verdão no jogo de ida da Copa do Brasil, né, em uma das pichações os torcedores colocaram respeita nossa história, né, o CT, né, o complexo de treinamento Rei Pelé foi pichado, né, com a questão aí com dizeres time a empático, jogue para ganhar, respeita a nossa história, né? E que depois funcionários do clube apagaram, né, esses escritos. O time do Santos que vive essa pressão agora, né, por parte dos torcedores, porque o jogo vai ter o jogo da volta, né, da semana que vem em casa na Vila Belmiro, onde o time do Santos vai ter que tentar reverter aí a derrota acachapante para a equipe do Palmeiras por 3-0, que poderia ter sido maior, né? O Palmeiras venceu por 3-0, mas o Santos teve o time do Palmeiras, né, na verdade, teve a grande oportunidade aí de golear a equipe santista, mas não fez, perdeu um caminhão de gols, mas mesmo assim esses gols não fizeram falta, ganharam de 3-0 e agora vão aí jogar por apenas um mísero empate para poder chegar nas semifinais da Copa do Brasil, a equipe da capital paulista, que é o Palmeiras. E o Atlético Mineiro foi ao STJD e pediu uma denúncia aí contra o jogador do Cruzeiro, Caio Jorge, né? Isso porque foi um lance, né, em que ele atingiu o jogador Juan Tressoldi, né, da equipe do Atlético Mineiro, onde praticamente foi uma cama de gato, né, que gerou aí que o jogador Juan Tressoldi praticamente desse um

0: encontro ao gramado, né? Fazendo com que ele sofresse uma concussão na partida de ida das quartas de final da Copa do Brasil. E no documento, o Atlético Mineiro, com base no artigo 58B do Código Brasileiro de Justiça Desportiva, a equipe alvinegra pede denúncia do jogador cruzeirense pela prática de agressão física, que é uma infração descrita no artigo 254A. Né? E também o Atlético destaca que o Caio Jorge, né, tratou ali do lance, né, com uma frieza e deliberação, né? Porque geralmente um lance como esse, né, faz com que os jogadores fiquem preocupados, né? Claro, quer dizer, não ultrapassa a linha da rivalidade. Jogadores ali de ambas as equipes ficaram preocupadas com esse momento, menos Caio Jorge. Então isso foi o que motivou aí a denúncia do Atlético Mineiro nesse caso, né? Agora fica aí nas mãos do STJD julgar o caso, né, e ver qual será a punição ou não para o jogador cruzeirense Caio Jorge. Portanto, meus amigos, essas são as informações do esporte. Eu volto a qualquer momento aqui dentro do Rádio Notícias, trazendo muito mais informações do esporte para você. Você segue agora com a sequência da programação normal da rede de rádios Verdes Cambuçati.
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2: Muito bom dia, agora são 6:04.
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0: bom dia. Peço licença para entrar na sua casa e saudar com carinho. Bênção vovô, bênção vovó. Que essa bênção me traga felicidade e que traga também para você, porque com fé, com água e os produtos GF8 salvam vidas e podem salvar a minha e a sua também. Eu sou Emanuel Lucas, chegando com as principais notícias com credibilidade, responsabilidade e compromisso com a verdade. Falo direto da rede de rádios Verdes Campos Sacos, para todo o Brasil e para o mundo via internet. Está no ar o Jornal Verdes Campos, primeira edição. Na rádio do vovô, da vovó, na rádio do amigo caminhoneiro e de todos os meus irmãos camponeses.
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0: Olá, muito bom dia. Estamos começando mais uma edição do seu Jornal Verdes Campos. Primeira edição nessa manhã de sexta-feira, dia 28 de agosto de 2026. São exatamente 6 horas e 7 minutos. Eu sou Emanuel Lucas. Eu quero pedir licença, pedir a sua permissão para que eu possa entrar na sua casa, no seu carro, no seu caminhão, no seu ônibus, para que eu possa levar a melhor informação de tudo o que está acontecendo no Brasil e no mundo até você. 6 horas e 7 minutos e vamos aos destaques de hoje.
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0: Julgamento de suposto mentor do 11 de setembro está marcado para 2028. TSE aprova envio de tropas federais para 5 estados brasileiros. Desemprego cai para 5,3%, o menor para o trimestre, terminado aí no mês de julho. Nas notícias do agro, Piauí amplia a área de soja em 32 mil hectares e chega a 1,1 milhões, aponta aí o Serasa. Produção de cana no Brasil pode amenizar déficit de açúcar no mundo. Previsão do tempo, temperaturas sobem no Brasil e máximas podem passar de 40 graus no dia de hoje. Nas notícias policiais no Ceará, de comércio fechado, aulas vazias. Polícia está investigando ameaças a moradores após morte de suspeita em ação policial no estado. No Piauí, febre do Nilo Ocidental, a CESAP está investigando se uma mulher com caso provável pode ter sido infectada. E um maranhense morreu em combate na guerra entre Ucrânia e Rússia. Estas e outras informações a partir de agora no seu Jornal Verdes Campos, primeira edição. 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Quer mandar o seu alô, o seu recado ou a sua denúncia? A linha está liberada para você no nosso WhatsApp 86994475082. 86994475082. Esse é o Jornal Verdes Campos, primeira edição, que está começando agora.
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0: 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São exatamente 6 horas e 15 minutos, não perca o seu compromisso. Vamos iniciar aqui o nosso noticiário tratando de uma notícia internacional, né? Porque estão chegando aí ao mês de setembro, né? E vamos completar aí o quê? 25 anos de um dos maiores ataques terroristas da história do século, né? Que foi o ataque às Torres Gêmeas, né, nos Estados Unidos, no dia 11 de setembro de 2001. E um juiz da Força Aérea Americana determinou que Khalid Sheikh Mohammed, acusado de ser o mentor dos ataques do 11 de setembro contra os Estados Unidos e também três correus, sejam julgados por um tribunal militar em junho de 2028. A ordem do julgamento, proferida pelo tenente-coronel da Força Aérea Michael Schrama, pontuou o mais recente marco em um processo militar marcado por duas décadas de impasse jurídico em torno dos quatro detidos na Baía de Guantánamo, em Cuba. No mês passado, um tribunal de apelação dos Estados Unidos recusou-se a permitir que Mohammed e seus dois correus se declarassem culpados sobre acordos que teriam poupado da pena de morte. A decisão do Tribunal de Apelação reverteu as decisões de um juiz militar e do Tribunal da Revisão da Comissão Militar dos Estados Unidos, que apoiavam aí um acordo de confissão, né? O acordo havia sido oferecido no ano passado e aceito pelo oficial que supervisiona o Tribunal de Guerra do Pentágono em Guantánamo, mas foi revogado em agosto do ano passado pelo então secretário de Defesa Lloyd Austin, em meio a críticas ao acordo por parte de parlamentares republicanos. De acordo com a decisão de 11 páginas de Schrama, Mohammed e outros três correus, que são Walid Mohammed Salih Mubarak bin Attash, além de Mustafa Ahmed Adan Al-Sawi e Ali Abdul Aziz Ali, vão ser julgados a partir do dia 5 de junho do ano de 2028. Esse processo terá início com a seleção de um painel composto inteiramente por militares que atuarão, né, como um júri popular, na verdade, como um júri, né, para julgar o caso de acordo com as regras da justiça militar. As alegações iniciais terão aí 30 dias corridos após a constituição do painel, seguidas pela apresentação das provas, né, em acusação, e em seguida os réus poderão apresentar moções solicitando a absolvição. A ordem do processo dá a ambas as partes oportunidade de argumentar sobre essas moções e refutar alegações uma da outra, além de permitir que a acusação reapresente as suas alegações. A defesa apresentará as suas principais provas a partir de 60 dias corridos após aí a conclusão das alegações de acusação, né? E segundo aí o que falou o juiz, né, Schrama rejeitou a proposta dos promotores de iniciar o julgamento em janeiro do ano que vem, alegando que isso deixaria tempo insuficiente aí para a resolução das moções probatórias e de conformidade do pré-julgamento. Então tá aí, vamos aguardar aí um desfecho, né, porque foram mais de 1.200 vítimas, né, dessa tragédia que aconteceu nos Estados Unidos no ano de 2001, onde eram quatro aviões comerciais que foram sequestrados, né, sendo que um era para cair no Pentágono e caiu, né, só que não aconteceu uma tragédia maior. Um, se eu não me engano, era para cair no no centro de operações, né, ali da Bolsa de Valores de Nova York, só que o combustível acabou antes de chegar ao seu destino e caiu numa cidade, né, um pouquinho mais distante, e outros dois, né, que foram aí, que marcaram essa tragédia, que atingiram aí as duas torres comerciais do World Trade Center, né, que queimaram, né, por mais de 30 minutos e que com o fogo, né, consumindo os prédios, acabaram desabando e matando aí mais de 1.200 pessoas. 6:19, vamos agora trazer as informações direto aí da nossa central de jornalismo aí de São João dos Patos, no estado do Maranhão. Alô, bom dia! Então vamos pular aqui, né? Ainda não está pronto aqui o nosso amigo Messi GF8, então vamos trazer as informações direto de Coelho Neto. Bom dia!
1: Bom dia, Manuel Lucas, bom dia para nossa audiência em todo o Brasil. Aqui no Maranhão, a Guarda Municipal de Caxias recuperou uma motocicleta com registro de roubo e conduziu três suspeitos à Delegacia de Polícia Civil. A ocorrência começou durante um patrulhamento preventivo no bairro Ponte, onde um homem foi abordado. Após consulta aos sistemas de segurança, os agentes constataram que havia um mandado de prisão em aberto contra ele. Segundo a guarda, o homem também teria envolvimento no roubo de uma motocicleta ocorrido na segunda-feira, dia 24, no bairro João Viana. Durante a abordagem, ele informou a participação de outras duas pessoas no crime e indicou onde elas poderiam ser encontradas. Os dois suspeitos foram localizados e detidos após uma tentativa de fuga. Um deles também possuía mandado de prisão em aberto. A motocicleta foi encontrada nas proximidades da areninha do Parque da Cidade. Os envolvidos e o veículo foram apresentados na Delegacia de Polícia Civil para as providências legais. E o município de Aldeias Altas, por meio da Secretaria de Políticas Públicas para Mulheres, realiza neste sábado, dia 29 de agosto, o Treinão Agosto Lilás. A iniciativa integra a programação da campanha de enfrentamento à violência contra a mulher. A atividade é aberta ao público e terá concentração a partir das 5 horas da manhã, na entrada da cidade. De lá, os participantes seguirão em direção ao Rancho do Índio. No local, estão previstas atividades como café da manhã, palestra de conscientização e aulão de dança. A proposta é reunir prática esportiva, integração comunitária e informações sobre os direitos das mulheres e a prevenção da violência de gênero. A participação é gratuita e aberta a toda a população. A organização recomenda que os participantes estejam preparados para a caminhada e para as atividades físicas previstas na programação. 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
0: Valeu, meu amigo Milton Vieira, trazendo as informações direto da nossa central de jornalismo aí de Coelho Neto, no estado do Maranhão. 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Alô, João Fortunato, também aqui para o Raimundo Cunha. Bom dia.
2: 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Abraço para todos os nossos clientes de F8, que Deus abençoe a todos e a nós. Abraço para dona Leiliane, no bairro Cidade Nova. Dona Antônia Alves, no Gonçalo Alves. Para seu Assis e dona Lourdes, nas Unhas de Gato. Para seu José Maria, no São Fernandes. Para seu Pedro João e família, no Sapucaia 2, se Jefredo Pacheco. Muito obrigado pelo espaço e até a próxima oportunidade.
0: Valeu, Raimundo Cunha, e também aqui um abraço pro nosso amigo Nestor, que está acompanhando a nossa programação aí no estado do Ceará, certo? 6:24, trazendo agora essa informação de caráter nacional, porque o TSE aprovou aí o envio de tropas federais para 5 estados, né? Isso por conta das eleições aí de outubro. As tropas das Forças Armadas serão enviadas para os municípios de Tocantins, Piauí, Ceará, Acre e Rio de Janeiro. Quais e quantos municípios receberão os reforços ainda não foram divulgados e informados pelo TSE. O envio contou com o aval dos governos estaduais e foi solicitado pelos tribunais regionais eleitorais. A requisição, né, das tropas ocorre quando um município informa à Justiça Eleitoral que não tem capacidade de garantir a normalidade do pleito com o efetivo policial local. Cabe ao Ministério da Defesa realizar a logística da operação. O primeiro turno está marcado para o dia 4 de outubro, quando serão escolhidos os deputados federais, estaduais, distritais, governadores, senadores e também o presidente da República. E o segundo turno está marcado para o dia 25 e pode ocorrer na disputa de cargos para o governo, né, dos estados e para a presidência da República. Os eleitores voltarão às urnas se nenhum dos candidatos obtiver aí 50% dos votos válidos, excluindo brancos e nulos, no primeiro turno. E de acordo com o TSE, 158 milhões de eleitores estão aptos a exercer o direito de votar. Seis horas e 6:26, trazendo aqui mais informações para você. Falando agora sobre a questão aí do desemprego, né? Porque a taxa de desemprego no trimestre terminado aí em julho ficou aí em 5,3%. Esse resultado representa aí o menor patamar para o período em 3 meses de toda a série histórica da Pesquisa Nacional por Amostra de Domicílios, o PNAD Contínua, iniciada em 2012. No trimestre anterior, terminado em abril, a taxa era de 5,8%. Já no mesmo período do ano passado, era de 5,6%. Os dados foram divulgados nesta quinta-feira pelo Instituto Brasileiro de Geografia e Estatística, o IBGE. A PNAD revelou que o número de pessoas ocupadas atingiu aí 103,3 milhões, um recorde da série histórica. O número de empregados com carteira assinada, excluindo trabalhadores domésticos, foi de 39,4 milhões, também o maior da série histórica. Já a quantidade de trabalhadores sem carteira assinada era de 13,8 milhões, um crescimento de 3,6% na comparação com o período até abril, com mais aí de 477 mil pessoas. E de acordo com o analista da pesquisa, William Critchell, o crescimento da ocupação foi no trimestre até julho foi puxado pelo setor da construção civil. E o analista também acrescenta que mudanças tecnológicas têm facilitado para a obtenção da ocupação. Essa ocupação no agrupamento transporte, armazenagem e correio, que inclui entregador de aplicativo, cresceu 5,4% na comparação com o mesmo trimestre do ano passado. O contingente de desocupados ficou em 5,8 milhões, o que significa menos 503 mil pessoas, ou um recuo de 8% em relação ao trimestre de fevereiro a abril. Na taxa da informalidade, a proporção de trabalhadores informais na população ocupada foi de 37,5% e até abril estava em 37,2%. O IBGE aponta como informais os trabalhadores sem carteira e os autônomos e empregadores sem CNPJ. Essas pessoas não têm garantidas coberturas como seguro-desemprego, férias ou 13º salário. A população desalentada, formada por pessoas que não procuravam emprego, pois acreditavam que não conseguiriam uma vaga, marcou aí 2,3 milhões de pessoas, representando uma queda de 9,7% no trimestre. E o rendimento médio do trabalhador ficou aí em R$ 3.762, representando um recuo de 0,7% na comparação com o período até abril. E o IBGE classifica essa diferença como estável. São exatamente 6 horas e 29 minutos. E trazendo aqui informações, né, também de caráter internacional, antes da gente encerrar o nosso bloco, sobre a enchente, né, na verdade, a avalanche, né, que atingiu a fronteira do Nepal com a China. Temos aí atualizações sobre o número de vítimas, né? Até ontem nós tínhamos aí 152 pessoas, né, que infelizmente perderam sua vida, né, devido a essa tragédia. Agora o número subiu para 472, né? E dentre esses mortos, né, nós temos aí mulheres, idosos, até crianças, né? Ontem mesmo, infelizmente, um vídeo que me deixou bem impactado, né? Porque no meio de todo aquele lamaçal, né, um vídeo que surgiu para mim nas redes sociais de equipes do Corpo de Bombeiros da região, né, ali nepalesa, né, tiraram do meio da água um bebê, né? É triste, né, uma situação como essa, porque infelizmente a correnteza ela veio com muita violência, e quem estava no meio do caminho não tinha como escapar, né? E agora as equipes, né, estão aí lutando, né, contra o relógio, já que agora tem também informações de que uma nova enchente pode ter atingido ali a região, né? Mas tudo isso foi causado por um terremoto, né, que atingiu uma geleira e que, com um deslizamento de terra, né, atingiu um rio, e esse rio acabou transbordando e vindo, né, como se fosse uma tsunami, né, levando tudo que tinha pela frente, né, com areia, lama, e que muitas pessoas perderam aí seus pertences, perderam suas casas, né, e muitos deles perderam aí a vida. Então agora as equipes, né, de bombeiros, né, estão agora correndo contra o tempo para tentar salvar o maior número de vítimas, de pessoas, né, possível. E vários países do mundo ali, principalmente da região asiática, estão ali prestando ajuda, né, humanitária para essas pessoas que perderam aí, como eu já mencionei, suas casas e também os seus parentes. São exatamente 6 horas e 31 minutos, e daqui a pouco no Jornal Verdes Campos você vai acompanhar. Na volta do intervalo, Piauí amplia a área de soja em 32 mil hectares, segundo o Serasa Experian. Produção de cana-de-açúcar pode amenizar déficit de açúcar no mundo. E também a previsão do tempo para todo o Brasil nessa sexta-feira, porque as temperaturas vão subir e as máximas podem passar aí dos 40 graus. É muito calor. Estas e outras informações já já no seu Jornal Verdes Campos, primeira edição.
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0: Muito bem, de volta com o seu Jornal Verdes Campos, primeira edição, olho na hora, 6:37. 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

0: Muito bom dia, aqui é o Tomás. O Tomás quer fazer aí uma reclamação, né, sobre um roubo de uma moto que tá acontecendo. Na verdade, sobre roubo de motos, né? Quer falar com o Galego. Então, meu amigo Antônio, você grave um áudio, tá certo? Aí de caráter aí de 30, 40, um minuto, até no máximo um minuto. Você pode mandar essa sua denúncia, essa sua reclamação para o Jornal Verdes Campos, segunda edição, tá certo? Porque o nosso amigo Fábio Brito, ele vai aí separar as participações e vai certamente colocar a sua participação no ar para você poder fazer a sua denúncia, tá certo? Alô, Francisca Torres, bom dia.
1: Bom dia, Emanuel Lucas. Passando para desejar a todos uma feliz e abençoada sexta-feira. Que Deus possa estar nos abençoando, iluminando o nosso dia de hoje. Bom dia a todos, bom trabalho.
0: Então tá aí, um forte abraço, Francisca Torres. Alô pro Jackson em Coroatá, no estado do Maranhão. Alô, vovó Lúcia, bom dia.
2: Bom dia, bom dia. Que Deus abençoe você, abençoe a todos. É o meu, uma sexta-feira santa abençoada para todos. E que Maria passe na frente. E esperando a divina graça do meu Senhor. Meu bom dia, que Deus abençoe todos vocês, família.
0: Então tá aí, um forte abraço. Obrigado, vovó Lúcia. Alô também aqui pro Luciano GF8, bom dia.
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0: 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Vamos agora trazer aqui as informações, né, do nosso segundo bloco, informações do agro, porque o Piauí ampliou em aproximadamente 32 mil hectares a área plantada de soja na safra 25-26, consolidando aí o estado como o território que mais avançou aí no cultivo entre os analisados aí pela Serasa Experian, na terceira edição da série Mapas Agro. Com o crescimento, a área está destinada a área destinada à oleaginosa chegou a aproximadamente 1,1 milhões de hectares. Os dados mostram que a expansão não é pontual. Considerando as últimas 6 safras desde 2021, o Piauí acumulou aí um crescimento de 40,2% na área plantada, o equivalente aí a 320 mil hectares adicionados aí ao cultivo da soja. O avanço coloca o estado em posição de destaque na produção agrícola do Nordeste e reforça a importância do Piauí dentro do Mato Piba, que é uma região formada, além do Piauí, por Maranhão, Tocantins e Bahia, considerada aí uma das fronteiras de expansão agrícola do país. O crescimento da soja, da área de soja, ocorre principalmente em municípios que já possuem forte presença no agronegócio. Entre os maiores avanços já registrados na safra atual estão a cidade de Santa Filomena, que acrescentou aí aproximadamente 8,6 mil hectares, com um aumento de cerca de 8,3 mil hectares, né? Na verdade, 8,6 mil em Santa Filomena e 8,3 mil hectares em Currais. Os números ajudam a mostrar como a expansão da agricultura ocorre de maneira territorialmente concentrada nos municípios do sul do Piauí, né? Ampliando a sua participação no cultivo de uma das principais commodities agrícolas produzidas aí no Brasil. E no Maranhão, a área plantada, né, chegou a aproximadamente 1,6 milhões de hectares após crescimento de cerca de 11 mil hectares em relação ao ciclo anterior. Somados, os dois estados possuem aí 2,7 milhões de hectares cultivados com soja. Com a inclusão da Bahia, que teve aí 2,2 milhões de hectares mapeados na edição anterior da série, os estados chegam aí a cerca de 5 milhões de hectares, concentrando aí praticamente toda a área de soja cultivada no Nordeste. Tá? E também, o avanço aí do agronegócio do Piauí não se limita só à soja. O levantamento também identificou aí o crescimento na área destinada ao milho de primeira safra safra, tanto no Piauí quanto no Maranhão. Os dois estados juntos somam 320 mil hectares cultivados, sendo mais de 160 mil hectares no Piauí e mais de 150 mil hectares no Maranhão. Na comparação com a safra 25-26, a área de milho nos dois estados cresceu aproximadamente 23%. Municípios como Uruçuí e Baixa Grande do Ribeiro, no Piauí, aparecem entre os locais que vem ampliando a sua participação no cultivo. E segundo a Serasa Experian, o movimento ocorre em um cenário da expansão da cadeia de etanol de milho na região, aumentando a demanda e criando novas oportunidades aí de produção agrícola. São exatamente 6 horas e 47 minutos. Vamos agora trazer as informações direto aí da nossa central de jornalismo aí de Esperantinópolis, no estado do Maranhão. Alô, bom dia.
4: Ok, boa tarde, Fábio Brito, boa tarde, Galego, boa tarde, ouvintes do Jornal Verdes Campos Sat, segunda edição.
0: E o segundo... Opa, esse aqui é pro segunda edição. Nosso amigo Roberlândia, então, não tá pronto ainda, né, do Roberlândia. Então, ok. Vamos aqui trazer, eu vou aproveitar e vou trazer aqui mais participações. Alô, Nonatinho Fiado CDs, bom dia.
5: Bom dia, Emanuel Lucas, bom dia, Galego, rapaz. Aqui é o Nonatinho Fiado CD em Alto Piauí, na rua Cândido de Almeida. Agradecendo nossos clientes, sempre tá vindo aqui na rua Cândido de Almeida, Manuel Lucas, que tá chegando aqui, rapaz, é o seu Raimundo. Bom dia, seu Raimundo, rapaz. Seja bem-vindo, seu Raimundo mora ali, ali próximo ao colégio, ali no Sobradinho, meu amigo. Rapaz, veio a busca aqui dos produtos GFU pro seu Canário. Bom dia, seu Canário, rapaz. Seu Canário mora ali no Sobradinho, na Rua 2, rapaz, ali no município de Coivaras, Piauí. É o Sobradinho, o seu Canário tá ligadão aqui no jornal, primeira edição, rapaz. Vote sempre, seu Raimundo, rapaz. Muito obrigado, seu Canário. Muito obrigado, Emanuel Luca, rapaz.
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0: Valeu aí, meu amigo Braga, em Agricolândia, 6 horas e 50 minutos, trazendo aqui mais informações para você, né? Um abraço aí pro Braga e também pro Nonatinho Fialho CDs. Falando agora sobre a produção de cana no país, né? Porque o mundo está aí com déficit, né? E o Brasil, que é o principal produtor e exportador de açúcar no mundo, deve manter o mercado global de açúcar abastecido, mesmo diante dos riscos climáticos que reduziram as perspectivas de produção no hemisfério norte. Segundo a análise da EdgePoint Global Markets, a safra de cana no centro-sul do Brasil, né, deve atingir aí 635,5 milhões de toneladas em 2026-27, superando as 611,2 milhões colhidas na temporada anterior. E segundo a consultoria, esse volume de produção funciona como principal contrapeso à menor oferta esperada em outros grandes produtores de açúcar, como Índia, Tailândia e Europa. E de acordo com a empresa, né, a disponibilidade de cana e a flexibilidade das usinas, né, brasileiras para ampliar a parcela destinada ao adoçante impedem, por enquanto, uma mudança para um déficit estrutural. No centro-sul do Brasil, as chuvas interromperam aí as operações e reduziram temporariamente o ritmo de moagem, mas não indicam menor disponibilidade aí de cana, levando uma projeção aí de mais de 630 milhões de toneladas. para consultoria, a oferta da matéria-prima permite que as usinas respondam a preços internacionais mais altos. Quando o açúcar remunera mais que o etanol, aumenta o incentivo para ampliar o mix destinado ao adoçante. Mesmo sobre a premissa conservadora de mix de 47,7%, a produção brasileira permanece próxima às 40 milhões de toneladas, né? Então aí, muitos cenários brasileiros aí, muitos cenários mundiais, né? Estão aí com falta do açúcar. E apesar de um cenário relativamente confortável para o Brasil em termos de produção, né? A presença do fenômeno El Niño liga o alerta para a safra do produto em outras regiões. Nesse sentido, a EdgePoint destaca que a Índia permanece com a variável mais crítica. Após o início tardio aí da monção e da melhora das chuvas em julho, as previsões apontam precipitação abaixo da média no restante da temporada. Os reservatórios seguem em situação preocupante em importantes regiões produtoras e a estimativa de produção está em cerca de 27,6 milhões de toneladas. Nesse nível, a produção não gera disponibilidade, né, para a exportação. O governo indiano já autorizou a importação de 1 milhão de toneladas, enquanto que o mercado acompanha a possibilidade de uma deterioração adicional das condições climáticas. A notícia levou as cotações a testarem 18 centavos de dólar por libra peso, mas os ganhos não se sustentaram diante da queda dos preços domésticos no país asiático, já sinalizando que a Índia pode não cumprir toda a cota aí autorizada. Exatamente 6 horas e 53 minutos, trazendo agora as informações direto aí da nossa central de jornalismo aí de Barras, no estado do Piauí. Alô, bom dia!
7: Bom dia a você, Emanuel. Bom dia, ouvintes da Rede Verdes Campos Sat em todo o Brasil. Trazendo agora as informações da central de jornalismo aqui da cidade de Barras Norte do Piauí. A Justiça de São Paulo decidiu adiar a progressão de regime para o aberto do ex-prefeito Felipe Santulia, atualmente preso na penitenciária 2 de Tremembé. Embora o ex-prefeito já tenha cumprido o período mínimo necessário para solicitar o benefício, o judiciário considerou que outros fatores precisam ser avaliados antes de uma eventual mudança de regime. Santulia cumpre pena com o término previsto para 2042 e possui condenações relacionadas a crimes como peculato, homicídio culposo, uso de documento falso, corrupção ativa de testemunhas e crimes de responsabilidade cometidos durante sua gestão como prefeito. Diante da situação, o magistrado determinou a realização de um exame criminológico. O procedimento deverá avaliar aspectos como comportamento no ambiente prisional, agressividade, impulsividade, capacidade de reflexão sobre os crimes, possibilidade de reincidência e adaptação às regras de convivência. A direção da Penitenciária 2 de Tremembé terá 40 dias para elaborar e encaminhar o laudo à Justiça. Após a apresentação do documento, o Ministério Público deverá se manifestar novamente sob o pedido de progressão. A decisão final ficará a cargo do Judiciário. E o Departamento de Homicídios e Proteção à Pessoa, DHPP, prendeu Janaína dos Santos Silva, de 37 anos, na cidade de Piracuruca, no norte do Piauí. Ela é esposa de Janildo Amaro Oliveira, conhecido como Galego, morto em janeiro deste ano durante o confronto com policiais do BEP em Luzilândia. Segundo o delegado Bruno Ursulino, Janaína é investigada por participação ativa em um núcleo criminoso com atuação no Piauí e ligação com pistoleiros do Rio Grande do Norte. Conforme as investigações, ela teria sido responsável pelo controle financeiro, aquisição de bens e logística do grupo, além de realizar cobranças relacionadas ao tráfico de drogas. A polícia afirma que a investigada teria adquirido em dinheiro um terreno utilizado para abrigar integrantes do grupo e teria conhecimento sobre a localização de armas. Durante a prisão foram encontrados mais de R$7 mil em espécie no veículo utilizado por Janaína. A polícia civil informou que as investigações continuam e que outras prisões poderão acontecer. 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Adilson Carlos para o Jornal Verdes Campos Sat, primeira edição.
0: Valeu, Adilson Carlos, muito obrigado pela sua participação. 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Alô também para o Besson, né? Também agente de F8 em Campo Maior, para o Zé Fernandes do Saci, né? Ele que tá dizendo aqui que vai ter um jogo, né? Um jogo beneficente no Campo da Vermelha entre Barcelona do Saci e a Seleção da Vermelha. E vai ter a arbitragem do famoso árbitro Margarida, rapaz, que fez muito sucesso nos anos 90, né? Ele que era intrépido árbitro aí do futebol brasileiro. Então aí, o nosso amigo Zé Fernando do Saci divulgando esse jogo amistoso que vai acontecer neste domingo às 8h15 da manhã. 6h57, trazendo aqui a última informação aqui no nosso bloco, porque daqui a pouco teremos aí o horário obrigatório da propaganda eleitoral gratuita, né? Falando aqui sobre a previsão do tempo para todo o Brasil, começando aqui pela região sul, porque a região concentra aí as principais áreas de instabilidade dessa sexta. A atuação de um cavalo e de uma área de baixa pressão próxima à costa aumenta o risco de tempestades, especialmente no Rio Grande do Sul e em Santa Catarina, onde pode ocorrer aí queda de granizo, além de rajadas fortes de vento. Apesar da instabilidade, as temperaturas entram em elevação, principalmente no Paraná, enquanto que o Rio Grande do Sul permanece com temperaturas mais amenas. No Sudeste, o cavado, que provocou instabilidades nos últimos dias, perde força e se

Vai continuar sendo uma preocupação durante a tarde em grande parte da região, enquanto Mato Grosso do Sul também fica aí com atenção para ventos fortes. E no Nordeste, né, especialmente aí no Ceará e na Bahia, teremos chuva ao longo da faixa litorânea. E as chuvas também podem atingir aí as áreas de agreste. E no sul do Maranhão e do Piauí, no oeste da Bahia, o tempo vai permanecer seco com temperaturas elevadas, onde a capital do estado do Piauí vai registrar maior temperatura com máxima de 38 graus. E as instabilidades ficam concentradas no norte, né, na região norte, no Amazonas e em Roraima, onde a previsão é de pancadas de chuva, né? Também pode chover de forma isolada no Amapá, no oeste do Pará e no norte de Rondônia.

0: 7. São exatamente 7 horas em ponto, né? Estamos aqui. Agora vamos passar aqui para a propaganda eleitoral gratuita. Daqui a pouco a gente volta com a programação normal da Rede de Rádios Verdes Campos Sat.
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0: Muito bem, meus amigos, estamos de volta aqui direto da rede de rádios Verdes Campos Sat. Acompanhamos aí a primeira sessão de propaganda eleitoral gratuita, né? Começando hoje, né? Dia 28 de agosto. Aí a propaganda eleitoral é em cadeia de rádio, né? E amanhã, eu acredito que amanhã, começa aí a propaganda em cadeia de TV, tá certo? Então aí, durante 35 dias, se eu não me engano, né? 35 a 40 dias, teremos aí a propaganda eleitoral gratuita. São exatamente 7 horas e 26 minutos e já vamos direto aqui para ele, Gomes de Oliveira Galego, com a sua opinião forte. A verdade doa a quem doer, sem papas à língua. Alô, Galego, muito bom dia. Quais as suas informações de hoje?
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2: Bom dia, Manuel Lucas. Hoje, sexta-feira, tem muita informação aqui no Campeão. A primeira delas relacionada com as Casas Bahia. O Banco do Brasil diz à Justiça que não debitou 422 milhões de reais das Casas Bahia e acusa a empresa de má fé. E a Justiça de São Paulo negou novo recurso e mantém a prisão da advogada Deolane Bezerra. Um PM e jornalistas são presos em operação contra abuso infantil na Bahia. Os nomes não foram divulgados até o presente momento. Tem uma informação também que 74%, de acordo com a pesquisa, mudaram o voto por associação com caso de corrupção. Tá aí, muita gente já mudou o voto porque eles estão exigindo dos candidatos a certeza de que a corrupção não vai continuar no meio político. 20% das pessoas, também de acordo com pesquisa, querem educação como prioridade no próximo presidente da República. Isso é também uma notícia boa, porque as pessoas já estão conscientizadas de que a educação é importante em todos os níveis. O desemprego cai para 5,3% no trimestre encerrado em julho. Aí, portanto, uma pesquisa realizada pelo IBGE com a queda do desemprego. Tem uma informação relacionada também, mais uma vez, com a impunidade nesse país. Esse tal de Christian Cravinhos, que participou do assassinato de um casal, esse cara era para cumprir a prisão até 2041. Infelizmente, está em liberdade e aparecendo na internet com deboche. É a prova cabal de que o crime compensa, porque esse vagabundo que participou de um assassinato cruel tinha a pena perpetrada pela justiça a ser cumprida até 2041. Nós estamos em 2026 e esse vagabundo já está curtindo a liberdade, o que é uma pouca vergonha. No Rio de Janeiro, 10 motoristas de ônibus pediram demissão. É por causa da ação das organizações criminosas que estão atrapalhando a vida desses pais de família. Portanto, desemprego causado pela ação dos marginais que tomaram de conta da capital carioca. E do estado do Ceará, a notícia que chega também é relacionada com a falta de segurança. Candidatos ao governo do estado estão sendo questionados pelos eleitores para ver se melhora a situação da segurança na capital alencarina. Todo final de semana, vários assassinatos acontecem e a sociedade não tem mais o direito de ir e de vir no estado do Ceará. Emanuel Lucas, um grande abraço. Eu só volto agora na segunda-feira, porque amanhã é o meu descanso. 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Um grande abraço e com certeza aqui a audiência continua aumentando.
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obrigado pela sua participação. São exatamente 7:31, né? Não há tempo para mais nada. Eu só tenho a agradecer a todos que mandaram a sua participação. E lembrando, né, que tanto a propaganda eleitoral gratuita no rádio e na TV começam hoje, né? Como eu disse agora há pouco, antes do Galego entrar, que a propaganda começaria amanhã, mas não, começa hoje, né? Também começa nas rádios, né, em todo o Brasil e também na televisão, né? E aqui na rede Rádio Verdes Campos SAT, o jornal Verdes Campos, a partir de hoje, né, ele vai ter apenas dois blocos, né? O primeiro e o segundo bloco. E a partir das 7 da manhã, né, teremos aí 25 minutos de propaganda eleitoral. E no retorno teremos aí a participação do Galego fechando o nosso jornal, tá certo? Então, durante mais de 30 dias, teremos aí essa campanha, né, nas rádios de todo o Brasil. Lembra, aqui na Verdes Campos você vai ter aí a sua propaganda, né? Seja você aí do Piauí, do Maranhão ou do Ceará, né? Você vai ter aí a sua programação eleitoreira, tá certo? Para que você possa aí ter a consciência, né, em quem você vai votar nas eleições de outubro, tá certo? Então, meus amigos, são exatamente 7:32, tá chegando ele, Marcelo Macedo, para comandar o nosso Balança Brasil, para você que nos acompanha através do aplicativo GF Play, canal 365 e também nas nossas afiliadas espalhadas por todo o país. E você que nos acompanha através do canal 123, você vai ficar agora com o Momento GF 8, primeira edição. A todos eu desejo uma ótima sexta-feira, juízo, e amanhã estarei de volta bem cedinho, a partir das 6 da manhã. Um forte abraço e eu volto amanhã, se Deus quiser e Ele assim permitir.

0: quem fala aqui é Franli. Quero dizer o seguinte: para você ter êxito na fé, você precisa ter fé. Se você não tiver fé, você não vai ter êxito. Saiba de uma coisa, que um dos melhores remédios, melhor antibiótico, é a fé. Você quer que dê certo sua fé? Se concentre, levante a mão para cima, se encoste em qualquer, numa parede, em qualquer coisa, e peça a Deus aquilo que lhe interessa. E tenha fé. Se você fizer isso, vai dar certo, vai dar certo. Quem está falando aqui é Franli. Essa oração foi feita aqui na sede da Rede Rádio Verde Campos, com todos os funcionários daqui da rádio. Todos nós fizemos com fé, pedindo para que você tenha saúde, nossos ouvintes, nossos queridos amigos. Então, só quero lhe dizer para você, tenha fé e reze conosco esse Pai Nosso.
1: Pai Nosso que estais nos céus, santificado seja o vosso nome. Venha a nós o vosso reino, seja feita a vossa vontade, assim na terra como no céu. O pão nosso de cada dia nos dai hoje. Perdoai as nossas ofensas, assim como nós perdoamos a quem nos tem ofendido. E não nos deixeis cair em tentação, mas livrai-nos do mal. Amém. Amém.

0: Rogai por nós, pecadores, agora e na hora de nossa morte. Amém.
1: Esse Pai Nosso e Ave Maria é um oferecimento da família da Rede de Rádio Verdes Campos Sat e suas afiliadas. Para todas as pessoas que estão nesse momento passando por situação difícil nos hospitais, com a Covid ou com outras doenças. E também para todas as famílias que estão sofrendo porque perderam seus entes queridos. Rogamos a Deus que Ele console cada coração sofredor nesse momento tão difícil nas nossas vidas. A família da Rede de Rádio Verdes Campos Sat e suas afiliadas têm a certeza que juntos vamos passar por tudo isso e sair do outro lado mais forte.
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9: 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Ok, então, Brasil, olha, desejamos para você uma ótima manhã de sexta-feira. Vai começar agora o Balança Brasil.

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3: É isso aí, meu Brasil. Aquele abraço. Bom dia, bom dia. Uma feliz manhã para todo mundo chegando aqui com a gente a partir de agora pelo sistema de comunicação Verdes Campos Sat. Estamos iniciando mais um Balança Brasil nesse dia 28 de agosto de 2026, né? Finalzinho aí, portanto, do mês de agosto, e essa multidão, essa turma toda, a nossa audiência crescendo a cada dia. É, gente, ó, tudo de maravilhoso pra vocês. Fim de semana aí batendo a porta, começando, e vamos juntos a partir de agora. Olha, pedindo licença pra entrar na sua casa com muito carinho. Benção, vó! Benção, vó! E que essa bênção me traga felicidade e que traga também para você, porque com a fé, com a água e os produtos de F8 salvam vidas e poderá salvar a minha e a sua também. É, pessoal, essa é a rádio do vovô, da vovó, do amigo caminhoneiro, dos trabalhadores rurais do Brasil, a família do Brasil também, né? Vamos juntinhos para mais uma grande manhã e a gente, ó, feliz da vida por saber que você já tá com a gente. Vamos tomar aquele cafezinho a partir de agora. Vamos tomar aquele cafezinho pra nossa manhã começar boa demais. 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Então vem chegando pra cá. Manda aí o teu abraço, o teu bom dia. Ontem tivemos aí um grande volume de mensagens. Não foi possível a gente atender todos os pedidos, né? E às vezes o ouvinte não entende. Marcelo, você não tocou a minha música, gente, porque não dá mesmo. Você só pode mandar um bom dia, né? Se quiser mandar mensagem só pra desejar bom dia, você pode também. Tem gente que não gosta nem de pedir música. Não, Marcelo, eu vou só ouvir as músicas do programa, eu só quero aí o meu bom dia. Pode ser também. Vem pra cá, 86 99 4 47 50 82, tá? Esse é o Zap, mas Verde do Brasil, e você de qualquer cidade, qualquer povoado, qualquer assentamento, localidade, distritos, você participa aqui com a gente também, balançando o saco de no Brasil, é aqui com a gente a partir de agora. Então vamos lá, manda aí o teu alô, teu abraço, 86 99 4 47 50 82. É muito bom ter vocês aqui. Sextou, né? Fim de semana começando, muita gente no trabalho já acompanhando, muita gente também a caminho do trabalho, ligados aqui na Rede Verdes Campos Sat e nas estradas do Brasil também. Só dá balança.

0: Bom demais aqui na Verdes Campos Sátio, sucesso então de Trio Parada Dura com Marília Mendonça, Aceita Que Dói Menos. Agora 7:48, bom dia para o Brasil de audiência. Vamos lá, pessoal, acordando todo mundo, mais uma manhã chegando e eu desejo para você uma manhã iluminada, uma manhã cheinha de coisas boas, tá? Tudo aquilo que não deu certo aí nos primeiros dias dessa semana, hoje vai fluir, vai dar certo sim, tá bom? Deus é maravilhoso, Deus é grande e eu desejo pra você um dia muito feliz então, tá? Olha, bom dia pra todos os feirantes dos mercados públicos, né? Tô sabendo aí o pessoal vendendo tomate, o pepino, vendendo a sua carne também, a farinha, o arroz em todos os mercados públicos aí do Brasil. Muito obrigado pela companhia. Bom trabalho aí, rapaziada. Pessoal que acorda cedo, pessoal também na Ceasa, né? Rádio ligado aqui na Verdes Campos Sate. Já liga ali, ó. Fica o dia inteiro curtindo a melhor programação do Brasil. Todos os feirantes, o nosso muito obrigado, o nosso cumprimento, aquele aperto de mão e aquele abraço caloroso pra gente começar então essa sexta-feira, dia 28 de agosto. É reta final do mês de agosto. Tem gente que não gosta, né, do mês de agosto. Fica dizendo assim, rapaz, tomara que esse mês já acabe logo. Mas não é isso, não, gente. Todos os meses são abençoados, tá bom? A gente tem que ter fé e acreditar sempre, tá legal? Isso, vamos nessa. Balança Brasil já vai começando pra todos vocês e a gente vai mandando abraço pra todo mundo daqui a pouquinho. Manda aí o teu bom dia que a gente vai colocar no ar já já. Muito bom. 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Vamos lá então, agora 7:52. Bom dia pra todo mundo, chegando aqui no Balança Brasil, nessa manhã bonita, hein, gente? Nossa, que manhã especial. Eu vou trazer você agora, alô, você, bom dia, bom dia.
1: Bom dia, Manuel Lucas. Bom dia para todos que fazem o jornal aí, primeira edição, e os ouvintes também.
0: Ah, sim, essa mensagem ainda foi pro jornal, não foi? Então tá bom, gente. Ó, vamos lá. Vamos atualizando aqui, produção. Pronto, é bem aqui, rapaz. Bem aqui, pronto. Agora vai. Vamos lá, vamos trazer você agora. Bom dia.
2: Bom dia, Marcelo. Marcelo.
0: Agora vou.
2: Eu sou o Jorge de Mundo, daqui em Porto, Rio de Janeiro.
0: De Porto?
2: Sabe que sou, mandar um Alô, pra mim, todo santo dia aqui.
0: Todo Porto, dia?
2: Que é aí.
0: Tá ligado em Porto,
2: Fique bom amigo. Show. Marcelo Marcelo.
0: Tá certo, João.
2: É a Redes Campo Sat.
0: Redes Campo Sat, a rádio que a gente ama de verdade, né, amigão? Um abraço, nosso amigo de Porto do Piauí, lá no Porto dos Marroás. Um abraço pra você na cidade de Porto, hein? As margens do Rio Parnaíba, é na região norte do Piauí. Um abraço pra vocês aí, o nosso amigo João José. Amanhecendo o dia com a gente é muito bom, né, João? Vamos nessa, bom dia. Vamos lá, mais um ouvinte.
1: Bom dia, Marcelo Macedo.
0: Opa, bom dia.
1: Marcelo Macedo, quando você diz benção, avô, eu falo, Deus te abençoe, Marcelo.
0: Coisa boa,
1: eu acho que
0: linda.
1: Eu tenho idade de ser sua mãe, entendeu? Um abraço pra você e um cheiro, Marcelo.
0: Um cheiro grande.
1: E eu quero ouvir a música, quero um jantar com Jesus.
0: Um jantar.
1: Tá bom, Marcelo?
0: Pronto, tá legal então.
1: Tchau, um tchau. Para Jesus. Deus, pra todos os ouvintes.
0: Tá legal então, um abraço pra cena dona Leonice, bairro São Luís em Altos do Piauí, pois a gente começa o dia dando, pegando benção, né? Benção avó e as vovó, ô Marcelo, Deus te abençoe, Marcelo. Valeu, tia Luminha. Um abraço pra todo mundo e a gente vai seguindo com vocês até 11 da manhã. José Marques, bom dia, meu amigão. Marcelo, bom dia. Sexta-feira, que Deus ilumine o seu caminho com muita fé e te acompanhe sempre. Pra você também, amigão Roberto Marques, um abraço pra você. Muito obrigado pela participação aqui com a gente no Balança Brasil. Alô, você, bom dia.
3: Bom dia, Marcelo Macedo. Eu fiz aqui de Alcongá.
0: E aí,
3: Vizinho? Eu fiz com Raulzito. Eu também, por reclamar. Valeu, tudo de bom.
0: Tá certo, valeu então pela sua companhia aqui com a gente, tá aí acompanhando a Rede Verdes Campos Sat, é o programa Balança Brasil. Tudo de bom, Quinzinho? Vamos lá, mais um ouvinte chegando, bom dia.
4: Bom dia, meu amigo Marcelo Macedo, tudo bem
0: dia.
4: Com você?
0: Tudo bem.
4: Aqui quem fala é a Cindy de Novo Oriente do Piauí, passando para desejar uma ótima sexta-feira, sextou. Gostaria de ouvir uma música de Ricky Haynes, Só Pensando em Você. Oferecer para você e para todos os ouvintes que estão ligados nesse programa Balança Brasil. Viu? Que Deus abençoe seu dia, tenha um ótimo dia e um ótimo final de semana.
0: Tá certo pra você também, viu, Cíntia? Um abraço, Novo Oriente do Piauí. Bom dia pra vocês em Novo Oriente. Olha, ligados e antenados aqui com a gente na Verdes Campos Sat. Ei, Novo Oriente! Valeu, Cíntia. Um abraço assim apertadão, viu, Cíntia? Olha, vamos nessa. Bom dia!
5: Oi, Marcelo Macedo, bom dia.
0: Opa,
5: aqui
0: bom
5: é Benedita, aqui de Coroatá. Marcelo,
0: Benedita.
5: Eu gostaria que você colocasse a música aí. Ah. Dudu que dá o vão.
0: Dudu que dá o vão.
5: Ah, o jantar com Jesus.
0: Ah, um jantar. Esse jantar hoje está danado.
5: Filho, principalmente pro meu filho, que mora mais eu, que ele gosta muito dessa música.
0: Uhum.
5: E para todos que gostarem da música.
0: Tá certo então, minha querida, muito obrigado pela sua participação, Coroatá, dona Benedita. Tá aí a dona Benedita começando cedinho aqui com a gente, né, dona Benedita? Rapaz, cadê o galo verdinho, hein? Cadê o galo? Já chegou o galo? Ele tá tomando café? Ah, pai, tu tá escondido aí debaixo da mesa, né, bichinho? Cadê ele? Tu sai daí, rapaz. Olha, vamos lá então. Bom dia, você que tá chegando aqui com a gente nessa manhã. Eita, sexta-feira, bom dia.
6: Bom dia, amigo. Não vou dizer meu nome, não.
0: Porão.
6: Pediu aquela música. Que parabéns pra você. Muitos anos de vida.
0: Muito bem, parabéns.
6: Uma amiga minha tá completando o ano.
0: A sua amiga?
6: Tatiana.
0: Pronto, então tá bom. Parabéns aí, Tatiana. Volto de muitas felicidades pra Tatiana. Alô, Tatiana! Tudo de bom, Tatiana. Feliz aniversário, Tatiana. Cadê o aniversário? Cadê o bolo? Cadê o creme de galinha, Tatiana? Diga pra gente. Bom dia, Marcelo. Olha, Marcelo, desejo um excelente dia pra você, uma ótima sexta. Gostaria de ver a música de Roberta Miranda, Duas Taças. É a dona Rosa Viana. Tudo bom, Rosa? Ô, Rosinha, obrigado pela sua audiência aqui com a gente na Verdes Campos Sat, hein, Rosa? Começando o Balança Brasil com vocês é sinônimo de alegria e de felicidade. Vamos com tudo, porque a sexta-feira é do jeitinho que você gosta.
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6: Muito bom, Brasil. Ok, então já voltamos aqui com o nosso Balança Brasil, a melhor sexta-feira do país, né? Vem pra cá.

aqui com o nosso Balança Brasil até as 11 horas da manhã. Vem pra cá, vem chegando, porque a sua sexta-feira por aqui é boa demais. Via satélite, em casa, no trabalho, nas estradas, tá todo mundo com o rádio ligado. Já somos mais de 60 milhões de ouvintes em todo o Brasil. Vem chegando pra cá, pessoal, porque a sexta-feira vai começando com tudo, tá? Manda aí a tua mensagem, daqui a pouquinho tem sua participação. Bom dia!

0: Olha que bacana o sucesso aí do Reginaldo Rossi aqui na Verdes Campos Sátira, a melhor sexta-feira do Brasil. Rapaz, tu vai esquentar as turbinas, rapaz. Rapaz, tu na tiça não. Reginaldo Rossi, as quatro estações. Tivemos também Rick Renner, só pensando em você. E no comecinho, Forrozão Tropicália, Louco por Suzana. 8:18 agora, hora de Brasília. 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E aceitamos cartões, hein? Pra facilitar pra você. 8:22 agora, vamos chegando. Vai mandando o teu bom dia, o teu alô, o teu abraço. Nessa manhã, então, de sexta-feira, final de semana, tá só começando. Alô, você, bom dia.
1: Bom dia, Marcelo Macedo. Aqui é Mara Cristina do Barro de Lourdes. Gostaria de pedir uma música. É, Rita Lee, Flagra, só pra curtir.
0: Muito bem, o sucesso da cantora Rita Lee, Flagra. Tá certo, Mara, um abraço. Reginaldo Neres em Altos. Ô, Marcelo, bom dia pra você, Marcelão. Tá certo, Reginaldo Neres, um abraço, querido. Muito obrigado pela sua participação. Vamos juntos, Poliana, bom dia, Poliana.
2: Marcelo, hoje eu tô assim, agarinhada, Marcelo. Marcelo, bota aí frango na panela, Marcelo. Aqui é vovó Poliana.
0: É a para vovó Poliana. Tá certo, para o Pebas. Olha, você sabia que tem um trem que sai de São Luís, ó. Poucos locais do Brasil tem ainda o trem de passageiros. E tem aí, gente, uma rota saindo de São Luís para Paraupebas aí no Pará. É uma viagem realmente muito legal, né? A gente retrata assim o passado, vai recordando o passado. Uma viagem de trem deve ser muito assim romântica, produção. Pois é, todo dia tem um trem que sai de São Luís com destino a Paraupebas aí, é no Pará. Poucos locais ainda tem, né? Trem de passageiros, e essa região ainda tá tendo aí, né? Vamos deixar morrer não, gente, que é muito legal aí essa viagem de trem. Vamos nessa, bom dia pra você ligado na Verdes Campos.
3: Bom dia, Marcelo Macedo, aqui é o Alisson, de Antônio Almeida, Piauí.
0: E aí, Alisson?
3: Mandasse um alô aí, um bom dia aí pra todo mundo aqui, da galera de Antônio Almeida, Piauí.
0: Antônio Almeida.
3: Graúna.
0: Tá certo,
3: pra todos os colaboradores aqui, queria que você mandasse aí um forte abraço. Beleza? Um forte abraço pra todos vocês aí.
0: Tá certo, então, tamo junto. Então, Alisson, um abraço pra vocês e Antônio Almeida no Piauí. Bom dia pra vocês aí. Bom cafezinho, viu, turma? Vamos nessa, bom dia.
4: Bom dia, Marcelo. Gostaria pedir uma música do Eduardo Batista e você oferecer aqui pra galera da Cachaça Pinga da Pedra, do Sol do Ceará,
0: uhum.
4: Raimundo Nogueira e os outros pessoal.
0: Tá certo, amigão.
4: Rafael, Márcio, José Pinino.
0: Tá certo, Santos. Um abraço, Martim Santos, tá ligado com a gente. Um abraço pra vocês no Ceará, acompanhando a Verdes Campos Sat. Valeu, meu amigo, bom dia pra vocês. Vamos lá, mais uma participação.
5: Oi, Marcelo.
0: Oi.
5: Bom dia, Marcelo.
0: Bom dia.
5: Tudo bem com
0: você? Tudo bem.
5: Aqui estamos bem, graças a Deus.
0: Que glória.
5: Marcelo Macedo. Aqui é a Francisca, sua
0: Francisca.
5: Todo dia. Tô passando esse áudio pra você, pra lhe desejar uma boa sexta-feira abençoada, sextou, né, Marcelo?
0: Aí, viu, Francisca?
5: Marcelo Macida, sextou, né?
0: É, sextou mesmo.
5: Desejo um bom final de semana. Desejo um bom final de semana, tudo pra você, tá?
0: Tudo de bom, então. Valeu, Francisca, um abraço, querida, muito obrigado pela sua participação aqui no Balança Brasil. Alô, você, bom dia.
6: Marcelo Macedo, bom dia, que é humilde, na localidade da Saquarema, no Cid Alto. Gostaria de ouvir a música do Paulo Maia, Eu Preciso de Você. Ofereço para meus filhos, meus irmãos, para minhas cunhadas, para minhas amigas daqui da Saquarema e para você, Marcelo Macedo. Bom
0: dia. Tá certo, então bom dia, então um abraço pra senhora, tudo de bom aí, dona Mildes, Alto Longar no Piauí, né? Um abraço pra vocês do Piauí, acompanhando aqui a Rede Verdes Campos Sat. Aqui tem sucesso, tem música boa pra você curtir o tempo todinho nessa manhã feliz. Vamos nessa, bom dia.
7: Bom dia, Marcelo Macedo, aqui. Oi. É o Francisco de Barras, Piauí.
0: E aí, Francisco?
7: Gostaria de pedir sucesso aqui para meu amigo Ricardo, Jaime.
0: Uhum.
7: O César lá do Riachinho, a minha esposa, Virgão Paula, Maria das Dores.
0: Certo.
7: Francisco, peço minha alô todas as manhãzinhas, que eu estou ligado aqui no seu programa, não perdo. Na hora que eu chego no trabalho aqui no Vitor Card, liga o som.
0: Já liga logo.
7: Você pediu um sucesso aí, Zé Camargo Luciano. A mais sertaneja aí especial, valeu?
0: Vou escolher uma
7: bonitona. Bom dia, chama.
0: Tá certo, amigão, um abraço pra você, bom trabalho, muito obrigado pela sua audiência, curtindo a Rede Verdes Campos Sat, transmitido via satélite pra mais de 60 milhões de ouvintes. Alô, bom dia. Todo mundo ligado, hein?
8: Meu amigo, bom dia.
0: Ô, amigão, diga aí, rapaz, bom dia.
8: Bom dia, sou eu, Anaildo.
0: Anaildo de São Mateus, né?
8: Marcelo.
0: São Mateus.
8: Nossa.
0: Diga aí.
8: Zezé de Camargo.
0: Zezé de Camargo.
8: É. Brigue comigo, mas não vai, amor.
0: Brigue comigo, mas não vai.
8: Meu demais. Passa amor, meu
0: tá
8: amigo.
0: Certo. Um abraço, então, Anaildo de São Mateus. O Mané Pomo amanheceu apaixonado. Eita, Anaildo de São Mateus. Brigue comigo, mas não vá, amor. Eu morreria sem você aqui. Tá bom, um abraço pra você. Obrigado pela audiência, Anaildo de São Mateus aí do Maranhão. Turminha boa de São Mateus. Um abraço. Bom dia.
9: Boa tarde, Marcelo Marcelo. Marcelo, bate a música pra mim.
0: Diga.
9: Do Júlio Nascimento.
0: Júlio Beijo Nascimento. Bom. Beijinho bom do Júlio Nascimento. Tá certo. Muito obrigado pela audiência. Alô, você, bom dia.
10: Bom dia, Marcelo Macedo. Sou Maria, tá de Guadalupe, na Rua B.
0: Ô, Maria.
10: Gostaria de ouvir um brega pesado mesmo hoje.
0: Aquele que arregaça o coração.
10: Oferecer pro Mary Kid e pra maninha.
0: Certo.
10: E aquela que me dera saber nesse instante por onde ela anda. Eita, Adeline Nascimento.
0: Rapaz, a mulher começou, foi danada com essa música. É uma baladazona, é? Aí é o clássicozão do brega. Tá certo, que Maria. Um abraço, Guadalupe no Piauí. Ei, Guadalupe. Bom dia, Marcelo. Olha, Marcelo, coloquei a primeira música de Reginaldo Manzotti. Espalhe amor. Muito obrigado, Marcelo. Estamos aqui te ouvindo. Maria Pires em Cabrobró, no Pernambuco. Grande abraço para vocês em Cabrobró. Ligados aqui na Verdes Campos Sat. Alô, Pernambuco, estado de Pernambuco, também ligados aqui com a gente, né? Todo estado de Pernambuco, aquele abraço.
11: Bom dia, Marcelo.
0: Bom dia.
11: Passou daqui, só pode desejar bom dia, uma ótima sexta-feira.
0: Todos
11: vocês, pais da Verdes Campos Sat, a rádio maravilhosa do povão. E principalmente o seu programa Balança Brasil. Marcelo, eu gostaria de ouvir uma música de Beto Douglas. Qualquer uma de Beto Douglas.
0: Beto Douglas, pronto.
11: Você pode botar pra mim que nunca mais ouvi minhas músicas que eu peço, Marcelo.
0: Pronto, a gente vai tocar hoje então pra você o Beto Douglas, tá bom? Obrigado pela participação. Eita, gente, é muita mensagem, a gente vai atendendo todo mundo na medida do possível, a gente sabe que o volume é muito grande aqui de pedidos musicais e a gente faz de tudo pra tocar o pedido de vocês aqui na Rede Verdes Campos Sat.

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4: Vamos lá, estamos de volta aqui na nossa programação Balança Brasil até às 11 horas da manhã.

0: Olha, tudo de bom aqui na nossa manhã na Verdes Campos Sat, o sucesso então de Beto Douglas, Deusa da Noite. Que sucesso, hein? Pra gente começar bem aqui essa sexta-feira é no Sistema Integrado de Comunicação Verdes Campos Sat.
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0: Balança Brasil, sacudindo o Brasil de ponta a ponta. Vamos lá, pessoal, agora tem ele, o Amado Batista, o peão de obra. E eu quero mandar um abraço a todo mundo na construção civil, né? Rapaziada boa com a

Olha, bom demais aqui na Verdes Campos Sat, a música do Zezé de Camargo e Luciano. Brigue comigo, mas não vá. Olha, se for pra ficar só brigando, é melhor separar, né? Esse negócio de brigue comigo, mas não vá, isso não existe, gente. Vamos botar o amor em evidência, vamos largar esse negócio de confusão, de briga de mão, rapaz. O casal tem que se amar, produção. Tem que chegar, dar um cheirinho no cangote, né? Diga assim, amor, como eu te amo, meu amor. Esse negócio de ficar brigando, desentendimento toda hora, não vai levar pra frente, não. Aí só vai desgastar a relação, né? Aí não dá, gente. Diga pra ela, ei, amigão, chama a esposa e a namorada e diga assim, meu amor, hoje eu amanheci com a vontade de te falar uma coisa. Pô, diga, meu filho. Amor, eu te amo, meu amor. Aê? Gostou, produção? Gostaram? É assim, rapaz. É, rapaz, desse jeitinho aí. Ok, então, pessoal, a gente vai seguindo com vocês aqui no nosso Balança Brasil, o oferecimento do Framax Plus. 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
2: Jeitinho que a gente gosta. Ok, então, já voltamos aqui com o nosso Balança Brasil, transmitindo via satélite para um Brasil inteiro ligado, para um Brasil de audiência. Olha, bom dia para você no interior de São Paulo, pessoal também de São Paulo, capital. Grande abraço, alô Campinas! Grande abraço para vocês em Campinas, São Paulo, São José dos Campos também já com a gente. Alô Guarulhos, bom dia para vocês em Guarulhos, São Paulo. Olha você também no Rio de Janeiro. Alô, meu povo do Rio, um abraço a vocês no Rio de Janeiro. Um abraço também para Minas Gerais, audiência crescendo demais na região de Minas. Um abraço ao Triângulo Mineiro também, acompanhando a gente, né? Um abraço pra vocês do Maranhão. Alô, Maranhão, bom dia, Maranhão. Olha pra você também no estado da Paraíba, do Sergipe, Rio Grande do Norte, na Bahia, no Pernambuco, no Piauí. Um abraço também, Brasília, Tocantins. Alô, Mato Grosso do Sul, Rio Grande, ô, Rio Grande, Rio Grande do Sul, tchê. Bom dia pra vocês aí. Alô, estado do Acre, Rondônia, você também que tá com a gente no Amapá, alô Amazonas, você também no Pará, acompanhando a Verdes Campos Sat, a nossa manhã fica feliz demais com vocês aqui, tá bom? Agora tem mais bom dia aqui pra vocês, vamos mandar bom dia aqui pra todo mundo ligado na Verdes Campos Sat, na manhã de sexta-feira, sextou, bom dia.
3: Oi, Marcelo.
2: Oi.
3: Cheguei aí, o Chico Velho aqui.
2: Chico Velho,
3: o Garapegã,
2: São Antônio
3: de Gira, Rua da Batatinha, sério que você deu um alô aí pra seu amigo Mané da Borda, que
2: é o Mané
3: da do Godô em Santo Antônio.
2: Acompanhando a gente também, né? Maravilha então, seu Chico Velho. Valeu, seu Chico, um abraço pra Igarapé Grande aí do Maranhão, curtindo a Verdes Campos Sat. Um abraço pra vocês e bom dia. Vamos lá.
4: Bom dia, Marcelo Macedo. Ô, Marcelo Macedo, eu queria ouvir a música hoje aí com Masco Blake. Eu não tô lembrada do nome dela.
2: Masco Blake.
4: Não tô nem lembrada como é que canta também no momento. Vê se tu encontra. Vê se você encontra aí.
2: Eu já sei mais ou menos qual é o sucesso. Eu
4: não tô lembrada do nome. Bota qualquer um aí do Masco Blake pra mim.
2: Tá certo.
4: Aí. Pra mim, pra você, pra todo mundo ouvir essa. Que houve esse programa.
2: Certo,
4: e aqui é Nazaré Barbosa, que está falando.
2: Maria de Nazaré Barbosa. Tá certo, Maria de Nazaré Barbosa. A dona Nazaré. Ei, Nazaré, bom dia. Muito obrigado pela sua participação. Vamos juntos, bom dia.
5: Bom dia, Marcelo Macedo. Que é a Leila.
2: Ô, Leila.
5: A menina doce. Gostaria de pedir a música do Roberto Carlos. Lady Laura.
2: Lady Laura.
5: Gostaria de oferecer pra você. É, pra minha mãe, Maria das Dores.
2: Certo.
5: Paulo César, meu irmão, Sandra, Eliana, Elisângela.
2: A família toda ligada aí, né?
5: Minha colega lá, do Lourival Parente.
2: Lourival
5: Parente. Todos os ouvintes aí da rádio, viu?
2: Ok, então, Neila, muito obrigado a vocês da Vila Irmã Dulce, na Zona Sul de Teresina. Um abraço também ao pessoal do Esplanada, do Porto Alegre, do Portal da Alegria, do Bosque Sul, Teresina Sul, do Angelim, Mário Covas. Ô, oh, pessoal do Mário Covas, alô, Promorá, bom dia, Promorá, Lourival Parente, Morada Nova, Saci, Parque Piauí, a Zona Sul de Teresina inteira, diversos bairros e vilas, todo mundo chegando. Alô, Santa Fé, bom dia. Olha, vamos lá, vamos chegando, bom dia.
6: Bom dia, Marcelo, quem fala aqui é Isabel do povo Atingue, município de Sucupira. Eu gostaria de pedir uma música de parabéns para a Catiana, lá do povoado Coco Frio, a mulher
2: certo.
6: De Natal, que está completando o ano hoje. É para você cantar, né?
2: Pronto,
6: para todos nós gostarmos. E parabenizar a Catiana para cantar a música.
2: É hoje aniversário da Catiana. Ô, oh, Catiana, feliz aniversário pra você. Vida longa, viu, Catiana? E o Papai do Céu continue te abençoando cada vez mais. E que essa etapa que está começando a partir de hoje seja mil vezes melhor do que passou. Muito obrigado. Valeu, Isabel. Um cheiro, Isabel. É, pessoal, vai mandando pra cá. Seu Luiz Vila, rapaz. Seu Luiz Vila também tá ligado na Verdes Campos Sat. Valeu, seu Luiz Vila. Vamos lá, mais um ouvinte.
7: Bom dia, Marcelo.
2: Bom dia.
7: Aqui é a Eva de Landry. Salles.
2: Dona Eva, oi.
7: Passando só pra pedir uma música de
2: não, Dona Eva.
7: João Mineiro e Marciano, qualquer uma.
2: Qualquer uma.
7: E oferecer pra todos os ouvintes de Landry Salles.
2: Landry Salles no Piauí. Bom dia pra vocês em Landry Salles, a Dona Eva tá ligadona na Verdes Campos Sat. É, Dona Eva tem bom gosto, não tem a Dona Eva?
0: Bom dia, meu amigo Marcelo Macedo, garoto. Quem tá falando aqui, eu tô em Padrinho aqui, povoado Mão Cheia, município de Esperantinópolis. Tô ligado aí na programação da Verde Campo.
2: Essa foi Esperantinópolis,
0: e a música aí da Cristina com a Júlia Nascimento, viu?
2: Uhum.
0: Tô sempre na escuta, garoto. Manda tá sempre um alô pra nós. Tô em Padrinho.
2: Valeu. Tô em Padrinho. Esperantinópolis aí no Maranhão. A audiência crescendo bastante na região de Esperantinópolis. 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Quer comprar um rádio também novo? 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Um abraço, Esperantinópolis. Tô ligado lá pela frequência 91.3, né? Um abraço, 91.3, Esperantinópolis do Maranhão. Ah, meu amigão, é todo mundo ligado lá. Quer participar aqui também do Balança Brasil? Marcelo, eu tô chegando hoje na Verdes Campos Sat. Eu não sei o zap, Marcelo. Ah, tu não sabe não? Pois eu vou te contar. Vamos lá, anota aí, prepara aí para anotar. Já salva no teu celular para você mandar um bom dia, pedir uma música, interagir aqui no nosso Balança Brasil, tá? 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Ok? Eu vou esperar o teu bom dia aqui, viu? Não vai deixar sozinho, não. Não deixa o Marcelo Macedo sozinho, não. Senão eu vou ficar triste, gente. Ô, meu Deus do céu! Senão eu vou aqui as lágrimas. Você não vai me deixar sozinho, não, né? Vamos lá, então, pessoal. Vem pra cá, vem chegando. Bom dia!
8: Bom dia, meu amigo Marcelo Macedo. Bom dia. Um abraço.
2: Ê, dona Francisca,
8: Marcelo,
2: bom dia.
8: Marcelo, tô ligando pra esse maravilhoso programa para o Balança Brasil, pra pedir a música de Roberto Carlos, Debaixo dos Caracóis. Você tá pedindo essa música? É dona Francisca, aqui de Campo Maior. Boa estação. Um abração, uma feliz sexta-feira abençoada para você. Quero recordar esse passado.
2: Pronto, quer recordar o passado. A dona Francisca acordou hoje, foi tininda, dona Francisca. Valeu, dona Francisca, um abraço forte pra senhora, muito obrigado pela sua participação aqui com a gente no Balança Brasil, tá bom? Tudo de bom pra senhora e sua família. Oi, Marcelo, manda um abraço pra mim, José Raimundo de Oliveira. Oi, Zé, um abraço, Zé. Tudo de bom, meu amigão. Vamos nessa, mais uma participação.
9: Bom dia, Marcelo Martins. É o Luiz Ferreira.
2: Luiz,
9: mas eu tenho que botar aí o pra José. Eita, vida boa perreada.
2: Vida boa perreada.
9: Bom dia, Marcelo. Tudo de bom pra você por aí.
2: Ô, meu amigo, bom dia pra você também ligado aqui na Verdes Campos Sat. Ele mandou outro áudio. Vamos acompanhar aqui o outro áudio dele?
9: Coelho Neto, viu?
2: Coelho Neto. Ah, de
9: Coelho Neto. Pra todos meus parentes aqui do Coelho Neto.
2: Pronto, os parentes em Coelho Neto, Maranhão. Luiz Ferreira, um abraço. 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Muita saúde pra vocês de Coelho Neto, Maranhão, e audiência crescendo demais na região. Coelho Neto, bom dia. Paulo Henrique, amigão. Vamos lá, Paulo Henrique.
10: Bom dia, Marcelo. Opa, bom Macedo.
2: Dia. Fala, meu campeão.
10: Balança Brasil. Eu sou Paulo Henrique. Estou aqui no Alto do Meio José de Freitas, Piauí. Gostaria de ouvir uma música, Leandro Leonardo. Não olhe assim. Somente para ouvir, e eu ofereço assim, também para os ouvintes.
2: É boa, essa
10: Rádio
2: música é boa.
10: Verdes Campo e para todos da Rádio Verdes Campo.
2: Tá legal,
10: bom
2: então.
10: Dia,
2: bom
10: eu
2: dia.
10: Sou Paulo Henrique.
2: Paulo Henrique, muito obrigado pela participação, viu, Paulo? Prazer ter você aqui.

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1: Olha, para mais de 60 milhões de ouvintes em todo o Brasil, vamos lá, voltamos aqui com o nosso Balança Brasil, deixando a tua manhã do jeitinho que você gosta, meus amigos.

A melhor companhia pra vocês até as 11 horas da manhã. Olha, Marcelo, manda um abraço aqui pra Cocal da Estação. Marcelo, já tô fazendo aqui meu franguinho, Marcelo. Oh, coisa linda, gente. É a dona Nazaré. Alô, cidade de Cocal da Estação. Pessoal também de Cocal de Telho, nosso bom dia. E aí, ó, fazendo aquele franguinho, é? Ah, quer dizer que vai ter franguinho ao molho no almoço de hoje? Então tá bom. Agora me deu aguinha na boca, meus amigos. Valeu, minha querida. Bom almoço pra senhora. Muito obrigado pela companhia. E aí, você também que tá nos afazeres de casa, né? Muita gente liga o rádio na Verdes Campos. Fica lá, ó. Marcelo, eu tô varrendo a casa. Marcelo, eu tô passando pano na casa. Eu tô varrendo o quintal. Eu tô lavando louças, Marcelo. Eu tô aqui lavando é uma ruma de roupas, Marcelão. Ô, minha amiga dona de casa, um abraço. Tudo de bom pra senhora que já tá aí temperando, né? Temperando a carninha, já botando o arroz no fogo, feijão. Eita, a panela de pressão tá só no zenido aí, a panela de pressão. Acompanhando aqui a gente na Verdes Campos SAT. Desejo pra vocês um dia feliz, um dia maravilhoso, que o nosso bom Deus possa habitar em cada coração, tá, gente? Levando pra vocês saúde, disposição, alegria. Alegra-te o teu coração, até porque tu sabe o que é que o inimigo quer. É te ver triste, pra baixo, cabisbaixo, chorando. Ah, meu amigo, não deixa ele fazer isso com você, não, gente. É isso que o Cramunhão, né? O Cramunhão, como é o nome lá? O nome do infeliz lá é Cramunhão? Eita, nome feio do diacho, rapaz. É Cramunhão? Ave Maria, não. Vou te contar. Então, gente, eu não fica pra baixo, não, tá? Você tá indo uma tristeza danada, não fica assim, não. É isso que o Cramunhão quer. É te ver triste, te ver pra baixo, não. Alegra-te teu coração, tenha fé em dias melhores. Às vezes, a tempestade chega, gente, mas a tempestade vai passar. Acredite nisso, pode ter na certeza. Depois tu vai me dizer bem aqui se não é. A tempestade vai passar. É isso, vamos juntos então aqui na Verdes Campos SAT, a sua companhia diária. Eita, rapaz, essa música aqui é bonita demais, hein? Leandro e Leonardo, não olhe assim não. Ei, rapaz, o que é que o Marcelo Macedo chora, é? Eu vou chorar bem aqui agora. E você que tá aí apaixonado nessa sexta-feira, com o coração cheio de amor, se

Opa, bom demais aí o sucesso de Mastruz com Leite, a música parceira de forró e a música timidez, né? Um medley, um poporrizinho aí bacana do Mastruz com Leite. Você conferiu também Vida Boa Ferreada, na voz então de Flávio José. Leandro e Leonardo, não olhe assim não, não olhe assim não. 9:47 agora, hora de Brasília. Uma feliz manhã pra você que tá aí com o rádio ligado na Pedis Campsat, né? Vamos agora, sabe pra onde? Pra Luiz Correia Parnaíba. Bora, gente, cuida! 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Então, ó, partiu a cidade de Parnaíba esperando por você. 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E ficar de boa. E pra namorar? 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É bom, viu, gente? Faz aí uma surpresa, rapaz. Faz um negócio diferente, homem. 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

0: isso. Pessoal, tem bom dia sim. Vamos mandar bom dia aqui mais e mais e mais e mais, porque vocês merecem. Tudo de bom. Deixa eu mandar aqui um bom dia pro B Barbosa. O Barbosa, ele é revendedor produto GF8, né? Eita, Barbosa, um abraço pra você, tá ligado em Campo Maior, no Piauí. Um abração pra você. Oi, Marcelo, queria pedir uma música de Leandro e Leonardo, parabéns. Quero oferecer pra minha mãe, a Celine, na localidade de Santana, em Campo Maior. É a Rosângela, Marcelo, que tá pedindo. A minha mãe tá completando 73 anos de idade, Marcelo. Opa! Parabéns aí a dona Celine, rapaz. Mais um ano de vida é muito bom. 73 anos de idade, hein, Rosângela? É uma idade muito bonita, por sinal. Lá na localidade de Santana, em Campo Maior. Dona Celine! Celine! Isso, Celine! Um abraço pra senhora, dona Celine! Volta de muitas felicidades pra senhora, dona Celene. Oi, Marcelo, manda um abraço aqui, o Cícero e também o José Roberto aqui. Estamos ligando em você, Marcelo. Campo Maior, um abraço pra vocês em Campo Maior, nosso amigo Cícero e o José Roberto acompanhando a Verdes Campos Arte. Valeu, rapaziada. Estão lá no trabalho ouvindo a gente, né?
1: Bom dia, Marcelo.
0: Bom dia.
1: Marcelo. E aí, Jeane, do Canto Grande. Gostaria de ouvir uma música de Amado Batista.
0: Uhum.
1: O Enceresteiro da Noite.
0: Enceresteiro, né? Pronto.
1: Oferecer pro baixão aqui do Baora Boa, pra Cássia, o Hélio, Zé, Zezinho, a Véia. E pra quem gostar da música.
0: Tá legal então, querida. Muito obrigado pela sua participação aqui com a gente. A rapaziada toda aí curtindo, né, Jeane? Obrigado, Jeane. Bom dia pra você. Que Deus abençoe o seu dia. Vamos lá, mais uma participação chegando. Bom dia.
2: Olá, bom dia, Marcelo Macedo.
0: Fala, meu amigo.
2: Aqui é o Marcos Correia.
0: Marcos.
2: Eu tô falando aqui de Granja, de Ceará.
0: De Granja. Bom dia pra vocês em Granja.
2: Eu queria ouvir uma música aí do Victor e Léo.
0: Victor e Léo.
2: E que... Eu sempre tô escutando a rádio.
0: Tá certo, obrigado, meu amigo.
2: É muito legal o seu programa. E mande um alô aqui pra a Granja.
0: Tá certo, então, Marcos em Granja, um abraço pra vocês em Granja. Eduardo Teixeira, amigão, bom dia pra você, Eduardo, fala aí, garoto.
3: Bom dia, Verdes Campos Sate, tudo bem, tudo em paz? Sou Eduardo Teixeira, aqui no sítio Morro São Francisco de Assis, no Peru. Gostaria que vocês tocassem a música com o cantor Frank Aguiar.
4: São José dos Campos da
3: Moto Táxi.
4: Alô, Guarulhos.
3: Tá bom, obrigado.
0: Tá certo, então, obrigado você pela audiência, rapaz, um abraço a vocês, Eduardo Teixeira, tá ligadão na Verdes Campos Sate. Alô, você, bom dia.
5: Bom dia, meu amigo Marcelo Macedo.
0: E aí, Lorival?
5: Quero comunicar ao pessoal aí, daqui do Médio Parnaíba. Hoje faleceu uma das grandes vozes da antiga Rádio Primeiro de Julho, meu amigo Cláudio Ferreira. Faleceu
0: Cláudio
5: hoje.
0: Ferreira, pêsames aí pra família dele, tá?
5: Trabalhou muito tempo na
0: Primeira de Julho,
5: quinta,
0: né?
5: Rádio Primeiro de Julho. Um bom dia pra vocês. Lorival.
0: Tá certo. Pêsames então a família lá do radialista de Água Branca, que por muitos anos fez parte aí da Rádio Primeiro de Julho. Hoje é a Primeira de Julho, é Verdes Campos Sate. E aí a gente, ó, manda um abraço pra família e deseja aí votos de solidariedade nesse momento realmente de muita tristeza e dor. Toda a solidariedade e um abraço de todos que fazem aqui o sistema de comunicação Verdes Campos Sate para a família aí desse radialista, tá bom? Seu Lorival de Água Branca, muito obrigado pela sua participação. Gente, agora tem informativo. O tempo tá corrido demais hoje, tá acelerado essa sexta-feira, viu, Manuel Lucas? O Manuel já tá me chamando, vamos lá! É o Manuel Lucas, agora direto da redação. Agora a gente vai ficar bem informado, hein, gente? Boletim informativo chegando agora na Verdes Campos Sate, direto do portal Verdes Campos, e você pode acessar. Vamos lá, Manuel Lucas, tá com você, meu amigo, bom dia!

Olá, muito bom dia. Estamos começando mais um boletim com as informações direto da redação do portal da Rede de Rádios Verdes Campos Sat. Vamos destacar as notícias do Brasil e do mundo, transmitindo o nosso sinal via satélite para mais de 150 rádios espalhadas em todo o Brasil, via internet através do aplicativo GF Play e através da banda KU no canal 365. Vamos às informações. Dois homens foram presos com drogas durante uma abordagem policial em Buriti, no leste maranhense. Segundo a polícia, a dupla foi identificada como Arthur Ricardo Alves da Silva, de 21 anos, e Fábio Mendes de Araújo, de 23. Eles foram encaminhados para a delegacia de Chapadinha. A equipe da PM maranhense fazia rondas na região central da cidade, uma área conhecida pela comercialização de drogas, quando avistou dois homens dentro de um carro. Ao perceber a presença da viatura, os suspeitos tentaram fugir e não obedeceram às ordens de parada dos policiais. Durante a perseguição, eles ainda teriam jogado drogas, pela janela do veículo. Após o carro ser alcançado, os suspeitos foram revistados. No interior do automóvel, os policiais encontraram diversas drogas. Além disso, a polícia constatou que o veículo estava sem a numeração do chassi. Os dois homens foram presos em flagrante por suspeita de associação para o tráfico de drogas. Eles também foram autuados por adulteração do sinal identificador de veículo automotor e agora o caso segue sendo investigado pela Polícia Civil de Coelho Neto. Cerca de 475 quilos de cocaína foram apreendidos em um caminhão na noite desta quinta-feira na BR-402 em Parnaíba, no litoral do Piauí. A droga foi encontrada durante uma abordagem de rotina da Polícia Rodoviária Federal. O inspetor Guto Sampaio contou que a equipe decidiu abordar um caminhoneiro no quilômetro 01 da rodovia, após notar que a lanterna traseira do veículo estava queimada. Questionado, o condutor informou que havia sido contratado, para transportar móveis de Fortaleza para Buriticupu, no Maranhão, e que retornava da entrega quando foi abordado. Durante a revista no caminhão, ao retirarem a lona, os policiais localizaram tabletes de droga posicionados na carroceria. O condutor foi conduzido à central de flagrantes de Parnaíba e ele não teve a identidade divulgada. O barbeiro Francisco Lucas César da Silva foi condenado pela Justiça Cearense nesta quinta-feira a 24 anos de prisão por matar a bombeira civil Aparecida dos Santos Silva, conhecida como Jaina, de 25 anos, após o término do relacionamento do casal. O crime aconteceu em dezembro de 2024, quando Lucas César invadiu a casa da vítima no bairro Jardim das Oliveiras, em Fortaleza, e a matou asfixiada. Após o crime, o barbeiro fugiu do local e tirou a barba para dificultar a identificação. No entanto, ele foi preso horas depois em Baturité. Durante o julgamento realizado na quarta vara do júri do Tribunal de Justiça Cearense, o júri popular condenou Lucas pelo feminicídio de Jaina. Na sentença, também foi determinado que Lucas pague R$ 13.500 de danos morais aos familiares da vítima. E nenhum apostador acertou as 6 dezenas do concurso 3.050 da Mega Sena, realizado na noite de ontem. O prêmio acumulou e está estimado agora em R$ 30 milhões para o próximo sorteio. Os números sorteados foram

0: do país ou pela internet ou no site do aplicativo da Caixa. A aposta simples com 6 dezenas custa apenas R$6. 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Siga agora com a programação normal da rede de rádios Verdes Campos SAT e de suas afiliadas.
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0: Não perca o seu compromisso, são 10:02.
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0: bacana, sucesso aí da banda Limão com Mel aqui na Pedisca Fussati, a música toda sua. É um clássico forrozão das antigas e o Limão com Mel tocando aqui pra você no Balança Brasil nessa manhã. Bom dia, gente!
1: Oi, bom dia!
0: A sua manhã em alto astral é na Pedisca Fussati. Vamos chegando pra cá, em casa, no trabalho e no trânsito, Pedisca Fussati. Olha, bom dia o pessoal de Timon Maranhão, hein? Muita gente em Timon Maranhão. Alô, pessoal de Timon! Alô, Caxias! Alô, aldeias altas, Carnaúba de Pedra também, é o pessoal chegando aqui, né? Pessoal também do Brejinho, rapaz, o pessoal do Brejinho acompanhando aqui pelo sistema de comunicação Pedisca Fussati, a nossa manhã fica feliz demais na companhia de vocês. Manhã feliz é na mais popular do Brasil e a gente vai agora, atenção, vamos falar da cafeína. 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Agora 10 da manhã, mais 13 minutos, hora de Brasília. Você que tá chegando agora aqui, ó, bom dia. E claro, gente, ó, a sua manhã na Verdes Campos Sat é bom demais. Sabe por quê? Porque a Verdes Campos Sat é a rádio que a gente gosta então de ouvir, né? Seu Dom Belino, bom dia, seu Dom Belino. Tá chegando aqui o seu
2: Dom Belino. Bom dia, Marcelo Marcelo, aqui é Dom Belino. Tô ligado no seu programa. E quero ouvir a música com Daniel. É, quero que morri assim. Eu me amarrei, eu me amarrei.
0: No seu coração eu me amarrei. Esse mesmo, eu me amarrei, seu Dom Belino. Tá certo, amiga, muito obrigado. Vocês de Paraibano aí, é no Maranhão. Dona Luzia, bom dia.
3: Oi, Marcelo. Oi. Macedo, aqui tudo é Luzia, do Renascimento de Azul Sudeste.
0: Oh, Luzia.
3: Marcelo, passou uma música pra mim, aquela do Zezé de Camargo e Luciano, Andorinha Machucada. Andorinha, eu já tô machucada, né? Eu queria oferecer aqui pra meu esposo Arnaldo, oferecer pra meu filho Yuri, oferecer pra minha nora Letícia Vitória.
0: Letícia Vitória.
3: E ofereço pra você, que você mora no meu coração, mas não paga aluguel.
0: E é sem pagar aluguel. Tá certo, dona Luzia. Muito obrigado a vocês do Renascença. É na zona sudeste de Teresina, na região do Grande Disseu. Alô, Disseu, um abraço pra vocês aí no Disseu, acompanhando a Verdes Campos Sat. Toninho da Misturinha, amigão. Bom dia, Toninho.
4: Bom dia, Marcelo Macedo. Quem tá falando é o Toninho da Misturinha, diretamente do mercado central aqui de Campo Maior. Marcelo, eu tô bem aqui, bem entrado para Tom Cereais. 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Marcelo, eu queria mandar um bom dia para você, para todo nosso cliente, para todo nosso ouvinte que está ligado no seu programa. E se for possível, bote uma para nós do Zé Ramalho, viu? Pra gente ouvir e oferecer para todos os nossos clientes. Um bom dia para você.
0: Todos os clientes.
4: Muito obrigado.
0: Obrigado você, Toninho da Misturinha. Bom trabalho e boas vendas aí. Valeu, meu amigo. Olha, vamos nessa. Bom dia.
1: Bom dia, Marcelo Macedo. Bom dia a todo mundo da rádio.
0: Uhum.
1: E abraço para todos, viu?
0: Tá certo. Amanhã feliz aí para todo mundo.
1: É nota mil. Essa rádio aí eu assisto todos os dias. Tomo os remédios tudinho.
0: GF8, né?
1: E graças ao nosso Deus, esse remédio que tá fortalecendo muito a vida da pessoa.
0: Só qualidade com os produtos.
1: Eu quero que você coloque meu nome na oração do Pai Nosso. Meu e de meus filhos, minha
0: oração do Pai Nosso, bom dia.
1: Com você nesse número,
0: tá certo, então. Obrigado. Um abraço pra senadora Rosarinha, ligada na Verdes Campos Arte. Vamos lá, mais um ouvinte, bom dia.
5: Bom dia, Marcelo.
0: Bom dia.
5: Eu sou Nalva de Montanha. Toca pra mim aí uma música de Carlos Alexandre, aquela mais bonita e mais tocada.
0: Certo.
5: Ofereço pra você e pra todo esse povão do Brasil que ouve essa rádio, viu? Que é maravilhosa. E eu já encontrei o canal da TV na televisão, viu? 123. E de noite eu assisto todo dia. Que bom, muito bom mesmo, viu? Muito obrigado.
0: Obrigada a senhora aí pela audiência, tanto na Rádio Verdes Campos Sate, quanto também, viu, dona Marinalva, dona Nalva, ligadinha com a gente também no canal 123 aí na TV Verdes Campos Sate. Valeu, dona Nalva, um abraço pra senhora, assim, apertadão, um abraço aquele apertadaço. Tudo de bom, querida, prazer ter a senhora aqui todo dia com a gente, tá? Vamos juntos, bom dia.
6: Bom dia, bom dia.
0: Opa, bom dia.
6: Queria oferecer um aí, qualquer sucesso aí que você me mandar.
0: Uhum.
6: Sou a Santa da Vila São José, de Leandro Salles, viu? E ofereço pro meu companheiro, para o meu marido, Genival.
0: Ô, seu Genival!
6: E para você e para todos que estão curtindo, viu?
0: Leandro Salles,
6: Miranda, Miranda da Vila São José.
0: Vila São José, Leandro Salles, a dona Jussara. Opa, aliás, Jussandra, isso, dona Jussandra Miranda, acompanhando. Valeu, minha querida, bom dia para vocês, Leandro Salles, no Piauí, curtindo aqui o nosso Balança Brasil. Alô, você, bom dia.
7: Bom dia, Marcelo.
0: Oi.
7: Aqui é eu, até a Camila. Aqui de Alto Longá, Piauí.
0: Estou
7: passando
0: Longá
7: aqui para lhe pedir.
0: Oi,
7: a música de Valdir Soriano. Pode ser qualquer uma dele, das antigas, oferecer para minha irmã Maria do Leonda, lá no Buritizal,
0: uhum,
7: que é só ouvinte de carteirinha, e quero oferecer para meu grande amor da minha vida, Teodoro,
0: olha
7: lá
0: aí
7: no assentamento.
0: Olha aí, o grande amor da minha vida, Teodoro. Rapaz, o Teodoro deve estar muito feliz na hora dessa, hein? Tá certo, minha querida, muito obrigado pela sua participação aqui com a gente. É a dona Camila. Valeu, Camila! Um abraço, tudo de bom para vocês aí. Rapaz, mandando a foto de um peixe aqui. Vamos ver aqui, produção.
8: Bom dia, Marcelo Maceta, pai. Aqui é o Rafaelzão de Porto Alegre.
0: Porto Alegre,
8: eu queria
0: Rafael.
8: Pedir uma música aqui pra minha esposa, Sebastiana.
0: Sebastiana, ô, dona Sebastiana, ele mandou outro áudio aqui, vamos lá.
9: Bom dia, Marcelo.
0: Olha a dona Sebastiana.
9: Aqui é a Sebastiana, na rua, o esposo dela aqui de Porto Alegre, depois do Piauí.
0: Porto Alegre, um abraço vocês aí. E a galinha botou.
9: E aí, eu gostaria de você.
0: Oi.
9: Uma música aí.
0: Vamos lá, continua o áudio dela aí. Vamos nessa. Vai, querida, pode continuar aí o seu áudio.
9: Eu ouvo você aqui todo santo dia.
0: Tá ligando todo dia.
9: É.
0: Ei, Sebastiana.
9: Na hora que dá sono, nós estamos ouvindo a.
0: Ligada direto, né?
9: A rádio aí.
0: Pronto, pois a gente fica muito feliz aí com a sua audiência. Obrigado pela companhia. Ele mandou um peixe. Rapaz, a foto de um peixão aqui, rapaz. Que maravilha, meu irmão. Um abraço pra você, então, acompanhando a Verdes Campos Sat. Dona Francisca Torres. Oi, Marcelo, bom dia. Impossível esquecer um grande amor. Coloca essa música aí. Tá certo, é do Miro Alves, de 1982. Dona Francisca Torres. Tá certo, dona Francisca. Um abraço pra senhora. Helena, bom dia, Helena.
10: Olá, Marcelo Macedo.
0: Oi?
10: Me chamo Helena. Moro aqui em Campo Maior.
0: Campo Maior.
10: Gostaria de pedir uma música. É, do Léo Magalhães, oferecer para todos meus familiares, principalmente para minha mãe.
0: A sua mãezinha?
10: Do Boqueirão do Piauí.
0: De Boqueirão, né?
10: E meus irmãos e irmãs, principalmente para minha irmã Maria, que fez aniversário ontem. E ofereço para você também. Um beijão no coração.
0: Beijo no
10: coração. Um bom dia.
0: Bom dia então, dona Helena. Tudo de bom pra senhora. Uma feliz sexta-feira. Obrigado pela sua audiência, tá? É a Verdes Campos Sat, a rádio de mais de 60 milhões de ouvintes em todo o Brasil.
11: Bom dia, Marcelo. E tudo bem?
0: Tudo bem.
11: Eu sou a Francisca, de Igarapé Grande.
0: Oi, Francisca.
11: Pela primeira vez participando do seu maravilhoso programa.
0: Seja bem-vinda,
11: tá? Gostaria de ouvir Daniel, pra ser feliz, e ofereço pra você e toda a sua família.
0: Pronto.
11: E pra quem gostar da música, e um ótimo final de semana.
0: Um abraço pra vocês em Igarapé Grande, aí no Maranhão, tá? Tudo de bom pra senhora. Muito bom ter a companhia da senhora aqui com a gente. Redes Campos Sat, essa é a rádio que a gente ama, é a rádio que a gente gosta. E gente, vamos de música agora e já a gente faz aqui mais um bloquinho, que é muita mensagem mesmo.

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7: 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Ok, então, vamos lá. Olá, pessoal, estamos de volta aqui pelo sistema de comunicação Verdes Campos Sat até as 11 da manhã. Balança Brasil.

É isso, meus amigos, vamos lá, então voltamos aqui com Balança, tá quase no finalzinho aqui do Balança Brasil, mas a gente vai seguindo, já a gente faz aqui mais um bloco, com participações dos nossos queridos e milhares de ouvintes em todo o Brasil, acompanhando o nosso Balança Brasil nessa manhã, e agora tem um clássico, né? Essa tal liberdade, só pra contrariar, na melhor sexta-feira do Brasil. Sambazinho gostoso, maravilhoso de se ouvir, né? Só pra contrariar. 10 horas e 35 minutos agora. Bom dia!

Aí o sucesso em todo forrozão, Noda de Caju na Verdes Campos Sátia, música Atração Irresistível, né? Pra matar a saudade do forrozão Noda de Caju, esteve só pra contrariar essa tal liberdade. 10:42 agora. 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Bora ganhar dinheiro, gente. Bora trabalhar. 10:45 agora. Tem mais ouvintes pra falar com a gente aqui. Olha, deixa eu mandar um abraço pro pessoal no Ceará, né? Alô, pessoal do Panacuí, rapaz, distrito de Marco. José Marques, bom dia, José. Um abraço, Zé. Olha, vem pra cá,

0: Vídeos CampuSat, Rádio Demais. Olha aí, mais de 60 milhões de ouvintes. Olha o vídeo pintando aqui, ó. Glória a Deus. Ah, o pessoal tá na estrada curtindo a Vídeos CampuSat. Valeu, rapaziada. Bom dia, me chamo Rejane. Olha aí, Marcelo, meu vídeo. Tô ouvindo aqui na estrada. Olha a Rejane.
1: Bom dia, Marcelo Macedo. Gostaria de pedir uma canção de The Fivers. Vem me ajudar. Nós estamos aqui viajando para o Ceará ao som do Vídeos CampuSat. E oferecer para todos os ouvintes. Para o Júnior, a Érica, a Fátima e a Rejane.
0: Pronto, tá aí, rapaz. Rapaziada boa curtindo na estrada, ouvindo a Vídeos CampuSat. Valeu, turma. Obrigado a vocês aí pela carona. É muito bom compartilhar esse vídeo bacana que vocês nos enviaram. A gente ficou muito feliz aí. Pessoal viajando na estrada, rádio ligado na Vídeos CampuSat. Isso é muito bom. Obrigado pela carona aí, tá? Boa viagem pra vocês. Vamos lá, mais uma participação chegando. Olha, pessoal, vai mandando, tá? Um prazer imenso ter você. Ô, Marcelo, manda um abraço pra mim, o Gentil Soares. Tá te ouvindo, um abraço gentil, tudo de bom, e aí vamos lá, mais uma participação chegando, bom dia.
2: Bom dia, Marcelo Macedo.
0: Olá, bom dia.
2: Josefa de São João dos Patos, Maranhão.
0: Josefa.
2: Gostaria de pedir uma música.
0: Pô, não, dona Josefa.
2: Zezé de Camargo Luciano, qualquer uma das antigas aí. E oferecer pra minha amiga Natália, pro esposo dela, Robinho, pra todos os representantes do grupo GF8, Messias Gomes, professora Nonata, pessoal da Rua do Açul, do Saco do Belisário, enfim, para todos que se encontram ligados, né?
0: Pronto, no Balança Brasil, na Vídeos CampuSat. Tá bom, minha querida, muito obrigado pela sua participação. Ô, Marcelo, é a Fátima do Satélite. Oi, Fátima, fala aí, Fátima.
3: Olá, Marcelo Macedo, bom dia. Gostaria de pedir uma canção com Flávio José, Espumas ao Vento.
0: Espumas ao Vento.
3: Para oferecer a todos os ouvintes do programa. Estamos viajando aqui e ouvindo a Verdes Campo aqui.
0: Eita, viagem boa. Obrigado pela carona, viu, Maria de Fátima? E a dona Fátima, que mora no Satélite. Obrigado, viu, Fátima?
4: Bom dia, Marcelo.
0: Bom dia.
4: Eu sou a Francisca de Garapé Grande. Eu gostaria de ouvir Daniel, com ser feliz. Eu ofereço pra você, pra toda a sua família. E pra quem gostar da música. E um ótimo final de semana pra você. Participando desse maravilhoso programa pela primeira vez.
0: Muito bem, pois um abraço, dona Francisca de Garapé Grande. Tá ligadinha na Vídeos CampuSat, é a primeira vez? Bem-vinda, minha querida. Faça da Vídeos CampuSat a alegria do seu dia a dia todas as manhãs. E o Marcelo Macedo tá aqui, ó, prontinho pra mandar bom dia pra vocês aqui, sempre acompanhando a gente, tá? Valeu, valeu mesmo. Rosângela Alencar, bom dia pra você também, Rosângela. Marcelo, manda um abraço pra gente aqui, Marcelão. Estamos te ouvindo. Valeu, então. Tudo de bom, pessoal.
5: Bom dia, meu amigo. Eu também estou aqui assistindo o programa, o seu programa maravilhoso, e estou costurando.
0: E tá costurando, pronto, costurando e ligadinha na Vídeos CampuSat. Maria Lúcia. E dona Maria Lúcia, costureira. Um abraço para a senhora, querida. Tudo de bom, tá?
6: Bom dia, Marcelo Macedo.
0: Bom dia.
6: Aqui é a Luzia, novamente, viu?
0: Oi, Luzia.
6: De Oiticicas.
0: Ceará. Ceará. De Oiticicas, Ceará.
6: Você tava falando na mulher de 40, né? Eu tenho 62 anos.
0: 62 anos.
6: Se você quiser ver a minha feição, eu passo uma foto pra você ver.
0: A mulher tá nova. Ela tá usando um creme cura pele, né?
6: Eu gosto muito dessa rádio. Eu tava criando coragem, tá entendendo? Eu tava terminando de limpar a casa aqui e tava criando coragem pra me ligar pra você.
0: Pronto, limpou a casa e agora.
6: Eu gostaria de ouvir uma música, pode ser?
0: Pode.
6: Com Roberto Carlos. Nossa Senhora.
0: Pronto, tá certo então, querido. Vê se vai dar tempo, tá, dona Luzia? Obrigado, dona Luzia. A dona Luzia tá nova que tá danada. Olha a foto da mulher aí, mãe. Olha aí, dona Luzia. Os meninos aqui estão de rapaz. Tu te sai de problema, rapaz. Esses meninos são assanhados. Tá certo, amigo. Um abraço pra senhora. Tudo de bom.
6: Marcelo, eu tenho 62 anos. Vou fazer
0: 62 anos. Tá nova na aparência de 40 e pouco. Tá se cuidando direitinho aí, né, amiga? Um abraço. 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Um abraço, José de Freitas.
7: Bom dia, Marcelo Macedo, aqui é a Dominguinha, da musical do Piauí, município de Caldeirão. Gostaria de ouvir a música de Amado Batista, Zé de Camargo e Luciano. Oferecer para amigos e amigos e para todos vocês da rádio. Estou sempre ligadinha com vocês.
0: Obrigado, dona Domingas. Um abraço forte para a senhora aí, dona Domingas. Eita, gente, já vou adiantando aqui, não vai dar pra gente tocar a música de todo mundo hoje, tá? É, muitos pedidos aqui, gente. É, foi muito pedido aqui musical e não vai dar pra gente contemplar os ouvintes com todos os pedidos hoje, hein?
8: Bom dia, Marcelo. Oi. Tudo bom?
0: Tudo bom.
8: Vou pedir música não, as músicas estão muito boas. Bota o galo pra cantar.
0: Bota o verdinho. Galo. O verdinho. Bota o galo pra cantar, menina, que ela pediu o galo. Vamos lá. Aí, minha amiga, um abraço pra senhora, tudo de bom aqui na Vídeos Campos.
9: Marcelo, essa música tá linda, viu? Essa musiquinha aí.
0: É linda demais. Viu? É perfeita, né?
9: Top. Pois é, é a Lourdes de Guadalupe. Não vou pedir música, que onde eu pedi, você não colocou?
0: Pois é, Lourdes.
9: Eu já não vou pedir, não. Eu vou ouvir esse que está tocando.
0: Pronto, viu? Tá ótimo assim também. Ficou ótimo. Um abraço. Muito obrigado pela sua participação, gente. É mensagem demais aqui no Balança Brasil.
9: Bom dia, Marcelo. Bom dia, Marcelo.
0: Bom dia. É Luzia
9: Bom
0: Souza.
9: Bom dia, Marcelo.
0: Oi, Luzia Souza.
9: É a Luzia que está falando. Do município de Regeneração, ao sério.
0: Regeneração, bom dia, Regeneração.
9: Seu programa. E também eu queria que você botasse a música do Léo Magalhães. Qualquer um delas, pode ser, viu? Todo dia, eu acho.
0: Uhum. Vamos lá, continua o áudio dela que tá encerrando,
9: tá,
0: vai.
9: Também seu programa. À tarde, era muito bom, eu gostava demais, mas agora você é de manhã, né?
0: De manhã, fazendo companhia pra você de manhã, tá bom? Luzia, um abraço, Regeneração.

0: com sucesso, imagina eu na voz então de Eduardo Costa aqui na Verdes Campos Sat, finalizando mais uma edição aqui do Balança Brasil, ê pessoal!
1: Balança Brasil!
0: Valeu então, o nosso encontro vai ser amanhã, tá? O nosso encontro amanhã, 14h, você sabe que no sabadão tem modificações, né? No sábado tem outro apresentador aqui de manhã e eu volto com vocês à tarde no sucesso total, valeu gente, segunda-feira, Balança Brasil, às 7h30 da manhã estaremos aqui, tá? Olha, vem aí agora o momento GF8, né? Ah, tá chegando o momento GF8 agora na Verdes Campos Sat. Muita dica de saúde pra todos vocês agora pelo sistema de comunicação, TV também na TV Verdes Campos. É só ficar ligado. Valeu, gente! Boa semana pra todo mundo, bom final de semana. Divirtam-se, aproveita aí o seu final de semana porque tá só no comecinho. 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

Bom dia, Rainha. Bom dia, vovó, vovô. Bom dia, caminhoneiros. Bom dia, agricultor, pedreiro, servente, pescador. E todos esses meus irmãos que estão me ouvindo agora nesse momento. Bença, vovó. Bença, vovô. Me abençoe para me ser feliz. Porque a bênção, a fé, a água e os produtos GF8 salva

vida e pode salvar a sua também. Eu vou deixar esse copo com água para receber as mensagens de fé, de coragem, de autoestima para mim e para todos que estiverem nos ouvindo. O anjo da nossa guarda. Vamos começar mais um dia, mais uma jornada e com fé em Deus e nos produtos de F8, nós vamos chegar bem longe. Nós não somos mais do que ninguém, nós somos diferentes e estamos bem aí pertinho de você. É isso aí.

Se tudo na vida fosse só alegria, não daríamos valor à felicidade. Às vezes precisamos chorar para sabermos quanto é bom sorrir. É preciso sentir saudade para sabermos o quanto gostamos de alguém. Quando temos tudo na vida, nada parece ter valor. Por isso, viva hoje. Esqueça o ontem. Deixe o amanhã para Deus decidir. Abraço, Franli GF8. Bom dia. Estamos iniciando mais um momento GF8.

0: claro, muita dica de saúde, levando bem-estar para todos vocês a partir de agora pelo sistema de comunicação Verdes Campsati. Nosso abraço e o nosso bom dia. O Franley já está chegando por aqui, é com ele que a gente vai conversar a partir de agora, essa palestra maravilhosa, todos os dias de 11 até meio-dia aqui pelo sistema de comunicação Verdes Campsati. Franley, mais uma vez, muito obrigado pela sua presença, bom dia.
1: Bom dia, amigo. Bom dia, vovó. Bom dia, vovô. Esse horário político aqui deu. Tá atrapalhando um pouquinho a gente, mas vai passar logo.
0: Por tempo limitado, né?
1: Por tempo limitado. Uhum. Benção, vó, benção, vô. Me abençoe pra mim ser feliz, porque eu tenho consciência que a benção ajuda a gente. E a benção, a fé, e tudo isso aí ajuda a gente. Então, se você tem fé e acredita em Deus, acredita na benção, aí com certeza vai, é bom você praticar, não é isso, meu amigo?
0: Exatamente, tem que ter fé pro dia a dia, coragem, determinação.
1: Hoje eu tava falando ali com um amigo ali, de meu amigo, mas a vida tá complicada, tá? Rapaz, tenha fé, vamos ter fé, né? Vamos
0: desanimar não, né?
1: Desanimar não, porque se desanimar é pior. Então, por isso que eu digo, benção avó, me abençoe, pra mim ser feliz, porque a felicidade não tem preço, ela tem consequência. Então, cada um faça a sua felicidade do seu jeito, do modo de ser, o modo de viver. Não vá pela vida dos outros, vá pela sua, né? Vá pela sua, porque cada um. Tu já pensou se todo mundo só gostasse de feijão? Hein? Aí o feijão, o preço ia lá pra cima.
0: Sem dúvida. Disparava o preço.
1: E arroz não existia, né? Então aí uns gostam de uma coisa, outros gostam de outra, e assim a vida vai. Então nunca se baseia na vida alheia, se baseia na sua. Se fulano tá indo bem, você não sabe como é que ele tá vivendo. Da onde é que vem o bem-estar dele, não é verdade? E às vezes você, é dinheiro, não traz felicidade. Não vá dizer que dinheiro traz felicidade, que não traz. Dinheiro traz diferente, bens materiais, essas coisas assim, mas felicidade, tanta gente que tem dinheiro e não tem felicidade, né? Não tem saúde, então não é isso. Não quer dizer que você tem dinheiro e tenha felicidade.
0: E outra questão, tem muita gente que vai pela vida do outro, né? Às vezes o cidadão olha até a grama lá, a grama do vizinho é mais verde, mas rapaz, a grama do vizinho pode ser...
1: Mas eu tenho raiva da pessoa, né? Dizer pra mim, olha,
0: pode ser grama de
1: você
0: plástico,
1: devia,
0: né,
1: ser igual fulano. Que eu queria ser igual fulano, rapaz. Eu não tenho nada a ver, não. A minha vida é diferente.
0: Não tem nada
1: não
0: a ver
1: mesmo.
0: Não
1: me compare com vida de ninguém, eu sou diferente. Entendeu? Muito diferente. Eu quero lhe dizer que não se compare com a vida alheia, se faça a sua. Ontem nós ficamos de. Quem quiser ligar pra cá, nosso telefone é esse. Fala aí, meu irmão, o telefone do WhatsApp aqui, mandar mensagem. Alguma muito coisa bem aqui nesse momento, dê o telefone aqui da rádio. Da olha, rádio e TV.
0: Olha, você que quer participar aqui do Momento GF8, deixando a sua mensagem, a sua pergunta, a sua dúvida, pode enviar a mensagem agora, que o Franley vai estar aqui juntamente comigo, a gente vai tentar explicar direitinho para vocês, tá? Olha, DDD 86 94 47 50 82. Você pode enviar a tua mensagem de qualquer cidade do Brasil agora, que a gente vai, na medida do possível, atender você.
1: Exato. 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
1: 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Um abraço você aí de Minas Gerais, meus irmãos. 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
1: 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Perde dinheiro se quiser. 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Dinheiro é um negócio que não se brinca com ele. Dinheiro e saúde, não brinque, porque a saúde, ela não tem dia santo nem dia feriado, não. Ela vai comendo. Se é um tumor que tem dentro de você, ele vai aumentando todo dia, 24 horas. Quando você tá acordado, você tá dormindo, você tá bebendo, você tá no show, tá na festa, tá no aniversário, o tumor tá crescendo.
0: Não para não, né?
1: Não para não.
0: Uhum.
1: Se você tiver vivo, o seu tumor tá crescendo. A sua doença tá aumentando. E aí, meu amigo, você tem que cuidar enquanto é cedo. Pra ver se para, né? Pra ver se para, porque senão você vai pro beleléu. Aí eu vou falar nessa palavra.
0: Beleléu é quando vai embora, meu amigo.
1: Vai embora. Então é. Então você vai pro beleléu.
0: 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Marcelo, pergunta pro Franley. Meu marido tá com a próstata inchada já faz 6 meses. 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
0: Pronto.
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0: Flamax.
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1: 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Policisto no ovário. Ele é bom. Agora, com certeza você já foi um médico, né? Você vai ao médico pra ver essa situação.
0: É o seu Pereira, viu?
1: Hein?
0: O nome dele é Pereira e é o esposo, e a esposa é a dona Santana.
1: Da onde é ele?
0: Garapé Grande, Garapé Grande, Maranhão.
1: Seu Pereira, aí de Garapé Grande. Não brinque com isso, seu Pereira. Agora eu queria saber, seu Pereira, se você tem se você tem o intestino preso. Passa 3-4 dias pra ir ao banheiro fazer cocô. Se tiver, me responde aí. Se não tiver, também me responde.
0: Dona Santana, manda aí, Dona Santana.
1: Isso, por favor. 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
1: 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Saber se realmente deu certo.
0: Olha, Franley, a Dona Santana tá dizendo que ele tem um intestino preguiçoso mesmo aí, ó.
1: É isso, então...
0: Seu Pereira também tem problema lá com essa questão.
1: Então, nós temos que curar uma coisa e curar o outro dois, né?
0: Tem que juntar essas duas coisas aí.
1: É isso, né? Então, intestino preso aqui, você precisa tomar o quê? 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Entendeu? É aí porque você, ó, se você tem o intestino preso, você começa a se espremer. Se espremer, se espremer. É aí pra poder fazer cocô. Quando vai fazer o cocô, vai fazer aquele cocô de bolinha, as bolinhas vêm seca, parece cocô de carneiro. Não sei se é o caso dele aí. Fica se espremendo, tira o raciocínio de uma coisa, bota pra outra, tem que ouvir música, tem muitos deles tem que ligar o chuveiro, fica lendo uma revista. Quando dá fé, as bolinhas caem no vaso, parece que você tá jogando pedra.
0: Essa situação é meio complicada.
1: Tudo aquela bolinha ressecada. E aquela bolinha ressecada tem um detalhe, gente. Depende da quantidade de dias, ela pode deixar seu intestino todo riscado. Riscado como você anda assim numa mata, cheio de unha de gato. Sabe o que é unha de gato? Sabe, produção?
0: Sim, unha de gato.
1: Unha de gato é uma madeira, um pau. Que é cheio de...
0: O caule dele é cheio de formato de unha de gato, o caule dele.
1: Isso, né? É os espinhos que tem. Você sai lá fora. Sabe o que é malícia? Sabe o que é também?
0: Malícia?
1: Sim, na mata.
0: Não, malícia eu não tô por dentro, não.
1: Tu não é do interior, não.
0: Não, pai. Sou da cidade, mas tô pesquisando, tô estudando.
1: Pesquisando malícia. Quem é que sabe o que é malícia? Pelo amor de Deus, diga pra esse rapaz aqui. Malícia, ninguém sabe. Ô, meu Deus. Vamos ver, vai chegar alguém. Então aí seu intestino vai ficar igual a malícia. Quando passa no seu braço todo, você vê os cortes. Se você comeu uma galinha caipira, por exemplo, foi um pedacinho de osso na galinha caipira e o intestino não diluir ele, o que que vai acontecer? Ele vai ser igual a navalha no seu intestino. E aí infecciona, tem gente que tem que morre disso, por quê? O intestino parte dentro de você e aí o podridão toma conta de você, né? Daquela fezes seca, aquela fezes seca, podre. Então aí você precisa cuidar, seu. É isso, pra jogar isso, não deixar que essa comida que você come passe 3-4 dias no seu banheiro. Que é o correto é você fazer seu cocôzinho todos os dias e molezinho. Então você vai tomar Lactofran à noite quando for dormir. Basta uma vez por dia. Se não der certo, você toma duas vezes, de manhãzinha cedo de novo. E até você chegar a um ponto que ele todo dia você vai fazer o cocô direitinho, sem ser cocô de carneiro. E aí vai, que se você vai se espremer, vai dar hemorroida de botão. É hemorroida de botão, é quando você bota o ânus pra fora. Aí haja dor. Haja dor, meu amigo. Então, ó, Lactofran. Primeiro, Lactofran, pra te diluir esse cocô que tá dentro de você. E você deixar de ter o intestino preso. Que ele vai aos poucos, e aí até que o seu intestino reconhece que ele precisa fazer todos os dias, naquele horário, entendeu? E aí você toma isso aqui e aí você vai tomar o...
0: Mas o seu Pereira deve estar feliz lá, viu? O seu Pereira deve estar feliz aí com essas dicas de hoje.
1: Aí ele vai tomar o Framax e vai desinflamar.
0: Uhum.
1: Agora não adianta nada ele tomar o Framax e não tomar o Lactofram.
0: Certo.
1: Ele, de tanto se espremer pra fazer cocô, ele vai sempre estar com a próstata inchada.
0: Então tá aí. Seu Pereira aprendeu aí, né, seu Pereira?
1: Deu uma dica aí. 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Ave Maria, meu Deus do céu, é triste. 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Dê uma ligadinha pra nós.
0: Pessoal, colocaram aqui a respeito aí da malícia, é uma planta e tem uma florzinha.
1: Eu quero que as pessoas digam, você não sabe.
0: Não, mas eu quero que as pessoas liguem
1: pra cá.
0: É a dona Jussara lá de Landry Salles, tá dizendo aqui que é uma planta e tem uma florzinha rosa. É essa mesmo?
1: E aí o que que ela faz, dona Jussara?
0: Ela só
1: o que que essa planta faz, dona Jussara? Me diga aí.
0: Pronto. Complementa aí, dona Jussara, por gentileza.
1: Diga aí.
0: Muito bom. Momento de F8 e você ligado na Rede Verdes Campsat. Olha, você que está também acompanhando a gente pela TV, muito obrigado aí pela audiência. O Brasil inteiro, né? Vai chegando, vai sintonizando. 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Falei, tem mais uma pergunta aqui. Vamos lá aqui, ó. Estou ligada na Verdes Campos Sat, uma ótima manhã para vocês. Bom dia, Franli e Marcelo. Franli, na loja GF de Barras tem óculos? É a dona Cleide de Barras. Claro que tem, né?
1: Tem, claro que tem. Dona Cleide, deixa eu lhe dizer. Temos sim, lá nós temos. 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Gente, por favor, eu sei que dinheiro é difícil, pra mim é. Eu ando tão assim chateado. Eu fico chateado aqui nesse programa porque a gente dá dica pras pessoas. E gente, antes de comprar um óculos, vai lá, rapaz. Eu não tô aqui, não é só querendo ganhar dinheiro, não. Tô aqui pra ajudar também. Deu pra entender? Eu tô aqui pra ajudar. Esse momento eu tirei outras coisas da minha vida pra fazer. Que a NET podia fazer esse programa, os outros podiam fazer. Mas o que eu tô aqui é mais por satisfação. de fazer para as pessoas dizerem, seu Franli ou Franli, do jeito que quiser, é, graças a Deus que você me tirou de eu gastar tanto. Você me ajudou com R$1.000. E ajudei mesmo. E ajudei mesmo, porque só eu ter lhe orientado. Que faz assim já é bom. E graças a Deus eu tô tendo essa oportunidade. Tá aqui numa rede de rádio e televisão, pro Brasil todo, lhe falando essas coisas aqui. E isso aqui, gente, é assim, olha. 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E aí vai o carro, quebra do caminho, cheio de buraco. E, entendeu? E aí você nem chega lá no aniversário. Perdeu o aniversário. E eu tô lhe ensinando um caminho mais prático, entendeu? 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
0: Já tá, conversa, já acerta tudo e recebe em casa. Tem um áudio aqui. Vamos lá, dona Maria de Nazaré. Vamos acompanhar aqui o áudio. Olha aí.
2: E Franley e Marcelo Macedo. Malícia é uma planta que tem no interior que a gente passa perto dela e ela arranha a gente todinho. Tanto arde como dói, coça. E risca. Parece que passou. Faz sentir por um risco mesmo. Eu conheço. Aqui sou eu, Maria de Nazaré, que Barbosa, gente. Campo Maior, Parque Estrela.
0: Pronto, tá certo aí, Franli? Correto?
1: Tá certíssimo.
0: Pronto. Ela coça, arranha a gente, né?
1: É.
0: É a malícia, né?
1: É, exatamente.
0: Muito bem, obrigado aí a dona Maria de Nazaré. Olha, quem convive muito assim no interior, na mata, no mato, sabe de tudo essas coisas aí. E aí os nossos ouvintes realmente, eles comparecem, a gente faz um chamado aqui e a turma realmente diz e rediz aqui pra gente. Valeu, dona Maria, um abraço pra senhora.
1: Valeu, dona Maria, um abraço pra você, um abraço pra todos aí. E a realidade é essa mesmo, malícia. Então, a malícia é do jeito que fica no braço da gente, couro cortado, pode perguntar a qualquer médico, é aí que ele vai lhe dizer que tem o intestino preso, a gente comeu um peixe, tem uma espinha, um pedacinho de osso que vem daquela galinha, né? Que eu nunca digo, pô, nunca corte osso de galinha, nunca corte. Só corte a galinha nas juntas. Tire os pedaços, porque aqueles ossinhos de galinha, muita gente quebra. Aquele ossinho parece uma navalha. E o intestino, não, às vezes não come. Que dentro do nosso intestino tem uma gorda, né? Que o sal da cáustica. E tem coisa que ele não dilui. E aí, meu amigo, aí ele vai e fica lá dentro. E aonde vai passando, vai cortando sua. Aí, seu intestino, as tripas, vai cortando tudo. E ali pode ser que ele vem naquela bolinha, né? A pontinha fica fora. E ele vai passando como se fosse a pontinha de uma malícia. Uhum. E aí, minha amiga, aí dá infecção intestinal, dá infecção da disenteria, dá o diacho. E aí, por quê? E você pode perguntar ao médico. Pergunte aí se eu estiver falando. Só que o médico fala, gente, no outro linguajar. E nós aqui falamos um linguajar popular. Entendeu? O linguajar popular nosso é esse aqui. O médico, você vai evacuar, fazer cocô. Você vai evacuar, nós diz logo é assim. Nós aqui diz, ó, você vai fazer cocô? A gente diz, o médico diz, vai evacuar. Muita gente aí falando aqui não sabe o que é evacuar. Não sabe, evacuar é quando vem falar aí que tá num prédio aí, tá pegando fogo, aí evacuou todo mundo, a mesma coisa é fazer cocô, sabe? Eu não tô evacuando, então nós não falamos assim, nós falamos diferente. Nós aqui falamos no popular pro seu Pedro entender. Seu Pedro, não tô dizendo que é o caso do seu Pedro. Mas muitas pessoas, não sabem o que é evacuar.
0: Não, né? Sabe, muita gente até hoje não sabe.
1: Não sabe.
0: E é bom a gente falar uma linguagem.
1: Se eu falar axila, que diabo é axila?
0: Tem gente que não sabe.
1: Não sabe, eu digo logo é sovaco, que todo mundo sabe o que é. Ô, catinga de sovaco. Entendeu? E aí tira com o que é catinga de sovaco? O Nupus Plus. É isso. Então nós falamos no popular, gente. Aqui não tem. Até porque, quando nós morrer, nós todos vamos ser podres. Todos vamos apodrecer.
0: Sem exceção,
1: Sem exceção. Entendeu? Se for dentro d'água, se a gente morrer dentro d'água, os peixes comem. Porque peixe come, sabe?
0: Exatamente, eu sei disso.
1: Peixe, rapaz, peixe é bom, mas por isso que peixe, igual galinha, tem que passar um dia preso, sabe? Porque se morrer uma pessoa, a pessoa entrar na Amazônia ali, onde tem piranha, não fica só os ossos. E aí os peixes comem. Se você morrer afogado, os peixes comem. Se você morrer e for enterrado, a lombriga come. A lombriga não, é aquele bicho lá.
0: As larvas.
1: Hein?
0: As larvas?
1: As larvas comem tudo.
0: Se morrer na mata, os bichos comem também, né?
1: Se morrer na massa, as ossas comem. Então, tá aí, meu amigo. Então, todos nós vamos morrer, todos nós vamos ser consumidos. De um jeito ou do outro. E se quiser ser queimado, eu digo é queimado.
0: Tem uma dondoca aí que quer ser cremada, né?
1: A dondoca gosta de ser cremada. Ah. Eu lá quero ser cremado mesmo. Já morri. E ainda vou sofrer de ser queimado.
0: Sapecado,
1: quero nada, ficar só a cinza. Não, eu quero que meus ossos fiquem lá no cemitério. Entendeu? Se tiver aí um parente, e quando quiser ir lá e rezar o Pai Nosso pra mim. Pronto, aí é bom. E se eu for cremado, pronto, sumiu. Ou nada, quero ser queimado. Pelo amor de Deus, meus parentes, não me queime. Quando eu morrer, eu quero ser enterrado. Entendeu? Enterradinho lá no cemitério. Caixãozinho, não precisa caixão de gastar dinheiro com caixão bom, não. Basta caixãozinho normal. Caixão de ouro, pra que já? Caixão aí que a gente vai, caixãozão, não sei quanto.
0: Tudo vai pra debaixo do chão.
1: Todo caixão vai pro descer lá, não serve pra outra coisa. Pode me enterrar mesmo, normal. Agora em rede também não, viu? Quero ser enterrado com o caixãozinho ali. Entendeu? Que
0: mas
1: eu
0: tá
1: não
0: longe,
1: quero...
0: tá
1: rapaz,
0: longe.
1: Eu não quero sofrer. Nosso sofrimento não é comigo, não. Já sofri demais na minha vida. E ainda sofre ainda depois de morto. Quer nada, meu. Quer
0: esse
1: não.
0: Esse negócio de cremação é complicado mesmo, né? Tem gente que não prefere, já deixa dito antes.
1: É,
0: né?
1: Mas isso aí inventaram, rapaz. Isso aí não é de artista, dodoca.
0: É.
1: Deus, me desculpe vocês aí, viu? É, coisa de artista. Os artistas inventaram aí. Ó, essas coisas
0: quem
1: que
0: inventou
1: vem.
0: Inventou foi artista mesmo, esse negócio de cremação.
1: Isso vem de novela, vem de é. Artista, pra ser diferente. Rapaz, um dia o cara veio dizer pra mim, eu tinha uma banda de forró, daí botei o pessoal lá e aí um vinha ensaiar, outro não vinha. E eu digo, rapaz, que esculhambação é essa desse negócio aqui? Quando não vinha o guitarrista, não vinha o baterista. Quando vinha o baterista e o guitarrista, o cantor não vinha.
0: Aí
1: e,
0: virou bagunça.
1: Aí vira a bagunça, e aí eu tinha um chefe lá que tomava conta da banda. Eu digo, vem cá, bem, bora. Nós vamos resolver isso aqui agora. Como é que vai ficar isso? É isso aqui, a gente acaba com a banda ou você vai ajeitar? E aí a resposta dele foi: ei, seu Franli, não se fique zangado não, que artista não tem sexo. Eu digo, repete. Artista não tem sexo, pô, então pronto. A nossa banda também não vai ter nenhum artista mais.
0: Pronto, encerrou.
1: Pronto, acabou.
0: Encerrou as atividades.
1: Você não tem sexo, ninguém sabe o que você é. Ninguém sabe o que reclamar, então pronto, artista não
0: você
1: tem sexo.
0: Você está sem identidade.
1: Esse pessoal, rapaz, inventado tanta coisa.
0: É
1: queimado, é não sei o que, cabelo grande, brinco na orelha, tatuagem, tudo foi os artistas. É artista, agora e aí? E aí é besta você que seguir, rapaz. Entendeu? Aí a produção me diz assim: você não pode falar isso, nada contra. Eu tô falando é de mim. Tá sendo os outros, é os outros. Pode ter cabelo grande, unha grande, brinco na orelha, tatuagem. Pode fazer o diacho. Namorar homem com homem, mulher com mulher. Pode fazer tudo. Eu que não quero. E eu não sou obrigado a querer. Entendeu? Então pronto, sem problema nenhum. E queimado também, tô fora.
0: Nem pensar.
1: Nem pensar.
0: Franli, não sou, hein? Vamos rezar agora,
1: bora
0: porque
1: rezar,
0: é propaganda.
1: Bora rezar que é na hora. Pode cada um, tem seu cada um. Eu digo uma coisa, bem. Se você completou 18 anos, é você que manda em você, né não?
0: A partir do momento que completa 18, você assume aí.
1: Você pode seguir a carreira que quiser. Não tem problema, entendeu? Eu aqui não quero. Entendeu?
0: Pronto, vamos rezar agora.
1: Vamos rezar, porque agora vai ter programa político, né?
0: É. E é obrigatório, viu?
1: É obrigatório e nós somos obrigados, velho. E não faça não, pra você ver. Pra você ver como dá errado. Entendeu? Eu acho, sabe? Tem uns programas que é bom. É umas propostas boas, mas tem umas, meu Deus. Mas a gente é obrigado, né? Meu amigo, olha as propostas. Olha que seu candidato tá falando a verdade ou é só da boca pra fora. E escolha, dê seu voto do seu jeito, não venda. Dê seu voto pra quem você achar que deve. Vamos tomar essa água em nome do Pai, do Filho e do Espírito Santo. Amém. O quarto eu me fecho, o cinco eu me tranco. Coxar essa casa de 25 anos. Beijo pai, beijo mãe.
0: Ok, então. Obrigado, Franli, pela participação. O Momento GF8 volta amanhã a partir das 11 horas da manhã. Pessoal nosso, muito obrigado. Bom dia. Vem aí agora a propaganda eleitoral gratuita. Grande abraço para todos vocês. Fique agora com o Coração do Pai Nosso e depois da propaganda eleitoral, vocês vão ficar com o Jornal Verdes Campos, segunda edição com Fábio Brito e o Gomes de Oliveira, o Galego.
3: Olá, amigos. Quem fala aqui é Franli. Quero dizer o seguinte. Para você ter êxito na fé, você precisa ter fé. Se você não tiver fé, você não vai ter êxito. Saiba de uma coisa, que um dos melhores remédios, melhor antibiótico, é a fé. Você quer que dê certo sua fé? Se concentre, levante as mãos para cima, se encoste em qualquer, numa parede, em qualquer coisa, e peça a Deus aquilo que lhe interessa. E tenha fé. Se você fizer isso, vai dar certo, vai dar certo. Quem está falando aqui é Franli. Essa oração foi feita aqui na sede da Rede Rádio Verdes Campos. com todos os funcionários daqui da rádio. Todos nós fizemos com fé, pedindo para que você tenha saúde, nossos ouvintes, nossos queridos amigos. Então, só quero lhe dizer para você, tenha fé e reze conosco esse Pai Nosso.
4: Pai Nosso que estás nos céus, santificado seja o vosso nome. Venha a nós o vosso reino, seja feita a vossa vontade, assim na terra como no céu. O pão nosso de cada dia nos dai hoje. Perdoai as nossas ofensas, assim como nós perdoamos a quem nos tem ofendido. E não nos deixeis cair em tentação, mas livrai-nos do mal. Amém. Ave Maria, cheia de graça, o Senhor é convosco. Bendita sois vós entre as mulheres. Bendito é o fruto do vosso ventre, Jesus. Santa Maria, Mãe de Deus, rogai por nós, pecadores, agora e na hora de nossa morte. Amém.
5: 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Para todas as pessoas que estão nesse momento passando por situação difícil nos hospitais, com a Covid ou com outras doenças. E também para todas as famílias que estão sofrendo porque perderam seus entes queridos. Rogamos a Deus que Ele console cada coração sofredor nesse momento tão difícil nas nossas vidas. A família da Rede de Rádio Verdes Campos Sat e suas afiliadas têm a certeza que juntos vamos passar por tudo isso e sair do outro lado mais forte.

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Olá, boa tarde, meio-dia e mais 26 minutos. Começa agora o seu Jornal Verdes Campos desta sexta-feira. Hoje, 28 de agosto do ano de 2026. E estas são as principais manchetes de hoje. Eleições 2026, TSE aprova envio de forças federais para o Piauí e mais quatro estados. Leilão do Detran Piauí tem motos a partir de R$ 800 e caminhonetes a partir de 18 mil. Indígena morre atropelada em BR no Maranhão e motorista é atacado. Ponte em BR terá interdição parcial entre sábado e domingo no interior do Maranhão. Mulher sofre queimadura de segundo grau ao tentar matar aranha em Santa Quitéria. Ceará vê crescimento de 14% na abertura de pequenos negócios em 2026. Operação mira grupo de apostas esportivas suspeito de movimentar 5 bilhões e cometer crimes fiscais. Brasil bate recorde de exportações mesmo com queda nas vendas para os Estados Unidos. Horário eleitoral gratuito começa nesta sexta. Estudantes endividados têm até segunda-feira para aderir ao Desenrola Fiéis. E ainda, denúncia. Servidor de prefeitura é denunciado por cobrar para facilitar acesso ao Bolsa Família. Estas e outras informações você confere no seu Jornal Verdes Campos de hoje, que está apenas começando.

0: Vamos nessa, minha gente. Estamos chegando nesse comecinho de tarde de sexta-feira. A partir de hoje, com novo horário de apresentação. Após o programa eleitoral no rádio, vamos começar durante esse mês, restinho de agosto e meio de setembro, o jornal sempre após o horário eleitoral, às 12h26 da tarde. Eu já começo pedindo a sua licença para entrar na sua casa e saudá-lo com muito carinho. Eu sou Fábio Brito e falamos ao vivo da rede de rádio Verdes Campos Sat, via satélite para todo o país, através do sinal da antena parabólica. Estamos ao vivo para o mundo inteiro pela internet. E é claro, você já pode nos sintonizar aí na sua cidade e região através de uma das emissoras afiliadas à nossa rede de rádio. Essa é a rádio da vovó, do amigo caminhoneiro, do homem e da mulher do campo, com você, onde você está. Vamos nessa, Brasil, acerte a hora, não se perca no tempo. São 12 horas e mais 28 minutos, 12h28. Olha, respeita a sexta-feira, 28 de agosto. Hoje é celebrado o Dia Nacional do Voluntariado. Hoje também é lembrado como sendo o Dia do Bancário no Brasil. Um abraço a todos os bancários. E hoje os católicos celebram o Dia de Santo Agostinho, doutor da Igreja. E o Boa Tarde de hoje vai para uma cidade maranhense que ontem esteve de aniversário, celebrando mais um ano de emancipação política. O Boa Tarde vai para a cidade de São Vicente Ferrer, que fica ali pertinho de São João Batista, né? É ao lado também de Cajapió, Olinda Nova do Maranhão, São Bento, ali também coladinho com Pedro do Rosário. Olha, São Vicente Ferrer está distante, 275 quilômetros da capital São Luís. Cidade que ontem completou 170 anos, né? Uma das cidades mais tradicionais aí do interior maranhense. População de quase 20 mil habitantes, pelo último censo são 19.498 habitantes. Olha, a principal atividade econômica lá é a criação de gado, né? Complementada aí pelas lavouras de mandioca, arroz, milho. O pessoal ainda hoje cultiva bastante. E a vegetação predominante lá no município é a mata de palmeiras. Sobretudo você vai encontrar lá muito babaçu. Por isso que nessa região maranhense tem muito coco babaçu, né? Então lá você vai ter muita palmeira de babaçu, açaí, buriti, bacaba, o tucum, a guarimã, que o pessoal conhece bastante. E falando de culinária, o prato mais famoso do estado também brilha naquela região, feito com a folha de vinagreira. Adivinha o que é? Também você coloca camarão seco, gergelim e farinha de mandioca, ou do reino. O que é? Isso mesmo, arroz de cuxá. Pratos à base de peixe de água doce da região também é muito comum lá, viu? Você vai encontrar lá camarão ensopado, frito, caldeirada. Eita, comida gostosa! Olha, quem nasce em São Vicente Ferrer é vicentino. Alô, São Vicente Ferrer no Maranhão, boa tarde. O nosso som está ecoando na região. E aqui já ao meu lado, ele, Gomes de Oliveira, o galego, falando a verdade, doa quem doer. Boa tarde, galego.
1: Boa tarde, Fábio. Olha, ontem eu comentei aqui no programa a situação de um vagabundo drogado que o pai colocou para fora lá no Recife. Ele contratou um advogado para voltar para casa, pois hoje eu estava ouvindo uma rádio, Rádio Clube de Recife, Pernambuco, e o advogado desistiu. Então o vagabundão agora tá na rua, tá jogado lá na rua, tá sem advogado. Ele desistiu por quê? Foi ouvir a própria esposa, ela disse, meu filho não defende esse bandido não. Quer dizer, o cara que quer bater no pai, porque o pai não quer dar dinheiro para ele comprar droga, não merece a defesa de ninguém. Então é aquilo que a gente estava preocupado, embora não tenha nada a ver com isso, era desse advogado tentar colocar esse marginal dentro de casa para que ele pudesse, quem sabe, mais tarde agredir o próprio pai. Então está aí, o vagabundão está no meio da rua. Eu só desejo que ele tenha vergonha na cara, procure ser um cidadão, porque ninguém se perde no caminho da volta. O cara só não muda quando não quer. Quando ele quer mudar, ele muda. Então tá aí o pobre do velhinho de 78 anos que não queria mais que gastar dinheiro, porque o cara gastou o dinheiro todo que tinha, perdeu até o emprego. Agora, a droga é uma desgraça. É por isso que a gente sempre combate aqui de maneira veemente que deveria ter punição drástica pro traficante. Porque o traficante não perde nada. Por exemplo, o Marcola disse numa entrevista que não vende droga pro filho dele, não, vende pros outros. Então assim é fácil, não é? Então é preciso que haja, por parte da justiça, mão de ferro contra traficante que destrói famílias, só leva desgraça para sua casa.
0: E quais são os outros destaques de hoje, Galego?
1: Olha, Fábio, suspeito de perseguição e importunação sexual é preso no Piauí. Homem preso acusado de ameaçar ex-esposa e descumprir a bendita medida protetiva em Esperantina. Três caçadores são presos com quatro espingardas. Homem investigado por tentativa de homicídio é preso durante operação no interior do Piauí. Detalhes já já no Campeão, no rádio e na TV.
0: Muito bem, agora são 12 horas e 35 minutos, 12h35. Vamos trazer o destaque inicial de hoje. E começamos aqui falando das eleições 2026. Olha, TCE de Brasília aprova envio de forças federais para o Piauí e mais quatro estados. Olha, o Tribunal Superior Eleitoral aprovou por unanimidade da sessão administrativa de ontem o envio de forças federais para reforçar a segurança e garantir a ordem pública em municípios do Piauí. A medida vai garantir o envio de tropas também para outros quatro estados. São eles Tocantins, Ceará, Acre e Rio de Janeiro, durante o primeiro turno das eleições gerais desse ano, marcado para o próximo dia 4 de outubro. Olha, quais e quantos municípios receberão o reforço ainda não foi informado pelo TSE. Os ministros autorizaram, viu, Galego, requerimentos previamente aprovados pelos tribunais regionais eleitorais e pelos governos estaduais, permitindo aí a atuação da Força Federal, inclusive nas capitais Rio de Janeiro, Fortaleza no Ceará, Teresina no Piauí e Rio Branco no Acre.
1: O trabalho das Forças Federais é uma constante em todas as eleições, porque tem muita gente aí que é tarada por um candidato. No interior, então, é um negócio sério. O cara briga, mata, esfola, porque o candidato dele tem que ganhar. Então, o trabalho das Forças Federais é no sentido de que haja tranquilidade, que todos têm o direito de votar e sem serem perturbados. Então, quem ganhar, ganhou. Quem perdeu tem que aceitar, porque é um jogo. Ou você ganha ou você perde. Então, esse trabalho é importante. O Tribunal Eleitoral está de olho na situação, principalmente no interior, porque eu conheço política no interior do Piauí e lá, meu amigo, o fanatismo é um negócio impressionante. Então, parabéns aí à Força Federal, que com certeza vai dar tranquilidade para que todos possam votar sem serem importunados.
0: Olha, as Forças Federais, elas são compostas de militares do Exército, da Marinha e também da Aeronáutica. Então, por essa razão, cabe ao plenário do TCE apenas aprovar ou não a necessidade do apoio. Em seguida, os pedidos aprovados são encaminhados ao Ministério da Defesa, que se encarrega do planejamento e da execução das ações das Forças Armadas. No Piauí já há uma lista extensa de municípios pedindo essa ajuda das Forças Federais. O TCE ainda não definiu em quais municípios serão vão contar com essa ajuda das tropas federais. Mas nas próximas semanas a gente vai ter essa confirmação. Muito bem, vamos agora fazer um rápido intervalo e já já tem mais informação, Galego.
1: Ei, Fábio, suspeito de perseguição e importunação sexual é preso no interior do Piauí.
0: Olha, leilão do Detran Piauí tem motos a partir de R$800. Caminhonete você só paga 18 mil. Vai ser já a partir da segunda-feira que vem, já já os detalhes. E atenção, Maranhão, ponte na BR-135 terá interdição parcial amanhã, sábado e domingo. Já já os detalhes.
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0: Vamos nessa, agora são 12 horas e mais 43 minutos, 12h43, de volta ao vivo com o seu Jornal Verdes Campos, segunda edição, informação com precisão e credibilidade. Olha, estamos aqui ao vivo pelas plataformas digitais, canal do YouTube, arroba Verdes Campos Sat. Você que está aí navegando na internet, está no computador, no tablet, no telefone celular agora, faz o seguinte, quer nos assistir ao vivo pelo canal do YouTube? Então vá lá, curta a nossa transmissão, compartilhe o link aí na sua rede social, no seu grupo de WhatsApp. Também estamos ao vivo pela TV na antena parabólica, via satélite. É fácil sintonizar, né, Galego?
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0: Vamos nessa, essa é a sua rede de rádio e TV Verdes Campos, encurtando distâncias, aproximando as pessoas, através da melhor programação do Brasil. 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
0: 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Olha, daqui a pouquinho teremos informações do estado do Piauí, Câmara de Vereadores de Altos aprova crédito de mais de 17,4 milhões de reais. Daqui a pouquinho a gente vai estar falando desse assunto aqui no jornal. Informações, Galego?
1: Olha, Fábio, a Polícia Civil prendeu um homem de 47 anos durante uma operação realizada ontem em Castelo do Piauí, aproximadamente 790 quilômetros de Teresina. Esse elemento é investigado por crimes de perseguição e importunação sexual. A identidade do elemento não foi divulgada. Segundo a polícia, A abordagem ocorreu sem resistência e esse mau elemento foi encaminhado para a Delegacia de Polícia Civil daquele município, onde está à disposição das autoridades.
0: Olha, atenção, leilão do Detran tem motos a partir de R$ 800. O Departamento Estadual de Trânsito do Piauí Detran realiza no sábado, amanhã dia 29, um leilão online pela internet com 49 veículos, entre carros, caminhonetes, motocicletas e sucatas. Os lances iniciais variam de R$ 100 a R$ 18 mil. Então, esse leilão ele será realizado exclusivamente pela internet, pelo site da VIP Leilões, onde também é possível observar a lista completa de veículos e os editais referentes a esse leilão. Para participar, é necessário fazer cadastro prévio na plataforma e obter o login e a senha habilitados para apresentar os lances. O cadastro deve ser feito até 48 horas antes do horário de início do leilão. Então, o leilão ele começa às 9 horas da manhã do sábado, amanhã dia 29, mas o edital não estabelece um horário fixo para o encerramento. Então, quem pode participar? Para os lotes de veículos conservados destinados à circulação, pode participar pessoas físicas e pessoas jurídicas. No caso de pessoas físicas, é necessário apresentar documento oficial de identidade, CPF, e comprovante de endereço atualizado com CEP. Para pessoas jurídicas, são exigidos documentos como CNPJ, registro comercial ou contrato social e documento de identidade CPF do representante legal da empresa. Então tá aí, oportunidade boa, viu? Os interessados podem examinar os veículos até a tarde de hoje. A visitação ocorre no pátio da VIP Leilões, nos municípios de Floriano, Parnaíba, Picos e Teresina. Oportunidade boa para comprar aí uma moto em bom estado de conservação e até um carro, né, Galego?
1: É verdade, aproveitar agora porque os carros e as motos também, geralmente a maioria está em bom estado de conservação, então compensa o cara participar do leilão. É pegar ou largar, tem que aproveitar porque isso aí não é todo dia. Então você vai pegar uma moto de R$ 800, meu amigo, é dada. Então aproveite.
0: Falando em aproveitar a oportunidade, você que é do Maranhão, aproveite, porque inscrições para o seletivo do IFIP oferece 400 vagas para técnicos na região de Imperatriz. Vamos agora ao vivo para o Maranhão, Central de Jornalismo, São João dos Patos, pede passagem com ele, Messias GF8. Alô, Messias, boa tarde.
3: Boa tarde, Fábio Brito, boa tarde, Galego, boa tarde aos ouvintes da Verdes Campos Sat. Vamos com informações aqui da Central de Jornalismo de São João dos Patos, hoje sexta-feira, dia 28 de agosto. Olha, as inscrições para o seletivo do IFMA da cidade de Imperatriz, elas começaram na última segunda-feira e vão terminar no dia 2 de outubro. Ao todo, serão ofertadas 400 vagas para cursos técnicos de nível médio. Podem se inscrever no processo seletivo os estudantes que vão iniciar, já estão cursando ou já concluíram o ensino médio. As inscrições estão sendo realizadas pelo site estudanteifma.ifma.edu.br/técnico e o valor da taxa é de R$ 30. As provas serão realizadas, anote aí, no dia 29 de novembro. Olha, continuando com informações da segunda maior cidade do estado do Maranhão, Imperatriz, carreta de exames de diagnóstico por imagem entra nas últimas semanas de atendimento aí na cidade de Imperatriz. A carreta do Ministério da Saúde instalada em Imperatriz está nas suas últimas semanas de atendimento. A ação segue na cidade oferecendo mais de 20 tipos de tomografia computadorizada pela rede pública de saúde. A unidade móvel está instalada na Praça Mané Garrincha, em frente ao estádio municipal Frei Epifânio. Olha, os atendimentos começaram no dia 7 de agosto e seguem na reta final. Para realizar os exames, os moradores de Imperatriz devem procurar a unidade básica de saúde mais próxima para fazer o agendamento. Já os pacientes de outros municípios devem procurar a Secretaria Municipal de Saúde da cidade onde residem para solicitar o encaminhamento. 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E eu volto à bancada do Jornal Verdes Campos, segunda edição.
0: Ok, Messias, muito obrigado pelas informações aí do estado do Maranhão. Olha, vamos pro Ceará. Chega uma informação aqui da região de Santa Quitéria. Atenção, Santa Quitéria, fica pertinho ali de Hidrolândia. Mulher sofre queimaduras de segundo grau ao tentar matar caranguejeira. É uma espécie de aranha. Uma mulher de 38 anos sofreu queimadura de segundo grau na madrugada de hoje, na localidade Boa Vista dos Mirandas, município de Santa Quitéria. Segundo informações, Maria de Fátima Duarte de Aguiar estava em casa quando tentou matar uma aranha caranguejeira utilizando gasolina. Durante a ação, ela acabou sofrendo queimaduras que atingiram aproximadamente 12% do seu corpo, principalmente as regiões do tórax, o tronco, o pescoço e o rosto. Maria de Fátima Galego foi atendida inicialmente no Hospital Municipal e após, né, aquele atendimento inicial, foi transferida para o Instituto Dr. José Frota em Fortaleza, onde permanece, né, lá na ala especializada em queimados. O estado de saúde dela é considerado estável.
1: Olha, imprudência é muito grande. Não é todo mundo que sabe lidar com gasolina. Então, que sirva de exemplo para que você não cometa um erro que poderia ter sido fatal para ela. Graças a Deus que ela está no hospital e a gente espera que ela se recupere. Mas sirva de exemplo para as pessoas que querem matar uma aranha e pegam um balde ou um copo lá de gasolina. Não é desse jeito. Pessoa tem que saber lidar com isso aí, e não é todo mundo.
0: Olha, a aranha caranguejeira, ela, segundo os especialistas, não representa perigo mortal para as pessoas, os seres humanos, porque segundo alguns especialistas, o veneno dela é fraco para o organismo, né, nosso, da pessoa tal. Mas o principal risco envolve o que ela solta, né? Que provoca dor mecânica através da picada dela. Mas muita gente tem medo dessa aranha caranguejeira, que é muito comum em vários locais aí. Ela aparece, galera, quando ela se sente ameaçada. Ela, portanto, pode causar aquela coceira, aquela irritação na pele, inflamação nos olhos também, problemas respiratórios. Por isso que é um receio muito grande em relação a esse tipo de inseto. Agora, nunca faça isso que essa mulher fez com gasolina para tentar matar essa aranha.
1: É, porque poderia ter um desfecho muito pior. Então, sirva de exemplo.
0: Vamos agora trazer participação popular. Vamos ouvir o povo. Olha, Fábio, aqui quem fala é Cacilda, moradora da comunidade Bom Passar, município de Altos. Eu venho através do jornal pedir a solicitação de mais segurança para nossa comunidade, que vem sofrendo um grande número de roubos e assaltos. Pedimos mais policiamento ostensivo na área. Agradece aqui a moradora Cacilda, Bom Passar, Altos, Galego.
1: É, a polícia ia dar uma voltinha por lá e descer o cacete nesses marginais. É um negócio complicado, você não ter sossego, não ter o direito de ir e de vir. Então a Cacilda tem toda a razão de ligar para a rádio e reivindicar essa providência. É meter o cacete que aparece o pai e a mãe para levar seu bandidinho para casa.
9: Valeu, meu amigo Braga. O mesmo sentimento que você está assistindo.
0: Vamos lá, 994-47-5082. Um abraço para a gente, GF8 Braga, Agricolândia do Piauí, acompanhando aí a nossa programação.
10: Boa tarde, Fábio Brito e Galego. A Marcilene de São Rafael, Alto Longar, mande boa tarde para mim, eu estou lhe ouvindo aqui na televisão.
0: Na televisão.
10: Ouvindo e assistindo pela televisão.
0: Tá assistindo a gente pela antena parabólica, canal 123, Galego.
1: Um abraço para ela, tá bem informada, tá sendo divulgada, Então essa é a TV que o povo abraçou. A TV Verdes Campos nas parabólicas de todo o Brasil.
0: No aconchego do lar, né, pessoal?
1: No aconchego do lar, tem coisa melhor?
0: É, o pessoal tá almoçando, já almoçou, tá assistindo o jornal aí pela TV. Maravilha, um abraço. Muito obrigado pela companhia.
11: Boa tarde pra todos. Rapaz, falar que nessa BR que vai pra Benetinho, aqui, chegando no Bom Passar, perto da entrada do Pau d'Arco, tá tendo um roubo grande de moto, entendeu? Essa semana.
0: Ixi, Maria.
11: Aumentou bastante, tem. E aí é. Que a polícia desse mais uma, né? Uma olhada pra essa BR, pra essa. Porque é muito complicado o trabalhador sair cedo para o serviço, né? E aí só volta tarde, aí é as horas que eles, né?
0: Porra.
11: Já sabem.
0: Tá certo. Eu acho que tá reforçando aquele pedido anterior, viu, Galego? Mais policiamento nessa rodovia que vai para Beneditino, sai de Altos, passa ali no Bom Passar, essas localidades todas. Então, roubos, assaltos, quase que diariamente nessa região.
1: E não se admite isso, ele tá correto em reclamar. Pô, o cara trabalha, feito um condenado, luta para comprar o transporte, a moto, e simplesmente o vagabundo chega e leva a moto do rapaz.
0: E eu tô recebendo aqui mais um pedido também de solicitação de policiamento naquela região, desta vez povoado Sobradinho, que é na mesma rodovia, eu conheço esse trecho aí, é a mesma PI. Sobradinho já é do lado de Coivara, mas é daquele trecho ali, muito assalto nessa região, Galego.
1: O povo não é obrigado a aguentar isso aí. O interior antigamente era mais tranquilo, hoje tá cheio de vagabundo, é o cara que não quer trabalhar, é o vagabundão que quer se dar bem, que andar de moto, moto roubada, né, que ele tomou do cidadão de bem, é um negócio complicado, então só tem um jeito, é a polícia, vai lá, pega esse vagabundo pelo fundo das calças, se ele reagir, desça o cacete nele, porque eu não vou pedir aqui pra ele rezar, não. É meter o cacete, porque vai aparecer o pai e a mãe. Eu não tô dizendo que o pai é culpado. Quando o cara quer ser gente, ele envereda pelo caminho correto. Quando ele quer ser bandido, só tem duas oportunidades pra ele. Ou ele muda pra melhor, ou então ele vai mais cedo pro buraco.
0: Mais participação.
12: Boa tarde, Fábio Brito. Aqui é o Francisco, aqui da Palmeira dos Gomes.
0: Diga,
12: quero fazer uma reclamação a respeito do poço, que o responsável é o Portuoso.
0: O que tem o poço?
12: Não tem condição, a gente já está vários dias sem água, você sabe que sem água não dá para a gente viver, dar água os animais.
0: Sim.
12: Então,
0: tudo bem, está feito o pedido dele em relação a esse serviço do poço tubular. E a respeito de água, daqui a pouquinho eu vou trazer uma informação aqui da Águas do Piauí. Acabaram de me mandar essa nota. Águas do Piauí fará a limpeza de 8 poços em Altos. Já eu vou citar aqui os bairros afetados por esse trabalho que vai acontecer. Olha, o Santuário São Raimundo Nonato em Altos, bairro Santo Inês, convida todos os fiéis a se fazerem presentes a mais uma novena do seu padroeiro São Raimundo. Hoje será a Missa das Rosas com o Padre Neto Rego. Com as bênçãos das rosas, será um momento forte de adoração, louvor e muitas bênçãos. Você é o nosso convidado. E atenção, as vendas das rosas serão feitas somente hoje com as irmãs, filhas de Nossa Senhora. Agradece aqui, Padre Valmes e comissão organizadora. Um abraço aí para a professora Luzia em Altos, acompanhando a gente.

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2: Vamos nessa, agora são 1:07, 1:07, de volta ao vivo com o seu Jornal Verdes Campos, segunda edição, informação com precisão e credibilidade. 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
2: 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Olha, atenção, daqui a pouquinho tem essa denúncia. Cadê a denúncia? A agricultora fica sem benefício após INSS registrá-la como morta. Lamentável, né? Daqui a pouquinho eu trago essa informação aqui. Notícias, Galego. Olha,
3: duas pessoas morreram após um grave acidente envolvendo duas motocicletas e uma caminhonete na Avenida Ari Rocha, em Baixa Grande do Ribeiro, no Piauí. As vítimas foram identificadas como Manuel Barros de Souza, 72 anos, e Idélio de Moura Araújo, de 73 anos. Uma terceira pessoa foi atendida com ferimentos. Com a força da colisão, as vítimas que estavam nas motocicletas foram arremessadas e morreram no local. As motos foram destruídas na via. Não há informações sobre o que teria causado o acidente. Segundo o comandante da companhia da PM de Baixa Grande do Ribeiro, tudo indica que tem ocorrido uma imprudência. A perícia foi acionada e deve determinar a real causa desse acidente.
2: Olha, mais informações do Piauí, atenção região de Altos do Piauí. Vamos falar agora, vamos falar sobre a votação e aprovação de um projeto de lei que foi encaminhado pelo Executivo, pela Prefeitura de Altos, a Câmara de Vereadores, que autoriza o município a contratar uma operação de crédito de 17,4 milhões de reais para a realização de serviços e obras no município. Esse projeto foi aprovado pela Câmara de Vereadores. E nos últimos dias, muita gente tem falado sobre esse projeto e a importância dele. A gente vai agora ouvir aqui no jornal a presidente da Câmara de Vereadores de Altos, vereadora Andréia Amaral, que esclarece sobre a importância e aprovação desse projeto. Ouçamos.
4: Falar sobre o projeto de lei esse que veio para essa casa do Executivo, onde nosso município foi contemplado com 17 milhões para a área da saúde, para melhorar o nosso hospital, ampliar e trazer 10 leitos de UTI, são 10 leitos que vão beneficiar a população altoense. Nós sabemos a necessidade do nosso povo de ter uma UTI para caso alguém precise. Também vai contemplar o CAPS, onde nós teremos um espaço esse nosso não será mais um espaço alugado com psiquiatra, psicólogo. Também sabemos da necessidade das pessoas em cuidar da saúde mental, contemplar também 7 carros, contemplar melhoria nas estratégias de saúde da família, onde todos os nossos postinhos de saúde vão receber benefício. E é isso, Fábio Brito, nós estamos aqui para fiscalizar, também para acompanhar todo esse processo que vai acontecer desse projeto. Foi colocado na mídia de forma errada, de forma denegrindo a nossa imagem, mas esse valor não chegará antes da eleição de deputado, esse valor só chegará no próximo ano, e com fé em Deus ele será aplicado para o povo altoense. Então, vereador André Amaral aqui, mando um abraço, quero acalmar o coração de toda a população altoense, que nós vamos estar juntos, cobrando, fiscalizando e empenhado em cuidar da nossa gente. Meu muito obrigada, tenham todos um bom dia, que Deus abençoe tudo de melhor na nossa vida.
2: Ok, tá aí, portanto, o esclarecimento da vereadora e presidente da Câmara de Vereadores de Altos, vereadora Andréia Amaral. Nos últimos dias, a aprovação desse projeto tem recebido críticas, as pessoas tentando colocar isso do ponto de vista eleitoreiro, e aí a vereadora dizendo que essa grana, esse dinheiro aprovado só virá ao município no próximo ano, né, depois do período eleitoral. E mais importante é saber que 17 milhões são recursos que serão destinados a obras e serviços de melhoria, principalmente da saúde e de outros setores do município de Altos, Galego.
3: É, porque você pode fazer a oposição, mas tem que ser com responsabilidade. Você não pode querer jogar para a plateia com mentiras, porque isso é importante que nós digamos aqui, isso não é correto. Então, é um trabalho dos mais importantes da Câmara Municipal de Altos, e a gente deve torcer sim. Por quanto melhor para a população, tem que assinar embaixo. É importante que torçamos para que tudo seja feito da maneira correta e melhorias para a população. Quem torce contra não é altoense, pelo amor de Deus.
2: Olha, vamos trazer aqui essa denúncia. A agricultora, ela fica sem benefício após INSS registrá-la como morta. A agricultora Eunice de Matos Martins, 60 anos. Teve seu benefício previdenciário suspenso após o cruzamento automático de dados do INSS registrá-la de forma errada como morta. O erro foi identificado pela Defensoria Pública do Estado do Amazonas durante um mutirão previdenciário realizado no interior do estado. O que aconteceu? A mãe da agricultora, Galego, faleceu recentemente. Na hora de registrar o óbito em cartório, o CPF da agricultora foi inserido, por engano, na certidão de óbito da mãe, devido à semelhança dos dois últimos dígitos dos documentos, não é? O sistema do INSS cruzou as informações repassadas pelo cartório e interrompeu imediatamente o pagamento da aposentadoria rural de dona Eunice Sampaio. Então, a idosa que mora a comunidade rural Paraná do Mucura, esse é o nome, só descobriu o problema ao tentar sacar seu dinheiro e encontrar a conta bancária zerada.
3: É, não se admite o erro do cartório, não se admite por hipótese alguma. Olha o estrago que ela fez, olha o erro, o estrago foi feito com essa pobre coitada que está sem receber a aposentadoria. Eu já vi esse filme, não é a primeira vez que o cidadão é dado como morto estando vivo, passa fome porque não pode receber o dinheiro da aposentadoria. Então é um erro que não se admite, porque o estrago é muito grande.
2: Olha, a Defensoria Pública do Estado já ingressou com uma ação de retificação, correção de registro civil na Justiça para corrigir a certidão de óbito. Agora, a aposentada, ela precisa aguardar o desfecho judicial para que o INSS estabeleça o pagamento de seu benefício. Então, se já há um erro muito claro, que essa senhora não demore tanto para receber o dinheiro, né, galera? Que seja rápido.
3: Claro, tem muito cidadão aí que teve essa mesma situação aí, que aconteceu com essa senhora, e passou quase um ano sem receber dinheiro. Para quem diabo é que aguenta um negócio desse? O cara é aposentado, ganha uma miséria, que geralmente é o salário mínimo, ainda vem o diabo desse cartório, comete um erro inaceitável e causa esse estrago todinho na vida dessa pobre coitada.
2: Vamos agora voltar com informações do Maranhão. Atenção, violência. Sexta-feira tá reimosa. Pai e dois filhos são assassinados em Vargem Grande, né? Ali é a região maranhense. E também tem outro caso de um acidente, motorista é atacado, não é? E o carro dele foi incendiado depois da morte de um indígena na rodovia 328. As informações agora com ele, Roberlândio Ribeiro, cadê você? Boa tarde, Roberlândio.
5: Ok, boa tarde, Fábio Brito, boa tarde, Galego, boa tarde, ouvintes do jornal Verdes Campos SAT, segunda edição. E eu sigo direto da Central de Jornalismo de Esperantinópolis, Maranhão. Pai e dois filhos são assassinados em Vargem Grande, Maranhão. Vargem Grande registrou na madrugada desta sexta-feira, por volta das 4h30, um triplo homicídio no bairro de Fátima. As vítimas foram identificadas como José Teixeira, conhecido como Maradona, e seus dois filhos, Dário Cabral e José Teixeira. Segundo informações da polícia, homens armados invadiram a residência da família, localizada na Travessa Marcelino Alves, e efetuaram vários disparos. Os três morreram no local. Os autores do crime ainda não foram identificados e permanecem foragidos. A Polícia Civil deverá investigar o caso. Dário e Zé Filho, conhecidos na cidade como filhos de Maradona, já haviam sido apontados como suspeitos de diversos furtos e arrombamentos em Vargem Grande. E anteriormente teriam sido vítimas de agressões e tentativas de homicídio. Motorista é atacado e carro é incendiado após atropelamento com morte de indígena na MA-328. Um dentista foi atacado e teve o carro incendiado na rodovia MA-328, na região de Genipapo dos Vieiras, Maranhão, após atropelamento que resultou na morte de um indígena. O caso ocorreu na noite dessa última quinta-feira e terminou com o motorista ferido e o carro destruído pelo fogo. Segundo as informações, um indígena foi atropelado e morreu na proximidade da aldeia Canaã. Logo após o acidente, o motorista parou para prestar socorro, mas foi cercado por um grupo de indígenas que chegaram ao local. Em um momento de revolta do grupo, o homem foi alvo de agressões físicas, incluindo 3 golpes de faca e pauladas. O dentista conseguiu deixar a área com a ajuda de um parente que passava pela região e procurou atendimento médico no hospital de Genipapo dos Vieiras. As circunstâncias exatas do acidente e das agressões contra o motorista deverão ser apurado pela polícia. 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Informou o Roberlândio Ribeiro para o jornal Verdes Campos SAT, segunda edição.
2: Ok, Roberlândio, muito obrigado, viu, pelas informações aí do estado do Maranhão. Deixa eu voltar a falar da onda de assaltos que está tomando conta de algumas cidades do interior do Piauí. Agora há pouco a gente falava de assaltos na região ali, na estrada que vai para Altos Beneditinos. Eu tenho agora informação de que uma motocicleta foi roubada na região de José de Freitas. Atenção, viu, utilidade pública, moto roubada, assentamento São Sebastião, modelo da moto, uma Honda CG160, cor vermelha, placa OVY9801, recompensa de R$1.000 para quem der alguma informação a respeito desse veículo. Então, essa moto ela foi roubada ontem, por volta de 11 horas da manhã, no assentamento São Sebastião, que fica lá em José de Freitas. Inclusive, nós temos aqui, tem um áudio aí da pessoa fazendo aqui a denúncia. Vamos ouvir, vamos ouvir.
6: A última vez que ela foi vista foi no assentamento na comunidade de Prata, já é o município de Altos. Foi a última visão que nós tivemos dela ontem, pelas câmeras, né? Teve uma câmera lá de um vizinho lá que registrou na hora que eles passaram. Eram dois. Aparentemente, eu acho que de menor, porque são dois molequinhos. As duas motos, eles andam de capacete e cada um na moto. E a outra moto deles também que andava lá é vermelha. Então a minha também era vermelha. Então eram duas motos vermelhas.
2: Então tá aí, galera, confirmando através da imagem da câmera que os bandidos passaram nessa região da Prata em Altos com essa moto roubada. Essa moto é do assentamento São Sebastião, município de José de Freitas. Infelizmente, mais um roubo de moto, galera.
3: Se for menor, é bandido também. Acabar com essa história de botar essa raça ruim no altar. É bandido também. É bandido também. Cara que é correto, trabalha para ter uma moto, viu? E honra o nome do pai. Então, ah, mas tem 17 anos. Sim, qual o problema? Não é santo não, é bandido também. Então a polícia tem que dar um jeito de recuperar a moto desse trabalhador que deu um duro danado para ter um transporte e simplesmente agora é roubado.
2: Olha, vamos voltar com participação popular. Vamos ouvir o povo. 994-4750-82. Olha, quero cobrar mais segurança, fiscalização da patrulha de segurança da polícia nesse trecho aqui, entra a entrada da comunidade Palmeira dos Gomes e comunidade Sobradinho, muito perigoso. Mais uma pessoa falando aí de assaltos nessa região aí, de Altos e também Sobradinho, município de Coivaras. Mais ouvinte.
7: Senhor Joaquim Ladeira, tenho o prazer de convidar toda a população do município de Benedino, Caldaço do Piauí, Altos, onde parte-se fazer presença às novenas São Ramon Nonato, termina no dia 31 de agosto, na localidade Bom Lugar, Caldaço do Piauí. Ele avisa mais que vai ter um grandioso leilão e agradece Joaquim Ladeira e família.
2: Tá certo, tá feito o convite. Mais ouvinte chamando.
8: Galego, boa tarde. Aqui é o Mudico, o Rei da Banana, de José de Freitas. Eu acabei de chegar aqui no Paulo, na localidade São Luís, município de José de Freitas. Eu vou tomar aquele caldo de cana geladinho com 5 pastel, galego.
2: Eita.
8: Caldo de cana e 5 pastel.
2: Só 5?
8: Nesse calor, galego, um caldozinho de cana dá bem, viu? Um abraço, galego.
2: Um abraço, meu amigo. Só 5 pastel, viu, galego?
3: É, seu Mudico, o senhor é bom de pastéis. Um abraço, Mudico da Banana. Muito obrigado pela honrosa audiência e coma pastel até dizer chega.
2: Vamos aí lá. É merenda ou é almoço, galera?
3: Rapaz, eu acho que aí deve ser um almoço, né? Porque se for uma merenda, é o cão mesmo. Se for merenda, eu vou dizer, viu? Um abraço.
2: Mais um pastel com caldo de cana, meu demais. Amigo, é uma delícia. É uma delícia. Participação não para.
9: Boa tarde, Fábio Brito. Boa tarde, Galego. Fábio Brito, mande um alô para o Genival Carolina, lá no Alto do Meio, a Dona Luísa. Somos seus ouvintes de todos os dias, Fábio Brito. Todos os dias nós estamos ligados no seu programa. Chama, cuida, Fábio Brito.
2: Cuida, minha amiga, chama, um abraço pra você.
10: Bateu a voz.
2: E é isso aí, homem.
10: Bateu no...
2: Que música é essa aí? Que música? Vamos lá.
11: Boa tarde, Fábio Brito, amigo.
2: Ô, meu amigo, o áudio aí do rádio, não sei qual é o som, tá muito alto, não tá pra ouvir direitinho sua voz, tá bom, meu amigo? Paulo Henrique, grave de novo o áudio, diminua lá o volume lá do rádio, para que a gente possa ouvir e compreender a sua mensagem, tá certo? Muito obrigado pela sintonia de todos os dias.
12: Boa tarde, meu amigo Fábio Brito, aqui é o Biratã de Itaueira. Rapaz, a temperatura aqui é altíssima, viu? Mas o mais, tudo bem, viu? Boa tarde, muita lembrança para o galego. E pra você, amigo, boa tarde.
2: Itaueira, Piauí, ouvindo a gente, galego.
3: Biratã, não é? Um abraço, Biratã. Meu amigo. Muito obrigado, Itaueira, o calor, o negócio tá sério, vamos pedir a Deus que chegue de novo o inverno, não é, Biratã? Porque um calor desse ninguém aguenta, não. Grande abraço.
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14: Boa tarde, Fabrício, todos os ouvintes do Jornal Verdes Campos, segunda edição. 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Olha, amanhã tem jogo amistoso lá no estádio de Coivaras, entre a seleção de Coivaras e Alto Longar, né? Às 16h. E ainda tem uma que não paga para entrar e nem para sair, né? É, e vai ter aí um sorteio de 20 Pix de R$50, né? Quero mandar um abraço ao João Mourão e toda a sua galera na cidade de Coivaras do Piauí, né? Eu tô aqui em Beneditino, daqui a pouco chego em Altos, de Altos a Teresina, né? Teresina, estarei a boca da noite lá. Um abraço Daniel da Marinha e toda a sua comitiva. Daqui a pouco tô em Teresina. E amanhã tô em Altos e à noite em Teresina, num bingo beneficente no bairro São João, né? Em prol do Samuel, aí na praça, perto do Eldorado, aí no São João, em Teresina, amanhã. E no domingo estarei na missa, né, de celebração de 28 anos de padre, do padre Juscelino, que é padre em São da Serra. Estarei lá também, em São da Serra, no domingo. E é na luta, lutando aqui o Mineral Publicitário que manda o povo, sem fuxico e sem vida alheia, Fábio Brito e Galego. Até
2: okay, o Mineral.
14: Amanhã.
2: Até
14: estaremos aqui em Beneditinos, né? Mas daqui a pouco tô em Alto de Teresina. Valeu!
2: Ok, Mineral, um abraço, muito obrigado pela participação. Vamos fazer mais um intervalo, nosso último, e já tem mais notícias, galera.
3: Olha, a ponte metálica é liberada após 4 horas fechada por acidente de caminhão. Detalhes já no Campeão.
2: Olha, começou hoje o horário eleitoral gratuito no rádio e na TV. Inclusive, a programação aqui do jornal da rede de rádio Verdes Campos SAT sofreu alterações. E ainda hoje, servidor de prefeitura é denunciado por cobrar para facilitar acesso ao Bolsa Família. Depois do intervalo.
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2: Vamos nessa, agora são 1:39, 1:39, de volta ao vivo com o seu Jornal Verdes Campos, segunda edição, informação com precisão e credibilidade. 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
3: Olha, o acesso à ponte metálica foi liberado às 20h30 de ontem, após ficar cerca de 4 horas fechada devido a um acidente envolvendo um caminhão. Por volta das 16h30, lembrando, um caminhão carregado de frutas e verduras tombou na Avenida Piauí, em Timon, no Maranhão, na entrada da ponte metálica, bloqueando parcialmente a pista. O diretor de trânsito da Secretaria Municipal de Transporte de Timon, Franklin Vasconcelos, informou que a pista foi liberada após perícia e recolhimento da carga. Portanto, já está liberada a ponte metálica desde ontem às 20h30, depois de uns quatro horas, aliás, fechada devido a esse acidente. Então, você já sabe, está bem informado aqui na rádio, que a ponte metálica já está devidamente liberada.
2: 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E o compromisso agora é com a boa informação. Vamos ao vivo, para a Central de Jornalismo de Barras. Lá está a posto o nosso querido Adilson Carlos, tem informações nessa tarde. Olha, uma fiscalização da Polícia Rodoviária Federal apreendeu mais de 400 quilos de cocaína. E a história começou lá, a identificação de uma lanterna queimada do carro. Foi isso, Adilson? Alô, Adilson Carlos, boa tarde, a informação é contigo. Também imagem para a TV Verdes Campos, canal 123.
0: Olá, muito boa tarde, Fábio, boa tarde, Galego, boa tarde a você que acompanha a Rede Verdes Campos SAT em todo o Brasil. Pois é, uma abordagem de rotina da Polícia Rodoviária Federal terminou com a apreensão de aproximadamente aí 475 quilos de cocaína em um caminhão na BR-402 em Parnaíba, no litoral do Piauí. O veículo chamou a atenção dos policiais por causa de uma lanterna traseira queimada. A abordagem aconteceu nessa quinta-feira no quilômetro 1 da BR-402. O caminhoneiro informou aos policiais que havia transportado móveis de Fortaleza, no Ceará, para Buriticupu, no Maranhão, e estava retornando após a entrega. Durante a fiscalização, o veículo foi encaminhado até uma unidade operacional da PRF para uma verificação mais detalhada. Então foi durante a vistoria que os policiais perceberam um forte odor vindo da carroceria. Ao retirar a lona, a equipe encontrou então diversos tabletes de cocaína escondidos no veículo. Ao todo foram apreendidos aí aproximadamente 475 quilos da droga. O inspetor Guto Sampaio falou a respeito, então, dessa apreensão.
21: A gente estava fiscalizando ali na BR-402, quilômetro 1, próximo ao posto fiscal. Nós nos deparamos com um caminhão, ele apresentava luzes na cor azul, também apresentava a lanterna traseira esquerda queimada. Ao fiscalizarmos, como local, a área não era muito boa, e o documento apresentava também estar atrasado, a gente pediu que ele fosse conduzindo ele até o nosso posto ali na UOP, no quilômetro 33 da BR-343. Então, de praxe, a gente fez uma fiscalização minuciosa, olhou os outros equipamentos, e durante essa fiscalização, próximo à carroceria, sentimos um odor característico de entorpecentes. Então, a gente fez uma busca lá em uma lona que estava em cima. Quando a gente retirou a lona, a gente encontrou esses 440 tabletes, que totalizando dá aproximadamente 470 quilos de cloridrato de cocaína.
0: O que começou aí com uma simples abordagem por causa de uma lanterna queimada terminou em uma das maiores apreensões de cocaína realizadas pela Polícia Rodoviária Federal aqui na região norte do estado do Piauí. A droga estava escondida aí na carroceria deste caminhão. Segundo a PRF, o comportamento aí do motorista também chamou a atenção dos agentes durante a fiscalização. O condutor foi preso e levado aí à central de flagrantes da cidade de Parnaíba. A identidade dele não foi divulgada. 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Eu volto com você, Fábio Galego.
2: Ok, Adilson, muito obrigado, viu? Parabéns aí pela reportagem e parabéns também para os agentes da Polícia Rodoviária Federal por ter feito essa busca e apreensão, né, Galego?
3: Tá correto o trabalho da Polícia Rodoviária Federal. Não pode deixar ficar impune o cidadão que vende droga, que só leva desgraça para casa das famílias. Parabéns mais uma vez ao aparato policial.
2: Olha, deixa eu trazer informações a respeito da limpeza de vários poços tubulares no município de Altos, no Piauí. A Águas do Piauí divulgou uma nota que vai realizar a limpeza de 8 poços no município de Altos a partir da próxima segunda-feira, dia 31, para intervenções de prevenção para a chegada do BR Obró, que é o período mais quente do ano. As ações serão feitas de forma gradativa a partir das 8 horas, com conclusão prevista para as 18 horas. A concessionária informou que a limpeza dos poços pode interromper de forma temporária o abastecimento de água. Para conter maiores problemas, a empresa afirmou que vai enviar caminhões-pipas para garantir o abastecimento do município. Olha, eu tenho aqui a relação das áreas afetadas por essa limpeza dos poços. Vamos lá. Dia 31 de agosto a 3 de setembro é o poço aí do Santa Inês, que vai passar por essa limpeza. De 4 de setembro a 7 de setembro, bairro Batalhão, Poço do Batalhão. De 8 de setembro a 11 de setembro, bairros Alto Franco, Boca de Barro e Tranqueira, que são as áreas afetadas. De 12 de setembro a 15 de setembro, bairro Ciana. 16 de setembro a 19 de setembro, conjunto São Jardim Cidade, conjunto Jardim Cidade. De 20 de setembro a 23 de setembro, bairro São Sebastião vai ser afetado por essa limpeza do poço. Período de 24 de setembro a 27 de setembro, bairro São Luís. E 28 de setembro a 1º de outubro, bairro Santa Inês. Essa programação ela é importante para ser divulgada, porque aí os moradores vão se programando, né, Galego? E aí a concessionária Águas do Piauí, na medida em que está fazendo a limpeza do poço, a gente espera que com isso a água ela possa voltar à sua normalidade, tem também ou vai ter o carro-pipa auxiliando as famílias altoenses nesse período.
3: Essa informação antecipada é importante para que o cidadão não seja pego de surpresa. Então tá aí a informação, vamos torcer para que tudo corra bem, porque a pior coisa é quando o cara é pego de surpresa sem nenhuma informação da empresa, mas do jeitinho que fez, está corretíssima a situação e todos estarão preparados para essa falta de água.
2: Olha, mais uma denúncia, um servidor está sendo acusado de cobrar para facilitar acesso ao Bolsa Família. Gente, isso aqui é triste, é revoltante, viu? Já que se trata de programa do governo federal, programa que não há pagamento para ter acesso. Mas vamos lá. O servidor da Prefeitura de Manaus, José Nascimento dos Santos, foi denunciado ao Ministério Público Federal e ao Ministério Público do Amazonas sob suspeita de cobrar família de baixa renda para atualizar cadastro e facilitar o acesso ao Bolsa Família. Segundo a representação, as abordagens ocorriam no Centro de Referência de Assistência Social, CRAS, do bairro Alvorada, centro-oeste da capital. Na gravação anexada à denúncia, com o deputado federal Amon Mandeu, republicanos, tem até um deputado envolvido aqui. O funcionário municipal admite trabalhar no CRAS, detalha o serviço, cobra R$ 180 de uma família com um filho e afirma que ele e um colega deixariam o cadastro de um jeito. Ele usou essa expressão, de um jeito, para que a interessada pudesse receber o benefício. A gravação foi feita no mês passado. Segundo a denúncia, o contrato começou por mensagem de WhatsApp e continuou por ligação. A pessoa que conversou com o servidor disse estar interessada em receber o Bolsa Família e afirmou ter conseguido o número por indicação de uma terceira pessoa e já teria sido atendida por José Nascimento. O áudio foi anexado à representação e entregue na última quinta-feira, né, à Procuradora-Geral de Justiça do Amazonas. É caso de polícia mesmo, né, Galego?
3: Claro, e você devia ter vergonha, para você e esse deputadozinho que devia perder a eleição. Rapaz, é muita servergonhice, viu? É por isso que eu não me canso de dizer nessa tribuna popular que nós vivemos numa crise moral sem precedentes nesse país, onde você não sabe quem é quem. Daqui a pouco eu tenho uma matéria do escrivão da Polícia Civil do Piauí, que foi condenado. Sabe o que ele estava fazendo? Ele estava participando de um esquema de desvio e vendendo o quê, meu Deus? Carros roubados. É um negócio sério, é de dar nojo, viu, Fábio?
2: Olha, e essa denúncia aqui chama a atenção de todo o Brasil. Isso aconteceu na Prefeitura de Manaus, mas pode acontecer em qualquer estado, qualquer município desse país. Então fique atento. Se você tiver alguma informação de suposta tentativa de obter vantagem, de recebimento de dinheiro para você ter acesso a um programa do governo federal, seja o Bolsa Família ou outro programa, denuncie. Chame a polícia. Notícias, Galego.
3: Olha, o escrivão da Polícia Civil do Piauí, Carlos Alberto, foi condenado a 17 anos de cadeia em regime fechado por envolvimento em um esquema de desvio e comercialização clandestina de motocicletas e carros apreendidos pela polícia no município de Porto, no norte do Piauí. A sentença foi proferida pelo juiz Tiago Carvalho Martins.
2: Olha, o IBGE divulgou hoje o novo censo, que anunciou que o Piauí chegou a 3.300.000 habitantes. E aqui também foi já divulgada as 10 cidades que têm as maiores populações do estado do Piauí. Então, você que nos acompanha agora no estado, esse dado do IBGE foi divulgado hoje, atualizado. Teresina continua sendo a maior cidade, município do estado, quase 1 milhão, nunca chegou a 1 milhão, né? 908.012 habitantes, Teresina. Depois em Parnaíba, 171.342 habitantes. Picos é a terceira cidade mais populosa do estado, 87.129 habitantes. Piripiri é o quarto, 68.076 habitantes. Em quinto, Floriano, 64.614 habitantes. Na sequência vem Altos, Piauí, que cresceu muito nos últimos anos, inclusive ultrapassando Campo Maior. Então, Altos tem 50.509 habitantes. Na sequência vem Barras, 49.856, União, 48.067 habitantes. Depois vem Campo Maior, 47.160 habitantes, e José de Freitas, que também tem crescido muito nos últimos anos, já chegando pertinho de Campo Maior em termos de população, 44.959 habitantes. O Piauí é o 18º estado mais populoso do país. Mudando de assunto, vamos trazer agora as informações do esporte. Ontem tivemos mais um jogo aí da Copa do Brasil, Grenal. Deu empate, Galego?
3: Deu empate, um jogo cheio de confusão. Foi o Grenal de número 453. 0-0, um jogo ruim, de acordo com aqueles que comentaram essa partida. O estádio estava lotado, mas foi um jogo ruim. E o empate de 0-0 foi bem merecido por parte das duas equipes.
2: Me disseram que você estava assistindo esse jogo ao lado de um gremista doente, é verdade,
3: galera? Tava, o Paulo é gremista e eu estava torcendo pelo Internacional.
2: Mas por que, Galego? Contra, Galego?
3: Porque ele estava muito alegre, pensando que o Internacional ia perder de goleado.
2: Mas deixa o Gabi ficar alegre, galego. As informações
3: tem dos... Tem Internacional e Grêmio. Jogo feminino, vou torcer pelo Internacional de novo. Eu gostei, rapaz.
2: As informações do esporte com ele, Emanuel Lucas. Vai, Emanuel.
1: Boa tarde, Fábio Brito. Boa tarde, Galego. Amigos ouvintes e telespectadores do Jornal Verdes Campos, segunda edição. Trazendo agora as informações do esporte, sempre no oferecimento do Óleo Santa Helena. 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Ontem tivemos o fechamento dos jogos de ida das quartas de final da Copa do Brasil. Tivemos o clássico Grenal em Porto Alegre, né? Mais precisamente na casa do Colorado, né? No estádio Beira-Rio. E o jogo não saiu do zero, né? As duas equipes tiveram grandes oportunidades, né? Mas faltou aí inspiração para os ataques de ambas as equipes. Principalmente o Grêmio, né? Que teve uma chance claríssima com o Carlos Vinícius, que é o artilheiro da equipe na temporada. Mas o jogo não saiu do zero, ainda teve princípio de confusão, né, na reta final do primeiro tempo, né, mas o jogo não saiu do zero, então vai ficar tudo para a próxima semana. Então, fazendo o firo, né, dos jogos das quartas de final, né, o Clássico Mineiro terminou empatado em 1-1, com vantagem para o Atlético Mineiro, que vai decidir a vaga em casa, né, e se terminar empatado, nós vamos para os pênaltis novamente, quem vencer leva. Nos jogos de quarta-feira, a gente teve o Palmeiras ganhando o Santos pelo placar de 3-0, praticamente encaminhou a sua vaga para as semifinais da competição, e o Vasco que ganhou pelo placar mínimo do Vitória, pelo placar de 1-0. Vai ter que jogar no Barradão para segurar o resultado aí, porque o Vitória costuma aprontar jogando em seus domínios. Já eliminou o Flamengo e também o Atlético Paranaense da competição. E esse empate entre Internacional e Grêmio, que na próxima semana será a festa na casa da equipe gremista. Então aí, esses são os jogos aí dessa semana da Copa do Brasil, jogos de ida. Semana que vem, os jogos de volta na terça, na quarta e na quinta-feira. E ontem tivemos o outro jogo, né, dos playoffs da quarta divisão nacional, né, o duelo entre Nacional do Amazonas e CSA, e o time da casa se deu bem na Arena da Amazônia. O time do Nacional venceu o CSA pelo placar de 3-1 e agora joga por um simples empate para poder retornar à terceira divisão nacional em 2027. Para a equipe do CSA é pelo menos fazer 2-0, né? 2-0, 3-1, 4-2, porque como o CSA, junto com a equipe do Goiatuba, fizeram melhores campanhas que São José do Rio Grande do Sul e Nacional do Amazonas, eles têm o direito de jogar pelo placar agregado, né? Se eles conseguirem igualar os placares no agregado, tanto o Goiatuba quanto o CSA garantem vaga para a Série C. Então aí o CSA vai ter que resolver a parada do Trapichão no Estádio Rei Pelé, nas Alagoas, na próxima semana. Então o primeiro jogo entre São José e Goiatuba terminou 0-0 e o Nacional venceu aí o CSA pelo placar de 3-1. Por enquanto, São José, né? Por enquanto, só o Nacional está garantindo aí a vaga, a quinta vaga para a Série C do ano que vem, ficando apenas aí São José e Goiatuba para decidir aí quem é que vai para a Série C do ano que vem. E hoje, sexta-feira, é dia de Série B, ao início da 25ª rodada da competição. Teremos três partidas, começando às 7h30 da noite, com duelo entre Goiás e São Bernardo, no estádio da Serrinha, em Goiânia. E às 8h30, duas partidas, a equipe do Náutico recebendo o Atlético de São João del Rei, no estádio dos Aflitos, na capital pernambucana, Recife. E no mesmo horário, nós vamos ter aí o duelo entre Novo Horizontino e Sport, no estádio Jorge Ismael de Biase, no interior paulista. E hoje, sexta-feira, também é dia de decisão, né? Começam aí as semifinais do Brasileirão Feminino da Série A2, no estádio Lindolfo Monteiro, na capital do estado do Piauí. Às 9h30, teremos o duelo de ida entre Atlético Piauiense e Vasco, né? O Atlético Piauiense, tanto as duas equipes, né, já conseguiram aí lograr êxito, né, o acesso para o Brasileirão Série A1, e agora vão aí batalhar por uma vaga para a grande decisão da competição. O jogo de volta vai acontecer na segunda-feira no estádio de São Januário, no Rio de Janeiro. Portanto, Fábio Brito e Galego, essas são as informações do esporte. Eu volto amanhã no sabadão trazendo aí os destaques do final de semana com o Brasileirão das séries A, B, C, D e também aí os jogos do futebol feminino, porque vai começar também o mata-mata, tanto do Brasileirão, na verdade, o Brasileirão Feminino Série A1 já chegando na sua fase aí de quartas de final. Um forte abraço, Fábio Brito e Galego, e até amanhã.
2: Ok, Manuel, Lucas, muito obrigado, viu? Muito obrigado aí pelas informações as informações do esporte. Olha, gente, terminando aqui o jornal, eu gostaria só de reforçar aqui a moto roubada lá na região de José de Freitas, no assentamento São Sebastião. Então, se você vê essa moto por aí, ligue para a polícia. É uma Honda CG 160, cor vermelha, placa OVY9801, recompensa de R$1.000. Para quem tiver informações verdadeiras e atualizadas sobre essa moto, então você vai ligar para o telefone 0869-9587-5620. 9587-5620. Então a moto ela foi vista na última vez passando ali pela comunidade Prata, município de Altos, no Piauí. E aí você vai aí falar com o nosso amigo Milton César, que é o proprietário desse veículo, tá buscando qualquer informação. Você liga para esse telefone ou então manda mensagem para o nosso WhatsApp aqui do nosso jornal.

0: bondade, viu?
1: Quem mandou esse bolo tá...
0: Olha, quem mandou o bolo, deixa eu ver. Mandou a foto do bolo, né, Galego?
1: Mas não foi neguinha não, foi?
0: Foi não, foi. Deixa eu ver o nome aqui da ouvinte. Remédios, capitão de campo. Acabou de fazer esse bolo, tá quentinho. E o cafezinho, eu acho que tá de lado lá, viu, Galego?
1: Remédio, se lembre de mim, viu, que eu gosto desse bolo. Vou pra cima dele é com força, comer todinho.
0: Olha, gente... Finalizamos por aqui o nosso jornal. Boa tarde, Galego.
1: Boa tarde, Fábio. Olha, a frase do dia hoje é para você meditar. É sobre a honestidade que poucos têm hoje em dia. A vantagem de ser honesto é que a concorrência é pequena. Um abraço.
0: Um abraço, Galego. Até amanhã. 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Paz e bem para todos, e é para frente que as malas batem.
2: Olá, amigos. Quem fala aqui é Franli. Quero dizer o seguinte, para você ter êxito na fé, você precisa ter fé. Se você não tiver fé, você não vai ter êxito. Saiba de uma coisa, que um dos melhores remédios, melhor antibiótico, é a fé. Você quer que dê certo sua fé? Se concentre, levante a mão para cima, se encoste em qualquer, numa parede, em qualquer coisa, e peça a Deus aquilo que lhe interessa. E tenha fé. Se você fizer isso, vai dar certo, vai dar certo. Quem está falando aqui é Franli. Essa oração foi feita aqui na sede da Rede Rádio Verdes Campos, com todos os funcionários daqui da rádio. Todos nós fizemos com fé, pedindo para que você tenha saúde, nossos ouvintes, nossos queridos amigos. Então, só quero lhe dizer para você, tenha fé. E reze conosco esse Pai Nosso.
3: Pai Nosso que estais nos céus, santificado seja o vosso nome. Venha a nós o vosso reino, seja feita a vossa vontade, assim na terra como no céu. O pão nosso de cada dia nos dai hoje, perdoai as nossas ofensas, assim como nós perdoamos a quem nos tem ofendido. E não nos deixeis cair em tentação, mas livrai-nos do mal. Amém. Amém.

0: Rogai por nós, pecadores, agora e na hora de nossa morte. Amém.
1: Esse Pai Nosso e Ave Maria é um oferecimento da família da Rede de Rádio Verdes Campos Sat e suas afiliadas. Para todas as pessoas que estão nesse momento passando por situação difícil nos hospitais, com a Covid ou com outras doenças. E também para todas as famílias que estão sofrendo porque perderam seus entes queridos. Rogamos a Deus que Ele console cada coração sofredor nesse momento tão difícil nas nossas vidas. A família da Rede de Rádio Verdes Campos Sat e suas afiliadas têm a certeza que juntos vamos passar por tudo isso e sair do outro lado mais forte.

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5: O caminhoneiro e de todos os trabalhadores desse país. E aí, tudo bem com você? Tudo legal, né? Hoje é sexta-feira, a gente finaliza a semana de trabalho em rede. Estamos em rede, gente. Muita, aumentando a audiência em todo o Brasil, né? Para você que tá aqui no Maranhão, aí no Piauí, no Ceará, em São Paulo, Rio Grande do Norte, enfim, qualquer cantinho do Brasil. Aqui é o Messias GF8 de São João dos Patos, em nome dos produtos GF8 e também na rede de hotéis Cajuína. Vamos ficar juntinho, é aqui, juntinho. Eu e você, você e eu até as 5h30. Com muita alegria no ar, muita música de qualidade, entretenimento, dicas de saúde e, é claro, a sua participação. Olha o nosso telefone local, né? No caso regional aqui, é o 984-86-3905, hein? Esse é muito conhecido aqui na região, pessoal que sintoniza diariamente aqui o Sucesso Total. Estamos em rede, já vem aí o número em rede, que é o 86-9447-5082. Esse aí é aquele que você liga aí para os nossos telejornais, para a Net Campos. Ela tá de férias, merecidamente, né? Tá de férias. Alô, Net! Parabéns, Net! Aproveita, rainha! Vamos lá, vamos começar o nosso programa de hoje.

0: Olha, eu começo sempre o programa pedindo a proteção do nosso Senhor para que possamos ter uma tarde abençoada na presença dele. E é tão bom a presença de Deus. Ele não exige nada da gente, simplesmente que a gente possa orar e pedir a sua proteção. Senhor, venho te agradecer nesta tarde, a manhã maravilhosa que me deste, a noite que ainda está por vir. Que eu continue, Senhor, sendo paciente, compreensivo, justo e equilibrado em minhas ações. E os meus olhos não vejam as maldades, que meus ouvidos não ouçam calúnias e que de minha boca só saiam palavras de agrado. Conserve, Senhor, meu espírito em amor e paz, para que eu viva em plenitude e harmonia com todos os meus irmãos. Eu te peço nesta tarde de sexta-feira que eu seja tão bom e alegre para que por onde eu passar eu possa espalhar essa luz radiante de seu sagrado coração. Amém. Olha, vamos começar nossa tarde do sucesso total especial de sexta-feira, sextou. Levantando seu astral, passe a cadeira, o sofá e vamos dançar, meu filho. Vamos malhar esse corpo aí dançando. Boa tarde, Brasil. 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

0: Raça Negra, com certeza o melhor grupo de pagode do Brasil, na minha opinião, né? Aí o sucesso Cigana, toquei pra você ainda Beto Barbosa, aquela música preta que lembrou os anos 90, as boates, lembra?
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0: Olha, 2:20, aqui é o Messias de São João dos Patos, no estado do Maranhão, hoje em rede. Você que sempre acompanha a nossa amiga Nete Campos, ela está de férias. A cada dia o programa vai ser apresentado de uma afiliada, hoje aqui diretamente de São João dos Patos, aí, né? Em rede para todo o Brasil, a gente agradece o carinho da sua sintonia, tá bom? A gente fica juntinho nessa tarde de sexta-feira aqui em São João dos Patos. O calor tá praticamente igual a Teresina, né? Eita, quentura gostosa. A gente fica até as 5:30 e você que está me ouvindo em qualquer cantinho do Brasil, muito obrigado pela preferência na mais popular do Brasil, sextou na Verdes Campos. 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
0: Tá no ar e a gente fica até as 5:30. Esse aqui é maranhense, já nos deixou, hein? E deixou também muito sucesso. Começa aqui, ó, na pracinha da igreja. E a gente recorda as 2:22.

0: Aí o sucesso da cantora Alcione, Você Me Vira a Cabeça. Essa música foi gravada em 2001, rapaz.
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0: São 12h28, a gente vai finalizar essa primeira sequência, o primeiro bloco, trazendo e atendendo o pedido musical do Francisco, que tá ligadinho com a gente. Ele pediu Bartô Galeno, Máquinas Humanas. Essa tarde de sexta-feira tá demais, hein? E a gente fica juntinho até as 5h30, aqui na mais popular do Brasil.
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0: Zeca Pagodinho aqui no Sucesso Total, Deixa a Vida Me Levar. Hoje é sexta-feira, Deixa a Vida Levar. Natália. Eita, tarde gostosa, você ligado, seja bem-vindo a Verdes Campos Sat. Olha, nós estamos no canal 365 das parabólicas, o sistema de comunicação, a TV Verdes Campos, você acompanha no canal 123 na parabólica, viu? É o sistema completo rádio e TV. Rádio 365 e a TV 123 aí nas parabólicas.
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0: 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Olha, vá ligando, vá participando, mandando a sua mensagem de áudio ou de texto. O nosso telefone aqui do Maranhão é o 99984-86-3905. Agora 2:45, 2:45. Vamos trazer aí as primeiras participações aqui no Sucesso Total desta sexta-feira. Alô, muito boa tarde.
1: Boa tarde. Se eu quero ver aquela música que eu sempre gosto, você sabe qual é?
0: Qual é, mulher? Música?
1: Você passa ela pra mim assistir, eu tô aqui, tô cansada, que tava fazendo aqui um trabalho aqui. Aí fiquei cansada, aí me deitei aqui numa rede, ouvindo aqui o rádio, eu quero ouvir agora a minha música. Mas rode mesmo, a música de você sabe qual é.
0: Eita, Luísa.
1: A Luísa aqui de Guadalupe, do Baixo Alfé.
0: Luísa de Guadalupe.

0: Vai ligando, vai interagindo, vai mandando a sua mensagem aqui para o telefone 99984-8639-05. Mande a sua mensagem e participe aqui do Sucesso Total hoje em rede. Direto de São João dos Patos para o Brasil. Olha, estamos também na Parabólica, como eu falei agora há pouco, no canal 365. Via satélite para todo o Brasil. Vamos a Paraibano no Maranhão, nosso amigo Dão Bilino. Ô Dão, boa tarde, meu garoto, boa tarde.
1: Boa tarde, Messias. Aqui é Dão Bilino, Paraibano, Maranhão.
0: Diga.
1: Tô aqui ligado no seu programa e quero ouvir a música do Chapeludo. Eu ofereço para você e para todos que estão ligados no seu programa.
0: Tá certo, olha, essa música tá programada para 3:30. Daqui a pouquinho ela vai sair. Aí você vai curtir em Paraibano. Toda essa galera bacana aí de Paraibano, no estado do Maranhão, ligadinha aqui na programação do Sucesso Total. Ô, Dona Maria, boa tarde.
2: Boa tarde, Messias. É a Maria aqui de Guadalupe.
0: Diga, Dona Maria.
2: Eu quero que você bote a música Carta no Quintal pra mim oferecer pra minha comadre lá na Chapada dos Mares. É a Maria.
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0: Tá certo, Carta no Quintal, essa daí é do Cristiano Neves, não é isso, Dona Maria? Ela tá sempre ligadinha e participando aqui da programação do Sucesso Total, hoje sexta-feira, sextou na Verdes Campos Sati. Olha, vamos trazer agora direto da capital de todos os maranhenses, Odaci.
4: Boa tarde, Messias.
0: Boa tarde.
4: Quem tá falando aqui é a Odaci de São Lido, Maranhão.
0: Diga,
4: pra
0: amiga.
4: Pra você rodar uma música de... Eu não sou cachorro, não.
0: Valdir Soriano.
4: A música de Valdir Soriano, para oferecer para Francisca, para mamãe, para Dolores, lá no Brejão, município de Sicupira do Norte. Eu desejo para você uma feliz viagem para o nosso local.
0: Tá certo.
4: Você vai adorar. Você vai
0: Beleza,
4: gostar,
0: amanhã cedinho. Amanhã cedinho eu desço para lá. Eu chego lá cedo, pra, na hora do café. Bora trazer aí a sequência musical atendendo aí os nossos ouvintes. A Dona Luísa é fã desse cara aqui, ó. O Frank Lopes. Nasci pra te amar. Bregazinho gostoso.

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0: 2:58, Carta no Quintal, sucesso aí do cantor Cristiano Neves.
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0: E agora vamos a Coroatá, no estado do Maranhão. A Maria tá ligadinha com a gente, né, Maria?
4: Vou querer hoje essa. Eita vida boa, perreada. Eita vida boa, perreada. Viu, meu amigo?
0: Viu?
4: Já tô com o letra lá na mão. Agora eu vou só assistir.
0: É, tá ligadinha através do link da 91.1. Ela gosta do Flávio José, rapaz. Vida boa, perreada, hein?

0: Vida boa, perreada. Com essa daí a gente finaliza a primeira hora aqui do Sucesso Total. Cantou Flávio José cantando, atendendo o pedido musical da minha amiga Maria de Corotá, aqui no estado do Maranhão, ligadinha com a Verdes Campos. Olha, chegando aí, mais um intervalo comercial, não sai daí, eu volto já.
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0: 3:02, horário de Brasília. Boa tarde, Brasil.
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10: É isso aí, de volta aqui pela 91.1 de São João dos Patos, com sucesso total especial de sexta-feira. Sextou, final de semana tá chegando. E aí, como é que tá a tua programação pra a noite de sexta? Vem um sábado por aí, o domingão. Aqui em São João dos Patos, rapaz, aqui é bem movimentado a sexta-feira, viu? Quando as portas fecham do comércio, por volta das 5h30, a gente vê só a galera, né, com aquela resenha bacana, aquela cervejinha, é bom demais, hein? As famílias se reunindo. Olha, parceiro, você pode, você que tá chegando agora na Verdes Campos Sat, seja bem-vindo, né? Um abraço para você que tá aí nas estradas, cortando as estradas do Maranhão, do Piauí, do Ceará, enfim, qualquer cantinho desse estado, aquele abraço. Muito obrigado pela carona. Alô, caminhoneiro, valeu. É a rádio do vovô e da vovó e também, claro, do nosso amigo caminhoneiro aí em todo o Brasil, ligadinho com a gente.
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9: 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Agora
10: são 3h07 dessa tarde de sexta-feira, é 28 de agosto. Olha, eu vou trazer a participação do seu João da Benta, ele é o morador aqui da cidade de Paraibano, que fica aqui no sertão maranhense, e ele é aquele daqueles que vende os produtos GF8, ele é cliente também, um agente de vendas, não é isso, seu João?
12: Boa tarde. Rapaz, eu tô descendo para ir renovar o estoque já foi, rapaz.
10: Já foi, rapaz.
12: Estão aqui subindo no remédio, como é que bebe água do pote com essa doentão grande aí. Não vou amanhã, mas segunda-feira tem que descer cedo. Porque senão o cabra chega aqui, minha porta, e diz, rapaz, não tem, o cabra volta e não vem mais.
10: 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Eu vou trazer mais uma participação agora das nossas ouvintes.

0: Eles pediram música.
1: Alô, Messias Gomes.
0: Oi.
1: Aqui é o Olegário da Malha da Areia.
0: Diga.
1: Toca pra mim o Gerry Adriani, Indiferença.
0: Pois é, Malhada da Areia, fica aqui na região de São João dos Patos. A Josefa, agora aqui da
2: boa
0: cidade.
2: Tarde, Carlos.
0: Oi, Josefa.
2: Oi. Que é a Josefa, da Rua do Açude. Gostaria de pedir uma música.
0: Qual é a música?
2: João Paulo Daniel. Bota bem daquelas bem antigas.
0: Bem antiga.
2: Pra oferecer pra Natália, pro Robinho, pra professora Nonata. Pra você, pra toda a família GF8, pra quem estiver na escuta do programa. Pessoal da Rua do Açude, Sacro Belisário, Mata do Chico Esteve. Enfim, pra todos.
0: Valeu, José.
2: Uma boa tarde, meu amigo.
0: Valeu, então. Bela pediu uma das antigas, né? A gente volta no tempo aí e traz essa aí linda, linda, linda, hein?

0: vezes a vida não tem graça sem você. Indiferença, sucesso dele, Jerry Adriani.
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0: Sucesso popular do Brasil aqui na VC. Você já percebeu que a Verdes Campos Sarte só toca música de qualidade? Aquelas músicas que marcaram época, aquele momento, com aquela pessoa especial. Pois é, aqui a gente recorda os maiores cantores brasileiros. Você através do telefone, né? Ligue aqui no 99984-86-3905. 99984-86-3905 e mande a sua mensagem, participe do sucesso total hoje, sexta-feira, sextou na Verdes Campos. Estamos em rede para todo o Brasil. Olha, via satélite, são mais de 20 milhões de brasileiros que acompanham agora o sistema de comunicação. Se com rádio era bom, imagine com a TV. TV Verdes Campos, a mais verdinha do Brasil. Como é que eu faço para sintonizar, Messias? É fácil. Na parabólica, no canal 123. 1, 2, 3, é fácil, né? Olha, muita gente em São João dos Patos chega aqui na loja, aí, cadê o Messias? Tá ali, aí vem, entra aqui no estúdio. Messias, já tô acompanhando a programação da TV Verdes Campos, e ele fica elogiando. E você que tá me ouvindo no rádio, no canal, na parabólica, no canal 365, ou na frequência 91.1, muito obrigado pelo carinho da sua sintonia. Sintonize também a Verdes Campos TV, TV Verdes Campos, no canal 1, 2, 3. Combinado?
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0: Tá no ar e a gente segue até as 5:30 dessa tarde de sexta-feira, atendendo mais um pedido musical, a Andréia, bairro Trincheira, São João dos Patos, aqui no Maranhão. Ela, Messias, coloca uma do Leonardo, ofereço para o filho dela, o João Henrique, que tá ligadinho com a gente, né, João? Boa tarde para você também.

vamos atender a Andréia, né, Andréia? Boa tarde pra você, Andréia. Muito obrigado pela sua participação todos os dias, ligadinho aqui no Sucesso Total. E a gente vai enfeitiçar sua tarde com ele, Leonardo. Alô, José Henrique, boa tarde, garoto. A sua mamãe também, Andréia, obrigado pela sintonia e a participação. 3:23 agora.

0: essa banda vem cantando o Brasil, banda Encantos. É sério, essa música é linda, hein? Olha, tá chegando mais uma participação. Muito boa tarde.
1: MCs, aqui é a Francisca. Quero que você bote uma música aí pra mim de Genival Santos. Qualquer uma.
0: Qualquer uma.
1: Boa, viu?
0: Boa.
1: Um abraço. Oferecida a Dacia, Dolores, a Keila, a Vânia.
0: Certo, o que mais?
1: E sua turma aí, pra você também.
0: Obrigada, minha amiga.
1: E uma boa tarde. Até amanhã, se Deus quiser.
0: Até amanhã. Amanhã estaremos por aí no Brejão, conhecendo o povoado Brejão. Amanhã o Messias e a professora Noná.
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0: Depois do intervalo comercial tem o Genival Santos.
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8: Tá no ar, de volta, 3 horas e 35 minutinhos dessa tarde de sexta-feira, e a gente volta com esse sucesso em todo o Brasil dele, Eduardo Costa. Essa machuca, hein? A sequência é o Chapeludo, Nano Moreno e Rio Negro e Solimões.

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1: Olha, vamos trazer informações aqui na 91.1, aqui no Sucesso Total desta sexta-feira. A informação chega da região lá da capital do estado. Homem é flagrado puxando mulher pelo pescoço para dentro de um veículo em Passo do Lumiar. Olha, câmeras de segurança registraram o momento em que um homem puxa uma mulher pelo pescoço e a obriga a entrar novamente em um veículo no bairro do Maiobão, em Passo do Lumiar, na Grande São Luís. O caso aconteceu na última quarta-feira. Segundo informações apuradas, o homem que aparece nas imagens foi identificado como Abacuque Ferreira Correia e seria companheiro da vítima. Os dois teriam discutido antes de a mulher sair do veículo. As imagens mostram a vítima deixando o carro após a discussão. Pouco depois, o homem sai do veículo, vai até ela e segura pelo pescoço. Em seguida, ele a força a retornar para dentro do automóvel. Uma criança também aparece nas imagens e presencia o momento da abordagem. Ainda não há informações sobre o grau de parentesco dela com a mulher. Após a repercussão das imagens, onde o homem é flagrado puxando mulher pelo pescoço, a SSP do Maranhão iniciou investigação formal do caso. Inicialmente, a Secretaria de Segurança Pública do Maranhão informou que o caso não havia sido investigado porque não existia uma denúncia formal feita pela vítima. Segundo a SSP, mesmo sem registro de ocorrência, as imagens divulgadas permitem que as autoridades adotem providências para apurar o que aconteceu. A vítima deverá ser ouvida durante a investigação, que terá como objetivo esclarecer as circunstâncias do episódio. A secretaria informou ainda que será realizada aí uma apuração aprofundada sobre o caso. Até o momento, não foram divulgadas informações sobre eventual prisão ou outras medidas adotadas contra o homem.
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1: E é isso aí, você pode participar da programação do Sucesso Total. Hoje nós estamos em rede para todo o Brasil. Muito obrigado pelo carinho da sua audiência. Você está em casa, aí no aconchego do seu lar, na fazenda, no sítio, muitas quebradeiras de coco. Ah, falando em quebradeira de coco, um abraço às minhas ouvintes aqui da 91.1 de Sucupira, do Riachão, as quebradeiras de coco aí no Coco Frio. Ei, mulherada, aquele abraço, obrigado pela audiência. Para ver se tem mais participação aqui, vamos lá, vamos acionar aqui os nossos ouvintes. Vamos lá, alô, muito boa tarde, boa tarde.
4: Boa tarde, amigo.
1: Boa tarde. Oi, Cleudimar, diga aí.
4: De Amado Batista. Folha Seca.
1: Folha Seca, Cleudimar Barbosa, aqui da nossa região do Maranhão, muito obrigada pela sua participação. Agora há pouco no bloco anterior, a Francisca pediu o Genival Santos. Faltando 15 para as 4.

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1: E a Francisca, ela é evangélica, ela disse: Messias, coloca uma música evangélica para mim, escolhe, eu confio no seu gosto. Eu sou fã dessa daqui, ó. Essa é uma delas, né? É mãe e filha cantando.
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1: A vitória chegou. Chegou.
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0: Música bonita, música evangélica, Aurelina Dourado e Luana Dourado, sucesso, a vitória chegou na Verdes Campos.
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0: Olha, a gente vai finalizar mais uma hora trazendo mais uma participação. Vamos ao Coco Frio, sei lá se lá no Coco Frio tá frio, professor Batista?
3: Olá, meu amigo Messias, boa tarde, professor Batista do
0: Povoado
3: Coco Frio, que agora está realmente quente, de verdade. Gostaria de ouvir a música do Rick Renner, Sem Direção. Eu ofereço a todos os ouvintes do programa, em especial a Cleide Mala, em Sucupira do Riachão, pessoal da rua Lagoa do Mato, pessoal do Riachim, Baixão do Domingão, que estão ligados ao programa, e a todos os ouvintes, especialmente a você, minha amiga Nonata. Então, um forte abraço, meu amigo. Que tenha um bom final de semana.
0: Tá certo. Então, aí o professor Batista, direto do Coco Frio, povoado que pertence à Sucupira do Riachão, a terra da cachaça. O que não falta é a alambique aí nas regiões, né, professor Batista? Um abraço a todos os produtores de cachaça, rapaz. É o nosso uísque maranhense, cachaçinha boa. No final da tarde, a gente tomar, né, um copozinho assim, uma dosinha pra esquentar o corpo, e com bofe frito, uma delícia. Não pode exagerar, viu? Aí, Sem Direção, menino, sucesso de 2001. É Rick Renner na Verdes Campos. Essa daqui é pra você que tá com coração aí, né? E apaixonado, pra você que tá aí curtindo a gente, obrigado pela sintonia. Alô, Maria, em Pastos Bons, no Maranhão, vai pra você também.

0: fazer-se. Com esse sucesso do Rick René, a gente finaliza mais uma hora aqui na 91.1. Boa tarde a dona Ornesta e seu Antônio Chiquinho, ali na região de Nova York, no Maranhão, e toda a família Xavier ligadinha com a gente. Esse amor pra
1: caminhar. 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
0: São 4:04.
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0: Júnior da Garoa, saudosa maloca, aqui no Sucesso Total. A gente recordando os grandes sucessos da MPB. Não sai daí, eu volto já.
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1: É a Verdes Campos Sati, hein? Olha, vamos trazer mais música, Messias, manda aí uma música. É o Dão Bilino, tudo bem, seu Dão? Do Tom Kleber, tá? Nosso conterrâneo Tom Kleber, patoense Tom Kleber, daqui a pouquinho, aqui no Sucesso Total.
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1: E a gente segue com essa programação nessa tarde de sexta-feira, sextou aqui na 91.1. Muita gente já se preparando para aquela resenha no final da tarde, início de noite. Rapaz, vou te contar, quando chega sexta-feira, São João dos Patos já fica naquele clima da alegria, da diversão, meu amigo. Aqui tá igual a Bahia, é festa todo dia, viu? Começa na sexta-feira.

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1: Na medida certa, o Francisco tá cortando aqui as estradas do Maranhão na BR-230 e no seu caminhão turbinado. Messias, tô ligadinho aqui, rapaz, na estrada. Valeu, Francisco, obrigado pela sintonia, que Deus abençoe aí a sua viagem, valeu. Pessoal aqui da BR-230, MA-034 aqui na direção de Passagem Franca, pessoal aí do outro lado do Piauí, Guadalupe, Antônio Almeida, Regeneração, Porto Alegre, lá na Fazenda Paz Landim. Eita, mais é audiência total aqui no Sucesso da 91.1. Olha essa que foi a Maria de Pastos Bons no Maranhão que pediu. Acabou de pedir, né, Maria? Cadê você? Cadê você, hein? 4h55 agora, hein?

0: Larice, sucesso do Toninho Ferreira, finalizando mais uma hora. Olha, eu volto já em 5:02.
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1: Aí, você curtiu mais uma sequência no final aí, Amazão, o sucesso à lua, esse forrozinho bem bacana aqui na Verdes Campos, no sucesso total. 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

Olha, hoje é sexta-feira, né? Sexta-feira já finalizando mais um mês, 28. Domingo já é 30, começando a outra semana, já na segunda-feira, 1º de setembro, hein? E o Paulo tá ligado, disse, olha, Messias, já estamos aqui na reta final do trabalho, daqui a pouco a gente vai ter aquela resenha. Coloca aí uma do Reginaldo Rossi. Reginaldo Rossi, é? Tá certo, então. As quatro estações, sucesso.

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1: Olha, Roberto Carlos, seres humanos, aí a última de hoje aqui no Sucesso Total, hoje em rede. Muito obrigado a todos vocês pela sintonia.
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1: E o Sucesso Total volta, o meu, no caso, volta na segunda-feira. Mas amanhã em rede tem o Marcelo Macedo, a partir das 14h. O nosso regional volta na segunda-feira, a partir das 14h, agradecendo sempre os produtos GF8, a rede de hotéis Cajuína. 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Bom final de semana a todos e tchau, tchau. Na sequência tem o Rádio Notícia com as principais notícias do dia. Você confere de 5h30 às 6h.

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0: Olá, eu sou Fábio Brito e estamos chegando pelo sistema de comunicação Verdes Campos Sat com o seu Rádio Notícia de hoje, a informação que você precisa no seu dia a dia. E começamos com o destaque nacional. Olha, o Brasil tem uma população estimada em 214.211.951 habitantes, conforme levantamento do Instituto Brasileiro de Geografia e Estatística, IBGE, divulgado no Diário Oficial da União, nesse dia 28 de agosto. Os dados referentes a 1º de julho de 2026 consideram o total de pessoas nas unidades federativas. Em 2025, a população estimada era de 213.421.037 habitantes. As estimativas populacionais são calculadas a partir de diferentes dados demográficos e completam as informações do censo. Os números são utilizados como referência para a elaboração de indicadores e para o planejamento de políticas públicas. São Paulo segue como o estado mais populoso do país, com 46.179.008 habitantes em 2026. Na outra ponta aparece Roraima, que tem a menor população do Brasil, com 761.012 habitantes. E o horário eleitoral gratuito do primeiro turno das eleições começou a ser veiculado nesse dia 28 de agosto nas emissoras de rádio e televisão de todo o país. A propaganda seguirá até o dia 1º de outubro, com 35 dias de transmissão, para que candidatos aos cargos em disputa apresentem suas propostas aos eleitores. No rádio, os blocos de propaganda eleitoral serão exibidos às 7 horas da manhã e ao meio-dia. Na televisão, a transmissão ocorrerá às 13 horas e 20 horas e 30 minutos. A programação será dividida de acordo com os cargos em disputa. Às terças, quintas e sábados serão exibidas as propagandas dos candidatos à presidência da República e à Câmara dos Deputados. Já nas segundas, quartas e sextas-feiras, o horário será destinado aos candidatos aos cargos de senador, deputado estadual e distrital e governador. E estudantes com dívidas vencidas até a próxima segunda-feira, dia 31, para realizar a adesão ao programa Desenrola Fiéis, voltado aí para a renegociação dos contratos do financiamento estudantil. Então, o prazo final é dia 31 agora. A iniciativa, realizada junto ao Banco do Brasil e à Caixa Econômica Federal, é voltada para estudantes com contratos do FIES firmados até 2017, que estavam na fase de amortização em 4 de maio de 2026. Para participar do programa, o beneficiário deve fazer uma solicitação pelos canais digitais nas instituições financeiras ou, nos casos indicados, presencialmente nas agências. E entre os beneficiários também estão incluídos estudantes com o nome inscrito em cadastros de inadimplentes. Você está ouvindo o seu Rádio Notícia. 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E segue o seu Rádio Notícia, agora chamando as informações de Teresina no Piauí com o Vanilson Brito. É com você, Vanilson.
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2: Olá, Fábio Brito, obrigado pelas informações. E agora você segue o seu Rádio Notícias de hoje, direto de nossa central de jornalismo, Rede Verdes Campos Sat, em Teresina, no estado do Piauí. Um homem, ainda não identificado, caiu da ponte da amizade entre as cidades de Teresina e Timon, no estado do Maranhão. E esse fato aconteceu na noite desta última quinta-feira. Vídeos feitos por populares mostram o momento em que pessoas que passavam no local e viram a cena gritavam tentando localizá-lo e contam que ele respondeu dizendo que estava vivo. Testemunhas confirmam que minutos depois da queda, o rapaz gritava entre a vegetação abaixo da ponte, dizendo que estava vivo. Segundo eles, o mais chocante foi quando ele retornou ao local correndo, com roupas rasgadas, mas ileso. E a Fundação Municipal de Saúde de Teresina alertou a população sobre a circulação de uma informação falsa nas redes sociais. A mensagem afirma que a vacina pneumocócica 23 valente, a Pneumo 23, estaria disponível para qualquer pessoa com mais de 58 anos de idade nos postos de saúde, e isso que não é verdade. Segundo a Fundação Municipal de Saúde em Teresina, a vacina ela é destinada apenas a idosos acima de 60 anos, que sejam acamados ou institucionalizados e que tenham esquema vacinal incompleto. O imunizante também é indicado para povos indígenas a partir de 5 anos sem histórico de vacinação. 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E vamos com mais esta outra informação. Um carro pegou fogo na manhã desta última sexta-feira, 28, na Avenida Raul Lopes, em frente a um shopping localizado no bairro Noivos, na zona leste de Teresina. Antes da chegada das equipes de emergência, brigadistas do próprio shopping atuaram no combate das chamas, realizando os primeiros procedimentos para controlar o fogo e evitar que ele se espalhasse. O corpo de bombeiros foi acionado e enviou equipes ao local para concluir o trabalho de combate ao incêndio e garantir a segurança da área. E agora você segue o seu Rádio Notícias com mais informações direto de nossa central de jornalismo, Rede Verdes Campos Sat.
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3: Olá, você que acompanha o Rádio Notícia, eu sou Neto GF8, estou na Central de Jornalismo da Verdes Campos, em Coroatá, no estado do Maranhão, e vou seguir com mais informação agora na rede de rádios Verdes Campos Sat, a mais popular do Brasil. O Ministério Público Eleitoral aqui do estado do Maranhão impugnou 57 dos 617 registros de candidatura apresentado para eleições 2026. O ato de contestar ou se opor a algo, no caso eleitoral, a impugnação de registro de candidatura, é um instrumento utilizado para tentar impedir que uma pessoa dispute as eleições por não cumprir as condições exigidas pela legislação eleitoral. As candidaturas devem ser julgadas até 14 de setembro. Até esta sexta-feira, dia 28, o TRE aqui do Maranhão já havia analisado 367 processos, enquanto os outros 651 aguardam em decisão. Após o julgamento, os candidatos podem ter o registro definitivamente indeferido, ficando fora da disputa, ou ter a candidatura validada pela Justiça Eleitoral. Então, segundo o Ministério Público do Maranhão, a análise foi realizada com o auxílio do Sistema de Automoção de Impugnação de Registro de Candidatura, uma ferramenta de inteligência artificial criada pela Procuradoria Geral Regional Eleitoral do Maranhão, sendo Tiago de Souza Carneiro. O sistema foi desenvolvido para agilizar a triagem de informação e permitir que os membros do Ministério Público Eleitoral concentrem seus esforços na análise jurídica dos casos. O exame dos registros ocorre em um prazo de 5 dias, contando a partir da publicação dos editais de candidatura. O período pode incluir fim de semana e feriados e exigir avaliação individual dos documentos e informação de centenas de candidatos para identificar eventuais causas de inelegibilidade. Portanto, essas foram as informações aqui do Maranhão para o Rádio Notícia. 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Boa tarde a todos.
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4: Ok, Neto, obrigado pelas informações. A você, amigo ouvinte da Rede Verdes Campos Sat em todo o Brasil. Vamos agora às informações da Central de Jornalismo da Verdes Campos Sat, aqui na cidade de Barras Norte do Piauí. A Polícia Rodoviária Federal apreendeu aproximadamente 475 quilos de cloridrato de cocaína durante uma ação realizada na BR-402 no litoral do Piauí. A ocorrência aconteceu nas proximidades do posto fiscal do Jandira, região localizada próximo à divisa entre o Piauí e o Maranhão. Segundo as informações divulgadas, os entorpecentes estavam divididos em diversos tabletes e era transportado em um caminhão. Durante a fiscalização, os agentes localizaram o carregamento e prenderam uma pessoa em flagrante por envolvimento no transporte da droga. Após a apreensão, o suspeito, o veículo e todo o material foram encaminhados para a Central de Flagrantes de Parnaíba, onde a ocorrência foi apresentada às autoridades competentes para os procedimentos legais. A grande quantidade de cocaína retirada de circulação representa uma importante ação no combate ao tráfico de drogas pelas rodovias federais. As autoridades deverão investigar a origem e o possível destino do carregamento, além de buscar identificar outros envolvidos na operação de transporte do entorpecente. 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E a Justiça de São Paulo decidiu adiar a progressão de regime para o aberto do ex-prefeito Felipe Santulia, atualmente preso na penitenciária 2 de Tremembé. Embora o ex-prefeito já tenha cumprido o período mínimo necessário para solicitar, o judiciário considerou que outros fatores precisam ser avaliados antes de uma eventual mudança de regime. Santulia cumpre pena com término previsto para 2042 e possui condenações relacionadas a crimes como peculato, homicídio culposo, uso de documento falso e crimes de responsabilidade cometidos durante sua gestão como prefeito. Diante da situação, o magistrado determinou a realização de um exame criminológico. O procedimento deverá avaliar aspectos como comportamento no ambiente prisional, agressividade, impulsividade, capacidade de reflexão sobre os crimes, possibilidade de reincidência e adaptação às regras de convivência. A direção da Penitenciária 2 de Tremembé terá 40 dias para elaborar e encaminhar o laudo à Justiça. Após a apresentação do documento, o Ministério Público deverá se manifestar novamente sobre o pedido de progressão. A decisão final ficará a cargo do Judiciário. Seguimos com mais informações, agora direto de Coelho Neto, no Maranhão, com o nosso amigo Milton Vieira.
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5: Olá, amigos do Rádio Notícias. Os consumidores de energia elétrica do Maranhão passam a pagar mais pela conta de luz a partir desta sexta-feira, dia 28. O reajuste foi aprovado pela Agência Nacional de Energia Elétrica, ANEEL, para a Equatorial Maranhão. Para os consumidores residenciais classificados na categoria B1, o aumento será de 5,20%. O efeito médio nas tarifas da distribuidora será de 5,76%. Já os consumidores de baixa tensão terão um impacto de 5,25%, enquanto os de alta tensão terão reajuste de 8,68%. A Equatorial Maranhão atende aproximadamente 2.880.000 unidades em todo o estado. Segundo a ANEEL, o reajuste considera custos relacionados à compra e ao transporte da energia, além de encargos setoriais e impostos. Com a atualização das tarifas, o aumento deverá ser percebido pelos consumidores nas próximas faturas. 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E Timon, no Maranhão, é o primeiro município a aprovar um referencial curricular próprio para a educação digital como componente curricular no estado. A aprovação ocorreu nesta quinta-feira, dia 26, pelo Conselho Municipal de Educação. O documento define objetivos e conteúdos que deverão orientar o trabalho da temática nas escolas da rede municipal. Entre os conhecimentos previstos estão pensamento computacional, cidadania digital e o uso crítico, ético e criativo das tecnologias e das mídias. O referencial foi elaborado pela Coordenação Geral de Educação Digital, em conjunto com um grupo de trabalho criado para desenvolver proposta de acordo com as necessidades da rede municipal. Segundo a iniciativa, a medida busca ampliar a preparação dos estudantes para uma realidade cada vez mais conectada, estimulando não apenas o uso das tecnologias, mas também a compreensão sobre seus recursos, possibilidades e responsabilidades. E agora, vamos a Campo Maior, no Piauí, para as informações do nosso colega Eduardo Silva.
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6: Ok, muito obrigado pelas suas informações da sua região no estado do Maranhão. Vamos voltar aqui para a cidade de Campo Maior, onde três homens acabaram sendo presos na região sul do estado do Piauí. Eles são naturais aqui da cidade de Campo Maior, Jatobá e Sigifredo Pacheco. Eles foram presos porque estavam caçando veados abatidos de espingarda em região que está proibida. Os três homens residentes de Campo Maior, Jatobá do Piauí, Sigifredo Pacheco, foram presos em flagrante durante uma operação integrada de combate à caça ilegal de animais silvestres na zona rural do município de Araiozes, no sul do estado do Piauí. A ação foi realizada no último sábado, dia 22, pelo grupamento da Polícia Militar de Araiozes, com apoio de equipes de segurança da Fazenda Serra Negra. Segundo os policiais, eles estavam realizando patrulhamento na zona rural quando localizaram, em buzeiros, quando encontraram aí vestígios recentes de a presença de caçadores nessa região, que até então é proibido a caça desses animais que estão aí passando por um período até mesmo de extinção na região. E com a presença assim identificada do patrulhamento, de que havia suspeitos na região, acabaram começar a caçada. Os policiais estavam caçando os caçadores de animais que são residentes aqui em Campo Maior. Entre os homens que foram presos aí, eles estavam aí equipados com 4 espingardas calibre 22, 35 munições, 19 deflagradas, 20 recarregáveis e ainda estavam com 5 veados abatidos. Ainda tinha 5 facas e facões, chumbo, pólvora, todos equipados aí para poder caçar esses animais. Eles foram presos, levados para a seccional e agora estão à disposição da Justiça do Estado do Piauí. Olha, de acordo com os policiais, os presos poderão cometer o crime ambiental na lei de número 9.605, 1998, além de porte ilegal de arma de fogo, uso, sem ser permitido do Estatuto de Desarmamento, e agora estão à disposição da Justiça para responder. Olha que situação, esses Campo Maurenses, cidades aqui, da região norte do estado, foram presos em Araiozes, região sul do estado do Piauí, abatendo animais que estão à beira da extinção, que são veados, como são um tipo de caça conhecido. Olha, agora eles estão à disposição e a família agora está tentando contato com essas pessoas de lá, desde o dia do ocorrido, para tentar trazê-los de volta aqui para o estado do Piauí, na verdade para o estado do Piauí, não, para a cidade de Campo Maior, Jatobá e Sigifredo Pacheco, que é onde esses homens pertencem naturalmente.
7: os animais abatidos agora ficaram aí para fazer feito todo levantamento, né? É a total falta de respeito a esses animais que estão em fase, né, praticamente de extinção. A polícia agora deixou eles aí a responder por esses crimes, né? 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
8: Ok, Eduardo Silva, obrigado pela sua participação. E agora vamos com informações aqui da Central de Jornalismo de São João dos Patos, dentro do Rádio Notícia. Olha, as inscrições para o seletivo do IFMA em Imperatriz começaram na última segunda-feira e terminam no próximo dia 2 de outubro. Ao todo, serão ofertadas 400 vagas para cursos técnicos de nível médio. Podem se inscrever no processo seletivo os estudantes que vão iniciar, estão cursando ou já concluíram o ensino médio. As inscrições estão sendo realizadas pelo site estudanteifma.ifma.edu.br/técnico e o valor da taxa é de R$30. As provas serão realizadas no dia 29 de novembro. 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Olha, vamos com mais informações. Você que está ligado aqui na programação da Verdes Campos, site bem informado no Rádio Notícia. Carreta de exames de diagnóstico por imagem entra nas últimas semanas de atendimento em Imperatriz. A carreta do Ministério da Saúde instalada em Imperatriz está nas suas últimas semanas de atendimento. A ação segue na cidade oferecendo mais de 20 tipos de tomografia computadorizada, isso pela rede pública de saúde. A unidade móvel está instalada na Praça Mané Garrincha, em frente ao Estádio Municipal Frei Epifânio. Os atendimentos começaram no dia 7 de agosto e seguem na reta final. Olha, para realizar os exames, os moradores de Imperatriz devem procurar a unidade básica de saúde mais próxima para fazer o agendamento. Já os pacientes de outros municípios devem procurar a Secretaria Municipal de Saúde da cidade, onde residem, para solicitar o encaminhamento. Boa sorte a todos. E agora vamos com mais informações do interior do Maranhão, direto de Esperantinópolis, com você, Robert Lândio.
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9: Ok, Messias, muito obrigado pelas informações de sua região. Eu sigo com Rádio Notícia, direto da Central de Jornalismo de Esperantinópolis, Maranhão. Motorista é atacado e carro é incendiado após atropelamento com morte de indígena na MA-328. Um dentista foi atacado e teve o carro incendiado na rodovia MA-328, na região de Genipapo dos Vieiras, Maranhão, após atropelamento que resultou na morte de um indígena. O caso ocorrido na noite dessa última quinta-feira e terminou com o motorista ferido e o carro destruído pelo fogo. Segundo informações policiais, o indígena foi atropelado e morreu nas proximidades da aldeia Canaã. Logo após o acidente, o motorista parou para prestar socorro, mas foi cercado por um grupo de indígenas que chegaram ao local. Em um momento de revolta do grupo, o homem foi alvo de agressões físicas, incluindo 3 golpes de faca e pauladas. O dentista conseguiu deixar a área com a ajuda de um parente que passava pela região e procurou atendimento médico no hospital de Genipapo dos Vieiras. As circunstâncias exatas do acidente e das agressões contra o motorista deverão ser apuradas pela polícia. 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A Polícia Civil de Paulo Ramos realizou na tarde dessa última quarta-feira a prisão em flagrante de Luiz Wagner, conhecido como Jaibara, suspeito de atirar contra a própria tia, Maria do Desterro. Segundo as investigações, após buscas e diligências realizadas pela equipe policial, o suspeito foi localizado por volta das 16h no povoado Centro dos Leites, zona rural de Paulo Ramos. De acordo com a polícia, Luiz Wagner teria efetuado um disparo de arma de fogo contra a tia e atingido a vítima por uma motivação considerada fútil. Maria do Desterro foi socorrida e encaminhada ao Hospital Lara Vasconcelos, em Bacabal, onde permanece hospitalizada devido à gravidade dos ferimentos. Luiz Wagner foi conduzido à autoridade policial e permanece à disposição da justiça para os procedimentos legais. A investigação deverá continuar para esclarecer as circunstâncias do ocorrido. E seguimos com Destaques do Esporte com Emanuel Lucas.
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10: Obrigado, Roberlândio, trazendo as informações direto aí da nossa central de jornalismo aí de Esperantinópolis, no estado do Maranhão. Trazendo agora as informações do esporte, sempre no oferecimento do Óleo Santa Helena. 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Falando aí do mercado da bola, né? Porque o Flamengo acertou a venda de Gonzalo Plata para o Dinamo Moscou da Rússia. E ele se despediu aí de seus ex-companheiros no CT do clube no Rio de Janeiro, Ninho do Urubu, né? É, ele que foi vendido aí para o clube russo aí por 10 milhões de euros, algo em torno de 60,1 milhões de reais na cotação atual, né? A tendência é que Gonzalo Plata já viaje neste sábado para se apresentar à equipe russa. Ele deve ter como companheiro de viagem, né? Matheus Martins, que era atleta do Botafogo e que foi vendido aí para o mesmo clube russo. E os dois estão de fora aí, já com a venda com concretizada, né? Eles estão aí de fora do clássico deste domingo entre Flamengo e Botafogo pelo Campeonato Brasileiro. Inicialmente o Flamengo não pretendia, né, se desfazer do jogador, né, por ser aí um jogador titular do técnico Leonardo Jardim, mas o staff do jogador estava cobrando aí nos bastidores uma valorização depois da Copa do Mundo ou uma venda, né? Ele também foi procurado aí por clubes do México e por clubes europeus, mas ele deu preferência para os clubes do velho continente. E falando aí do Fluminense, né? Porque o John Kennedy, atacante da equipe do Tricolor das Laranjeiras, voltou a ser internado durante aí uma recuperação de uma cirurgia, né? Ele que teve aí uma cirurgia realizada no joelho, né? Há 10 dias atrás e no sexto dia, né? De pós-operatório, a região que foi tratada, né? Dessa cirurgia apresentou um inchaço. E aí os médicos que cuidam do atleta consideravam que haveria um risco, né? De o jogador contrair uma infecção. Por isso decidiram interná-lo novamente e a expectativa é que o camisa 9 da equipe do Fluminense possa receber alta até a próxima terça-feira. Ele que se lesionou, né, numa ruptura, né, do LCA, um derrame articular atípico, né, que pode causar aí infecção. Ele que no dia 18, né, do meio deste mês, ele passou por uma cirurgia para restaurar o ligamento cruzado anterior do joelho direito, já que no confronto, né, da Copa do Brasil contra o Vasco, ele acabou se lesionando de forma séria, né, acabou até deixando o Fluminense na mão aí na disputa, né, das oitavas de final da Libertadores contra a equipe do Independiente Rivadavia, né? Ele que vai passar ainda por 2 semanas de fisioterapia para poder aí ter condições de voltar aos gramados. E também falando agora do Santos, né? Porque o Santos fechou um acordo aí com o Neymar para parcelar aí uma dívida de direitos de imagem em até 80 meses. A equipe santista fechou esse novo acordo com o pai de Neymar para repactuar a dívida, né, de direitos de imagem com a NR Sport, que é uma empresa da família do jogador. Então aí pelo parcelamento, que pode chegar a 80 meses, as parcelas mensais ficariam aí em torno de 1 milhão, tá certo? O clube reconheceu uma dívida de 90,5 milhões de reais por Neymar, né, pelos direitos de imagem. E em julho, o clube pagou aí pouco mais de 11 milhões. Com isso, o saldo caiu aí para 80 milhões, valor que passou a se fazer aí parte dessa repactuação. E a ideia das partes foi chegar a um formato de pagamento que o clube conseguisse se sustentar mensalmente sem aumentar a pressão aí sobre o caixa. E falando aí da dupla do futebol cearense, né, Ceará e Fortaleza, a agência de fair play financeiro da CBF advertiu aos clubes cearenses por conta de dívidas. A Agência Nacional de Regulação e Sustentabilidade do Futebol alertaram Ceará e Fortaleza por descumprirem exigências de saúde financeira, né? Os clubes agora precisam cumprir aí com as determinações do órgão até o dia 30 de novembro desse ano para não sofrerem punições. Os dois clubes declararam à entidade a existência de obrigações vencidas e que não foram quitadas aí desde fevereiro. E ao avaliar o caso, a primeira turma do julgamento da ANRESF decidiu por unanimidade pela advertência pública em grau mínimo para os dois clubes. E agora os dois clubes têm aí até esse prazo, o dia 30 de novembro, para comprovar a regularização das obrigações financeiras. E com isso, tanto o Ceará quanto Fortaleza terão de apresentar a evolução das negociações com a Procuradoria-Geral da Fazenda Nacional para comprovar aí a regularidade de eventual acordo tributário. Portanto, meus amigos, essas são as informações do esporte. Eu volto a qualquer momento dentro do Rádio Notícias trazendo muito mais informações para você. Você segue agora com a sequência da programação normal da Rede de Rádios Verdes Campusat.
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Começa a partir de agora com o compadre Irlândio Farias, no oferecimento dos produtos GF8. Vamos falar da rede de hotéis Cajuína, falar do Pesque Pague dos. 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Tudo isso e muito mais durante a nossa programação. Você aí do outro lado, Irlândio Farias aqui. Nós juntos iremos fazer uma programação belíssima com a sua participação. Você mandando vídeo, você mandando áudio, né, pedindo aquele forró. Tá onde? Ah, eu tô no Rio Grande do Sul. Eu tô aqui no Rio Grande do Norte. Eu tô na Paraíba, tô em Alagoa. Alô, Maceió! Você está na Paraíba? Você está no Piauí? Está no Ceará? Está aonde mais, hein? Em Sergipe? Você está em São Paulo, Rio de Janeiro? Ah, eu tô aqui no Tocantins, olha que maravilha! Tá no Pará? Tá no Amazonas? Hein? Onde você está? Santa Catarina? Participe com a gente pela TV. Você acompanha no canal 365, você pode ir lá sintonizar pelas nossas afiliadas, pelo nosso aplicativo GF Play, mandamos aí com certeza, não é? Você sintonizar e ficar à vontade, porque forró vai ter muito, forró pé de serra, forró das antigas, você... Por que que a sua participação mandando o vídeo é boa, hein? Porque a gente tá vendo vocês lá acompanhando, tanto pela TV, Verdes Campos, como pelas nossas afiliadas, pelo aplicativo. Você manda o seu vídeo de 40 segundos, faça o vídeo com o telefone deitadinho, manda para nós aqui. É tão importante os seus vídeos pra gente. Por que pra gente? Pra gente saber o quanto a nossa audiência está aí chegando. E com isso a gente ganha pontos com você. Eu ganho ponto com você também. E a gente bota o seu vídeo na nossa TV também pra sair. Olha aí, o pessoal lá do Rio Grande do Sul tá ligado com a gente. O pessoal do Acre, o pessoal do Amazonas, enfim, de onde você estiver. Pode mandar seu vídeo, que a gente vai ficar muito grato. Tá no ar mais um Terreirão da Fazenda, na maior rede de rádios do Brasil.

Eita, compadre! Só podia ser Zinho, não é? No terreiro da fazenda, tocando muito forró, mas é bom, hein? 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Olha, vamos lá, bota forrozinho pra gente, porque daqui a pouquinho tem participação dos nossos ouvintes aqui no Terreirão da Fazenda, com o compadre Irlândio Fai. Eu tô aqui, meu povo, eu tô aqui, meu povo. Você, são meus compadres, você que é minha comadre, pode participar, mandando vídeo, mandando áudio. Oh, mas que satisfação maravilhosa para nós, não é? É muito bom. Por isso eu agradeço a cada um de vocês. Porque aqui, nós somos diferentes. Somos. Não somos melhores que ninguém. Por que somos melhores que ninguém, hein, Lândio? Não somos melhores que ninguém. Somos apenas diferentes, hein? E onde você estiver, estamos coladinho em você. Oh, mas é bom, né? Hein? É isso. Vocês, pra gente, é um prazer ter aqui todos os dias. Porque se não fosse vocês, Irlândio Faria não estaria aqui, não é? Mas é por causa de vocês que a gente tá aqui todos os dias, levando esse carinho, essa amizade maravilhosa com cada um de vocês, atendendo bem, não é? Levando alegria para vocês. É isso que interessa. O resto não tem pressa, a gente vai devagarzinho. Na marcha da Coan, não chega hoje, mas chega amanhã. Eita, banda estilos, forró das antigas. Todas.

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1: Calma aí, não é pra abertura não, meu filho, é lá pro outro. Botei a vinheta aqui, botei pra ver de abertura, olha como é que pode. É o Terreirão da Fazenda, compadre, tamo junto, já tamo de volta. Olha aí o Terreirão fazendo essa festa maravilhosa. Deixa eu ver quem é que tá com a gente aqui. Vamos falar com o povão. É o povo que fala com a gente no Terreirão. Quem é, produção? Bota aí o povão pra falar. Quem é que tá aí do outro lado, hein? Opa! Vamos lá, vamos lá, vamos lá. Bota o povão pra falar, Irlande Farias. Deixa eu ver quem é que tá aqui. Solta o áudio aí, produção.
2: Boa tarde, compadre Irlande.
1: Ô, compadre!
2: Como é que tá você, compadre? Desejo pra você uma ótima noite de sexta-feira. Compadre lindo aqui do povoado Passatempo.
1: Ah, rapaz, é o compadre Lino, rapaz. Compadre Lino, um abraço pra você, compadre. Tudo de bom, forte abraço. Tá ligadinho com a gente, hein? Quem é que tá aqui? Vamos lá, bota o povão pra falar.
3: Oi, compadre Lino, boa noite.
1: Ô, compadre.
3: E hoje eu quero oferecer todas as músicas do programa pra Candinha, pro Francisco, pro Bruno, pra seu Diacis, pro Flávio da Nutimon. E uma boa noite, um abraço.
1: Olha aí, que maravilha. Obrigado, comadre. Um abraço pra você também. Fique com Deus aí. Olha, quem é que tá aí, produção? Bota o povão.
4: Boa noite, compadre Irlande Faria. Irlande Faria, boa tarde, boa tarde. Aqui é a dona Maria Rosa Cunha, a dona Maria Rosa, da localidade Rocher, do município do Buqueirão.
1: Opa!
4: Gostaria de pedir o forró Lábios Dividido. É, para oferecer para toda a minha família aqui no Rocher do município
1: no Rocheiro,
4: do Piauí, para vocês. Sou fã de cadeira cativa, boa noite.
1: Rapaz, tá lá, não é? Tá lá acompanhando o nosso programa, o Terreiro da Fazenda. Obrigado, comadre. Eita! Cadê ela, Lábio Dividido, hein?
5: Moleca, sem vergonha. Volume 8.
1: Mas é beleza, não é? Olha, e forró pé de serra, que é assim, compadre, é forró das antigas, não é? E também forró pé de serra. Quem
6: boa noite,
1: tá aqui?
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6: 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Ó, Irlande Faria, pra você, eu dou nota 10 e te peço a música do Sabiá na Bananeira. E boa
1: Me
6: noite,
1: diz uma Irlande coisa, Faria. Como é que tá aí? Já tem o Forte, aliás, o Framax? Eu acho que ele já tem o Framax lá, produção. É, tá na hora, né? Levar o Framax pra lá, o compadre Martins. Quem é que tá aqui com a gente? Vamos lá, vídeo, produção.
7: Irlande, aqui é Ribamar, nós estamos aqui no sítio da Misericórdia. Olha os mamãozinhos aí pra gente comer.
1: Ô, rapaz, beleza, olha o tanto de mamão.
7: Se manda um abraço aí pro nosso amigo Taperu, aqui no sítio da Misericórdia, em Teresina, Piauí.
1: Olha aí, Teresina, olha aí o tanto de mamão, hein?
7: Rapaz, olha o mamãozinho.
1: Ah, pai, tem mamão aí.
7: Tem uma baladeira ali pra gente. Tem uma baladeira ali pra gente se balançar.
1: Oh, olha as baladeiras, rapaz.
7: Tudo de bom, obrigado. Ribamar aqui do Sítio da Misericórdia. Um
1: Valeu,
7: abraço.
1: Valeu, Ribamar.
7: Aqui no Sítio da Misericórdia. Obrigado.
1: Sítio irmão. Da Misericórdia, em Teresina, capital do Piauí. Tá lá ligadinho com a gente, acompanhando o nosso Terreiro da Fazenda. Obrigado, Ribamar. Que Deus abençoe você e sua família, compadre. Sempre, não é? É o povão ligado com a gente. Deixa eu ver quem é que tá aí, hein? Solta o áudio aí, vamos lá.
8: Boa noite, pai de Paredes. Essa aí é a música da peneira pra mim, é que é a consolação
1: minha. Eu tava lá.
8: Programa todo e toda hora.
1: Como é que é a música aí?
8: Na minha baladeira só escutando.
1: Eita, eu tava na peneira, eu tava peneirando. Rapaz, bom, né, compadre? Na peneira, eu tava peneirando. Hein? É bom, eu tava peneira, peneirando, peneirando, aí, ó. É bom, oh, mas peneirar. Eu tava na peneira, eu tava peneirando, eu tava... Amigo, eu tava... Hein? Rapaz, é uma beleza. Daqui a pouquinho... É bom Luiz Gonzaga, na voz do Luiz Gonzaga, né? Eita, mas é com a Elba Ramalho. Bota o povão pra falar, cumpadre. Arrocha aí, vamos lá. Solta o áudio, produção.
0: Boa noite, meu compadre Irlande Faria. Aqui quem fala é o Raquel do Alto do Meio, município de Campanhó.
1: Olha
0: meu
1: aí.
0: Meu compadre, bote uma músicazinha aí do Canário do Reino. Boto. No Nome da Fogueira. Oferecer para minha esposa Maria Francisca, para minhas filhas Fernanda e Isabela, para meu filho Fernando, para o Cauê, lá da localidade Periquito, para o seu pai Beleu, para o Kaique, para o Cauã, para meu compadre Vanderlei no Tuturubá, e para todos os ouvintes do Terreiro da Fazenda.
1: Obrigado, compadre.
0: Muito obrigado.
1: Um abraço. Tá ligadinho com a gente lá. Eita, olha, obrigado pelo carinho. Bota mais ouvinte aí. Chama o Nonatinho Fialho, já tá lá? Daqui a pouquinho ele tá lá, né? Pois então está certo. Olha, boa noite pra você, Irlande Farias. Eu estou ouvindo o programa O Terreiro da Fazenda. Hoje eu quero uma música da banda Mastruz com Leite. O nome da música é Forró de Cabarrabo. Tem na voz de Mastruz com Leite, tem essa música do Luiz Gonzaga? E eu quero oferecer a música para todos os ouvintes do programa Terreiro da Fazenda. Meu nome é José Marques e moro aqui no distrito da cidade do Marco, no Ceará. O nome do lugar é Panacuí, Ceará. Olha, rapaz, forró de cabarrabo. Forró de cabarrabo. Ele quer ouvir na voz de Mastruz com Leite, é? Tem aí, produção, na voz de Mastruz com Leite? Vê se tem aí. Forró de Cabarrabo, se tiver, hein? É, Forró de Cabarrabo. Se tiver, na voz do Mastruz com Leite. Vê se tem aí, rapidinho pra gente. É, exatamente. Mastruz com Leite, produção. Na voz do Mastruz com Leite, vê se tem aí. Aqui é assim, tudo é ao vivo, compadre. É bacana, é por isso, né? Tudo a gente faz ao vivo aqui, não tem esse negócio, não. Hein? É, tudo é ao vivo. Forró de Cabarrabo. Tem aí? Deixa eu ver como é que é. Olha aí, rapaz. E não é que tem? E não é que tem, compadre. Vamos lá. Bota a Inês pra falar com a gente antes do Nonatinho Fialho. Boa noite, Nonatinho.
9: Ah, boa noite, Lano Faria. Rapaz, aqui é o Nonatinho Fialho, CD em Alce, Piauí, na rua Cândido de Almeida. 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Boa noite, seu Tom Pinto, boa noite, dona Mazé, ali no conjunto de Jair Raulinho, lá em Faria, tá ligado aqui no terreno da fazenda, na vez Campsati, aqui também a dona Roberta, rapaz. Boa noite, dona Roberta, a dona Roberta, seu Jaime, ali na Sé dos Baetas. É, meu amigo, tá ligadão aqui no terreiro da fazenda, a dona Roberta, seu Jaime, família, ligadão aqui no terreiro da fazenda, meu amigo, seu Raimundo Perna, pá. Boa noite, seu Raimundo Perna ali no Palmeiras Barra, pá, ali na Sé dos Barretos, em Alto Piauí, e muito obrigado, Irlande Faria.
1: Valeu, Nonatinho, um abraço, eita, vamos lá. É, Inês, tá aí? Bota a Inês.
10: 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Uma boa noite para o seu Zé Espodão Domingo, no Tuturubá. Boa noite. Boa noite para o Moraesinho, na Lagoa do Piauí. Zé Camiguel da América. Boa noite. Meu boa noite para a Lúcia Vieira, aqui do Palo Sexto. Dona Francisca Ramos, do Palo Sexto. 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
1: Valeu, comadre! Bota mais polvão aí pra falar com a gente.
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1: Boa noite. Pois um abraço, obrigado pelo carinho.
12: Boa noite, Islânio. Aqui é Antônio Pereira de Cajazeiras, Paraíba.
1: Eita!
12: Uma música qualquer uma de Elba Ramalho. E mandar um alô para meu amigo Damião, lá na Lagoa do Arroz, Sítio Serrais.
1: Olha aí, rapaz, tá ligado com a gente. Um abraço, compadre. Em Cajazeiras, na Paraíba. Um abração para vocês em Cajazeiras. Ligadinho com a gente, isso é bom demais, não é, produção? Cajazeiras, na Paraíba, um abraço para todos os nossos ouvintes em Cajazeiras. Quem é que tá aqui? Vamos lá.
13: Boa noite, compadre Irlande Faria.
1: Boa noite, compadre.
13: Hoje eu quero que você bote aí qualquer uma do Luiz Gonzaga, viu?
1: Olha aí.
13: Quero dedicar aqui para meu amigo Francisquinho, vovó Clédia e minha esposa Leidiane, Zé Baixinho, Dona Pirria e o Negão, viu?
1: Tá certo.
13: Que estão curtindo o terreno da fazenda nesse momento, hein?
1: Obrigado, compadre.
13: E eu tô deitadinho aqui na baladeira aqui, só me
1: tá
13: balançando.
1: Na baladeira,
13: aqui,
1: só acompanhando na hora o terreno, da janta, rapaz.
13: E curtindo o terreno da fazenda, hein?
1: Olha aí,
13: que é o João da Vara da Roça Coelhada.
1: Tem vídeo aí, produção? Bota o vídeo aí, vamos lá.
14: Boa noite, compadre Lando Faria. Aqui é o Antônio Caminhoneiro da comunidade Morro do Papagaio.
1: Epa!
14: O leitãozinho, olha, tratando a drobadinha aqui. Aniversário da minha esposa amanhã, compadre Lando.
1: Eita, um leitãozinho aí, ó.
14: Esposa do Antônio Caminhoneiro aqui no sítio Morro do Papagaio,
1: compadre. Ó, Antônio Caminhoneiro, Morro Papagaio, um abraço.
14: Sardinha na brasa, ó. Tô aqui tratando aqui a drobadinha.
1: A pau leitãozinho lá, ó. Amanhã, não é? É o aniversário da minha comadre lá.
14: Um alô aí pra comunidade Morro do Papagaio.
1: Morro do Papagaio, um abraço, compadre. Tudo de bom. Ô, rapaz, o negócio lá vai ser bom amanhã, hein? Hein? Rapaz, que maravilha. Assadinho, guisado, não é? É uma beleza. Pois, obrigado, compadre Antônio. Antônio é caminhoneiro, gente boa, tá sempre ligado com a gente. Bota o povão pra falar aí, Irlande Farias, quem é que tá aí, hein? Solta o áudio aí, vamos lá.
15: Boa noite, Nando Faria. Aqui é a Marinete aqui do assentamento Angico, aqui no Maranhão. Quero pedir uma música com quatro abas e amendoim. Qualquer uma.
1: Tá certo.
15: Só pra me curtir mesmo, pra todos vocês aí da rádio. Boa noite.
1: Boa noite, compadre. 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
16: 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E o Nascimento do Nicosoro, Zé Pereira, ligadão aí, e o Bié, né? E a Dona Ju, todos os quandus estão lá, estão ligados também, Tangará, ligado, lá no site feito, a família Miligide, ligada para Cláudia Cedrone também, o Emor, o Gará também, né?
1: Uhum.
16: Ligadão aí, e todo mundo que tá ligadão aí, né?
1: Pois tá certo, compadre. Um abraço. Vamos pra mais ouvinte.
17: Boa noite, Lone Faria. Aqui é o Gessá de Souza, aqui da Mata, município de São João dos Patos.
1: São João dos Patos,
17: eu te pedi uma música hoje com a Amazon, a Lua. Só porque eu tô vendo a lua bonita por lá.
18: Rapaz, você tá eu vendo a lua bonita, eu te
17: pedi essa música hoje.
18: Essa música bonita do Amazão, viu, rapaz? Hein? É, ela é linda, né? A lua. É bonita demais, viu? Pois tá bom, compadre. Um abração pra você. Muito obrigado pelo carinho, tá bom? Vamos lá, bota mais ouvinte aí. Bota o povão, Irlândio Farias. Pra falar no terreirão. Quem é que tá aí? Solta o áudio.
19: Becaria, aqui é Jordânia, Sucupira do Riachão.
18: Sucupira do Riachão, Jordânia.
19: Luiz Gonzaga, qualquer um. Oferecer para meus dois filhos, Rita de Cássia e Evanilda, que nasceu do Mato. E todos meus vizinhos e amigos da Travessa Lagoa do Mato e Rua Lagoa do Mato. Sucupira do Riachão, Maranhão. Sou fã do programa de vocês.
18: Oh, comadre, obrigado.
19: Me chamo Jordânia.
18: Jordânia Maria, lá no Riachão. Um abraço. Quem é que tá aí, produção?
20: Boa noite, compadre Irlande. Como é que tá?
18: Tô bem, comadre.
20: Seu programa. Eu sou Francisca Maria, de Regeneração no Piauí.
18: Opa!
20: Eu moro no Morro da Lavinha, no Alto do Balanço.
18: Oh,
20: eu queria
18: maravilha.
20: Ouvir aqui uma música de Beto Barbosa. E oferecer para meu filho Jackson Manuel, que está aqui comigo.
18: Certo.
20: E para meu esposo Jackson, que está em Araguaína.
18: Araguaína, com o
20: padre Jackson. Está lá passeando. E aí, como é que tá?
18: Tá bem, comadre.
21: Eu quero jumento, o cavalo, a coruja, o boi, o cachorro, o galo.
18: Pô na Raul Capote.
21: O
18: galo.
21: E quero a coruja.
18: Olha aí, ó. Cadê a coruja, produção? Cadê a coruja, produção? Cadê o cachorro? Tá aí? Cadê a corujinha? Cadê a corujinha? A corujinha não quer falar nada, não, né? Hein? Ela não quer, tá aí ela aí, rapaz. Olha a corujinha aí, ó. Olha a corujinha. Olha a corujinha. Obrigado, comadre. Um abraço. Tudo de bom. Não é? Que Deus abençoe sempre você e sua família. Um grande abraço. Continue mandando vídeo, meu povo. Mande vídeo, mande áudio, que a gente tá aqui para receber você de braços abertos dentro do terreirão da fazenda. Vamos lá, compadre. Se tem forró... É porque você está no terreiro da fazenda.

0: Elba Ramalho com Luiz Gonzaga, o rei do Baião, dentro do nosso terreirão da fazenda. Opa, rapaz, mas é bom demais, não é? Ô, compadre, vamos pro intervalo comercial e daqui a pouquinho a gente volta com muito mais sucesso pra você. Rapidinho, segura aí que eu volto já já.
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0: Agora são 7 horas, horário de Brasília.
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é bom danado, hein? É o Terreirão da Fazenda. Pá, para, lá, lá, lá, pá, pá. 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Ó, nota mil, hein? Vamos lá, bota forrozão aí pra gente.

É provocação, não é, novinho? Olha aí, obrigado pelo carinho da audiência, a todos que estão acompanhando o nosso Terreirão da Fazenda. 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

0: Barbosa! No terreirão da fazenda, bota o povão pra falar. Quem é que tá aí, hein, produção? Vamos lá, bota o povo. Solta o áudio.
1: Sou eu, pai Faria, o Mariano, rapaz. Você bota minha música aí, da Calorinda aí, rapaz, que eu tô esperando ela aqui, essa Calorinda nunca que sai. E eu tô esperando ela aqui hoje, aqui para meus amigos, pessoal da Bahia todo, pra ouvir minha voz aí.
0: Cheiro da Carolina,
1: Mariana,
0: vou botar,
1: aqui do Timó. Tá pedindo pro senhor botar aí, pessoal ouvir minha voz aí muito longe daqui, no Maranhão, no Codó, onde eu moro, meu pessoal de lá. Tess Cunhada, Rosa, Toninha, tudo tão ouvindo lá minha voz e a sua lá, viu? Obrigado, pro senhor botar essa voz aí, que na primeira seja eu agora. E obrigado aí, eu tô esperando aqui. Valeu.
0: Vou botar um cheiro da Carolina pra você,
1: compadre.
0: Um abraço. Daqui a pouco a gente coloca. Tá bom, vamos lá, bota mais ouvinte aí.
2: Boa noite, meu patrão Orlando Farias. Tudo bem, rapaz? Diocriso Fontenelle aqui de Caçapoeira, município de Granja. Tudo bem, meu garoto?
0: Aê, Granja no Ceará.
2: Forró pesado aí de Mastruz com leite pra nós. Valeu, garoto. Tamo junto e misturado.
0: Valeu, compadre. Um abraço. Obrigado pelo carinho.
3: Boa noite, meu compadre Orlando Faria.
0: Opa.
3: Aqui quem fala é o seu ouvinte e amigo Chico Novo da localidade.
0: Esse
3: da
0: aí.
3: De Barra de Maratão.
0: Olha aí.
3: Meu compadre, hoje eu vou lhe pedir meu cenário de amor com o Flávio José pra me oferecer pra todos que gostam dessa música e aqueles que não gostam também, pra revelar o que significa um cenário de amor. Boa noite, meu compadre. Deus que te abençoe.
0: Oh, compadre.
3: Deus que dê muitos anos de vida, saúde e felicidade pra você e pra sua família.
0: Oba, obrigado, meu compadre. Meu cenário de amor a gente bota com o Flávio José daqui a pouco, né? A gente bota. Um abração pra você, tudo de bom. E aqui assim é o povão ligado, não é? Flávio José, meu cenário de amor. Ó, música, hein? Já tá aí, produção? Já daqui a pouco pra gente colocar ela, viu? É meu cenário. Oh, mas é boa, hein? Beleza, então. Vamos lá, tem mais ouvinte aí, produção? Bota mais ouvinte pra falar aqui com a gente no terreiro da fazenda. Solta o áudio aí, produção. É áudio? Bota, vai botar o áudio.
4: Boa noite, Fernanda. Aqui é a Maria José, Buritinho Nossa Vaz.
0: Buritinho Nossa Vaz.
4: Peço que você mande meu alô, tô aqui curtindo... Fazendinha, peço que você manda aí a música aí da Morena dos Cabelos Cacheados, somente para oferecer para minha filha, que está aqui comigo, a Lana, para o Cauê e para o Vandeir. Boa noite para todos os ouvintes da Rádio Redes Campo, principalmente para você.
0: Obrigado, comadre, um abraço.
5: Pai Leandro Faria, compadre, boa noite, compadre.
0: Boa noite, compadre. Muito
5: forzão para a gente aí, compadre. Pode, pode. Casaca de couro, compadre.
0: Jacques do Pandeiro.
5: A gente tá falando aqui, Francisco aí, Jacques Verde, um tipo de barro, pai. Tô aqui na baladeira, compadre.
0: Eita, tá.
5: Valeu,
0: na baladeira.
5: Compadre. Boa noite.
0: Olha, casaca de couro. Daqui a pouco a gente bota. Ô, oh, rapaz. Só me lembro do Sebastião, pescador, viu? Casaca de couro. É a cara dele, rapaz. Jacques do Pandeiro, né? Hein? É, compadre. É a cara do saudoso Sebastião Pescador. Vamos lá.
6: Era, né? Francisco de Camucim aí, rapaz. Um alôzinho pra nós aqui.
0: Ô, Francisco de Camucim, rapaz.
6: Aí, rapaz. Alô, rapaziada, por cá. Tá bom. Cadeira cativa do programa aí. Cadeira cativa do programa, viu? Francisco Pescador aqui da Alto Maí. Um alôzinho pra nós aqui. Aí o Cebote... Moleca sem vergonha, cacete.
0: Ah, botei já, compadre. Um abraço, obrigado pelo carinho. Vamos lá, bota aí.
7: Boa noite, Islante Faria. Aqui é o Rafael de Porto Alegre. Mas eu tô na roça.
0: Ô, compadre, boa noite.
7: De Raul Seixas, no dia que a terra parou.
0: Só é forró pé de serra.
7: Tô ligadão, compadre. Aqui na...
0: E forró das antigas.
7: Verde Campo Sade aqui.
0: Pois um abraço. É forró pé de serra e forró das antigas, viu, compadre? Vamos pro intervalo, a gente volta já já.
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0: Arroz com Leite, no Terreirão da Fazenda, com o povão participando, pedindo música e a gente mandando ver. Rapaz, que coisa boa, né, produção? Quem é? Aí tá pescando, compadre, eu não acredito.
1: Boa noite, eu peço uma música aí oferecida aí pra minha madrinha em Varginha do Maranhão e a família dela. Sebastiana aqui de Porto Alegre do Piauí.
0: Ô, Sebastiana!
1: Encontro aqui na Arara, pescadora.
0: Olha aí, tá pescando, né? Tá ligadinha com a gente, um abraço.
2: Boa noite, meu pai manda um alô pra mim. Para o Padre Leandro, de Boqueirão do Piauí, estamos aqui na escuta do seu programa.
0: Olha aí, um abraço, compadre. É o compadre Willa, é? Tá ligado com a gente? Um abração para ele, né? Gente boa, rapaz. Quem é que tá aí, produção? Bota o povão para falar, vamos lá.
3: Não precisa eu apertar aqui em cima do redão, não?
0: Aí.
4: 32
3: 33 Meu sobrinho Jorge aqui da Santa Terezinha quer vender os produtos GF8. Aí, você mandar um alô aqui pra nós. Vamos já começar o joguinho de dominó aqui.
0: Ô, Donatão!
3: Manda um forrozão bom pra nós aí, viu?
0: Valeu, meu compadre.
3: Boa noite, um abraço.
0: Um abraço, Nonato. Gente boa, Donatão. Tá no Cearazão lá, ligado com a gente.
5: E aí, meu compadre Islândia de Faria, boa noite.
0: É o Pereira.
5: Pai, estamos aqui, ligado aqui na vez de Campos Sátio, o Terreirão da Fazenda. E os cabas estão aqui no baralho aqui, agora é três. É o Toninho, o Riba e o Erasmo aqui, ligado aqui no baralho e no, na vez de Campos Sátio. Não perde uma noite, viu? E eu tô aqui, comendo um melzinho aqui de São Raimundo Nonato com farinha de pulpa, viu? Aí tu vai tocar um aí do os três do Nordeste. Alambique de barro.
0: Rapaz, falar nisso, valeu, eu comi uma farinhazinha de puba hoje com mel, rapaz. Tava bom, viu? Oh, mas tava uma beleza, rapaz. Farinhazão do Maranhão lá que eu trouxe. Eu trouxe lá do Maranhão, farinhazinha de puba, né? Rapaz, mas não é aquela azeda, não, pessoal. É aquela farinha normal. Olha, alambique de barro. Hein? Alambique, né? De barro. Essa música do alambique. Rapaz, é bonita. É bonita, viu? Alambique de barro. Eita, mas é boa, rapaz. Essa daí é boa. Pode dançar forró, meu irmão. Soa, hein? Aí soa, rapaz. Cadê ela? Deixa eu ver aí, ó. Ô, oh, rapaz. Daí chega a dar um, né? Lembra muito o interior. Um abração, obrigado pelo carinho. Tudo de bom. Vamos lá, compadre, aqui é assim. Olha, vamos falar também. 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

os três do Nordeste. Esse aí é o alambique de barro dentro do nosso terreirão da fazenda. Oh, rapaz, mas é bom, hein? Forrozinho maravilhoso. Aqui a gente só toca música bonita. Cadê eles, tá aí?

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7: Estamos de volta! Alô, meu amigo Bill Carnes, um abraço! Cadê a comadre Lúcia? Tudo de bom pra vocês em Altos, no Piauí. O Bill nem se fala, Bill é uma pessoa maravilhosa. Comadre Lúcia e família, tudo de bom. Muito obrigado pelo carinho da audiência. Estou com o radinho lá na cozinha essa hora, né? Ouvindo o Bill, grande Bill. Gente boa! Olha, também quero abraçar aqui. Rapaz, o Willis já tá aqui, o Willis, não acredito, rapaz. Ô, Willis, um abraço pra você, Willis. Tudo de bom, meu querido. Olha, valeu, Willis. O Chaguinha também tá ligado com a gente, a dona Francisca, um abraço todo especial pra eles. Não perde o nosso terreirão da fazenda. Ô, Chaguinha, um abraço, cabra rebatalhador, trabalhador, não é? É filho de quem? Da dona Francisca. Aí tem, né? É gente boa demais. Olha, também que tá ligado com a gente aqui, deixa eu mandar um abraço para o Ferdinand, muito obrigado pelo carinho.
8: Boa noite, Ivone. Sou eu, Ivanildo, aqui do interior de Cabeceiras, Piauí. Boa noite aí para todos os ouvintes, todos da Vez Campo Sátio. Amigo, eu quero ouvir aí a música do Fagner, Sanfona de Gonzaga, quer dizer forró. Aquela música lá, faz dia que eu escutei ela, quero ouvir ela aí.
7: Olha, obrigado, tudo de bom. Olha aí, que maravilha, viu? Um abraço, Vanildo. Quem é que tá aqui? Deixa eu ver aqui.
8: Quero ver a música pegar, quero estar com sua família, para vocês. Eu tô na sua programa. Eu tô bem, 700 gigantes. E bota essa música.

0: visitar o Ité. Ah, um abração pro Ité, um abração pra Kumari Luzia, o Ronaldo, Ronald, Romário, Ronails, todos vocês aí ligadinho com a gente. Muito obrigado pelo carinho, tá bom? Continue fazendo essa festa maravilhosa. Eita, tudo de bom. Olha, a comadre Vanilda botou aqui, deixa eu ver o que ela botou aqui, presta atenção aqui, ó. Bote mesmo onde você não me... Eu faço assim, eu falo ao vivo, né? Olha aí, minha comadre falou assim, deixa eu ver, ontem ela disse que eu não atendi ela, não foi? Bote mesmo, ontem você não me atendeu. Será que não atendi a comadre Vanilda? Será que não? Ela disse que eu não atendi não, pessoal. E eu atendo todo mundo com carinho. E não acredito que eu esqueci dela, não. Foi ontem, Ivanilda. Eu não acredito, Ivanilda. Olha, ela botou aqui, bote mesmo, ontem você não me atendeu. Eu não estou acreditando. Será que não deu mais tempo ou foi porque eu não quis atender minha comadre? Eu não faço isso, né, rapaz? Eu não faço isso, não. Eu fiquei assim, eu até fiquei assim, não é? Pensativo. Eu digo, meu Deus, eu não atendi minha comadre Vanilda? Não. Peraí, comadre Vanilda. Eu vou botar seu áudio que você mandou agora também. Bora aqui.
1: Ah, era Luiz Gonzaga. Pense nele, Irlande, onde você não botou. Acho que é porque tinha muito pedido.
0: Olha aí, viu? Ela ouviu eu falando aqui e ela mandou um áudio. É exatamente por isso, comadre. Tinha muito pedido, porque a pessoa pediu uma música pra mim e eu não tocar, só se não tiver aqui ou não der tempo, porque tem muito pedido realmente na frente. Viu, comadre Vanilda? Só se for, não é? Olha, qual foi que
1: boa ela noite, pediu hoje aqui? Sou eu, Ivanilda, aqui do interior de Cabeceiras, Piauí. Meu boa noite aí pra todos os ouvintes, todos da Rede Campos Sat. Amigo, eu quero ouvir aí a música do Fagner, Sanfona de Gonzaga, quer dizer forró.
0: Olha aí, viu? A sanfona de Gonzaga quer dizer forró. Tem aí, produção? Produção, se você não botar a música da Ivone, dá tempo de botar, hoje dá. A sanfona de Gonzaga quer dizer forró. Tem aí? A sanfona de Gonzaga. Exato. Quer dizer forró. Ah, tá bom. Então, vê se você encontra. Deixa eu ver se essa daí. É na voz do Fagner. O nome da música, né? Na realidade, não é nem isso. O nome da música, me parece que é Forró do Gonzagão. Me parece que é essa, né? Forró do Gonzagão. Bota aí, Forró do Gonzagão. Botou? É exatamente, parece que é esse mesmo. Deixa eu ver se é aí. Bota aí. É no sarro do suor. Essa daí. Olha aí, comadre Vanilda. No dia que a senhora pedir ela novamente, você pede Forró do Gonzagão, viu? Pra você guardar aí. Forró do Gonzagão. Tá bom, comadre? Com Fagner. A gente trata muito bem os nossos ouvintes. É muito gostoso. Eu me lembro que eu pedi a música, muitas das vezes em rádios por aí, o ouvinte, às vezes, o locutor, às vezes, nem falava o nome da gente, né, rapaz? E eu não, eu procuro falar, eu procuro ter esse carinho maravilhoso por vocês. Porque são vocês, essas pessoas maravilhosas que nos dão audiência. Para mim aqui, compadre, me perdoe, mas se eu não... Isso, eu não esqueço, mas se por acaso não tocar é porque não deu mais tempo ou porque, não é? Não tinha a sua música ou era duplo sentido. Um desses motivos para me não tocar. Quem é que tá aqui? Deixa eu ver.
2: Boa noite, meu amigo Irlande Faria. Quero te pedir aí a música Chuva de Honestidade de Flávio José. Eu felicito para meu amigo.
3: Lourenço.
2: Meu amigo Lourenço e meu amigo Antoniel.
0: Lourenço.
2: Viu? Valeu, aqui quem tá falando é o Antônio Firmo. Floriano Piauí.
0: Floriano Piauí, Antônio Firmo. Não é Flávio José, viu, amigão? É Flávio Leandro. Ô, rapaz! Chuva de Honestidade. E não é só o Flávio Leandro, não, compadre, que canta ela, não. Quem canta ela com o Flávio Leandro é o Cícero Mendes e Chico Justino. Chuva de Honestidade. Flávio Leandro, não é? É Flávio Leandro, compadre. Essa daí, viu, compadre? Um abraço para vocês aí, Floriano. Muito obrigado pelo carinho. Vamos falar com a gente de venda lá de Buriti. A Maria?
4: Boa noite, Irlando Faria. Não é? Que a Maria, a gente vende um Balvermelho de Buriti. 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
1: Olha aí, obrigado, comadre. Você falou tudo, não é? Olha, vamos lá, produção, vamos com música. É o povão ligado no Terreirão da Fazenda.

0: Ferreirão da Fazenda. 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Olha aí que coisa boa, né? Produção, bom demais. 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Um abraço pro João Luiz Nogueira, lá em... Tá na Bahia acompanhando a gente? Tá na Bahia, né? Olha, um abração para ele. Gente boa, não perde o nosso programa, tá sempre acompanhando a gente todos os dias, não é? Um abração para ele. 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Um abração, viu, Fernando? Tudo de bom, meu compadre. Gente boa, né? Tá lá sempre ligado com a gente. Não perde o nosso programa. 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Então, pessoal, um grande abraço, muito obrigado pelo carinho a cada um de vocês. Deixa eu mandar aqui um abração. Tá ligado com a gente, não é? Tá acompanhando o nosso programa, rapaz. Olha, deixa eu abraçar aqui Meu compadre, rapaz, meu compadre, o Foguinho e o Tim, não é? Lá do Mercado Público em Altos. Tem lá, eles vendem carneiro, vendem carne lá, não é? Eles estão sempre ouvindo a gente. Compadre Irlande, não esqueça de mandar um alô pra gente. O Foguinho e o Tim, gente boa. Um abração pra ele, rapaz. Muito obrigado, viu, compadre? E também quero abraçar aqui o meu compadre Reis, lá do Bom Jardim, que está sempre ligado ali nos Tinguis com a gente. Compadre Reis, um abração para você, rapaz, homem do queijo. Ele faz sempre viagens, excursão também, para Canidé, não é? Um abração para ele. Não perde o nosso Terreirão da Fazenda. Muito obrigado, compadre, pelo carinho. Eu vou pro intervalo comercial e já já a gente volta com o Terreirão da Fazenda. É rapidinho, segura aí, compadre.
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Dura, rapaz! Lindem cantando Amado Batista no Terreirão da Fazenda. É o povo ligado com a gente no Terreirão. E a gente fazendo essa festa maravilhosa, hein? Você daí e a gente por cá. Olha aí, rapaz. Olha, boa noite, compadre. É o João Reis de Duque Bacelar, Vagens Redonda, né? Queria pedir uma música. Olha, o bonde do vaqueiro, a gente tá sem ela, viu, compadre? Mas muito obrigado pelo carinho. Tudo de bom, compadre. Um abraço pra vocês aí que estão ligados com a gente, Duque Bacelar, não é? Acompanhando o nosso Terreirão da Fazenda. Muito obrigado pela sintonia. E vamos que vamos, porque o Terreirão tem muito forró pra você. Se tem forró, você sabe que a gente toca.

Mais paz e amor, hein? Eita, forrozão! Pra lembrar, recordar, olha, deixa eu abraçar também aqui o meu compadre Jailton, não é? Jailton Barroso está ligado com a gente, a comadre Maria Barroso também, lá na Vajota, e na Vajota também, que está ligado em Campo Maior, é o compadre Lorival e a comadre Fátima. Estão lá ligadinho com a gente. Deixa eu abraçar o filho também, que é irmão do compadre Jailton. Deixa eu abraçar a sua filha, a Maria Júlia. Estão ligadinho com a gente. Compadre Jailton, um abraço para você. Jailton não perde o nosso programa no Marquês. Tá sempre ligado com a gente. Compadre Jailton, aquele abraço, meu irmão. Muito obrigado. Gente boa, batalhador, guerreiro. Não perde o nosso Terreirão da Fazenda. Um abração todo especial também aqui pro... O meu amigo, rapaz, tá ligado com a gente, rapaz, é o compadre Francisco. Compadre Francisco, aquele abraço pra você, compadre. Gente boa, tá lá no bairro Santa Clara, Zona Sul de Teresina, acompanhando o nosso Terreirão da Fazenda. Continue fazendo essa festa maravilhosa com o compadre Irlândio Farias. Aqui, você sabe que nós toca forró. 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

0: sempre Luiz Gonzaga. Esse vai ser para sempre o Luiz Gonzaga nas nossas lembranças. Eita, oi, vem macho. Bom demais, né, compadre? Olha, o meu compadre aqui mandou um abraço, foi? Boa noite. Boa noite, estou ligado no terreiro da fazenda. Quero ouvir a Severina. Ô, compadre, chegando o finalzinho, a Severina Chique-Chique. Não é a Severina Chique-Chique. É o compadre. Quem é que tá lá? Deixa eu ver quem é que tá lá. É o meu compadre, é Almerinda, não é? Quaresma. Hein? Tá ligado com a gente? Acompanhando o terreirão da fazenda? Olha, muito obrigado, meus compadres. Gente boa, não é? Estão lá, ligado com o programa no terreiro da fazenda. Agora, não falaram onde, né? Hein? Não falaram onde, mas um grande abraço. Eu moro no Lago do Junco. Ah! Eles moram no Lago do Junco? É. Peraí. Lago do Junco e... É lá, é, compadre? Lago do Junco... É, Lago do Junco me pareceu que é por uma... Depois de Maracassumé. Se eu tiver errado, eles vão me corrigir aí, não é? Lago do Junco é onde moram o Geomires e o Geová, né? Me parece que... Será que é lá, Lago do Junco? Porque Lago do Rodrigo é aqui, pé de Pedreiras, né? Lago do Junco. Mas vamos me corrigir aí se eu tiver errado. Eles me corrigem aí, não é, compadre? Eu não sei se é para aquela banda com lá, mas um abração todo especial. É o que, produção? É. Olha, chegando o finalzinho de mais um Terreirão da Fazenda, muito obrigado pelo carinho de cada um de vocês que sempre estão acompanhando o nosso programa no Terreiro da Fazenda. Pedir a Deus sempre saúde para nós. Sempre a gente fala... Quem trabalha, Deus ajuda. Então vamos continuar trabalhando, porque quem trabalha, você sabe que Deus está sempre com a gente. Deus está com todo mundo, né? Lógico. Mas vamos trabalhar. Para nós conseguir as nossas conquistas, nós temos que trabalhar, não é? Olha, queria agradecer e dizer sempre: a fé cura, a água cura. 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Benção vovô, benção vovó, benção papai, benção mamãe. Aqui eu quero agradecer em nome do Pai, do Filho, do Espírito Santo. Amém. Um grande abraço. Vem aí a oração do Pai Nosso, em seguida a Voz do Brasil. E amanhã estaremos de volta no sabadão, não é? Forte abraço e até lá. Valeu, Brasil!
1: Olá, amigos. Quem fala aqui é Franley. Quero dizer o seguinte: para você ter êxito na fé, você precisa ter fé. Se você não tiver fé, você não vai ter êxito. Saiba de uma coisa, que um dos melhores remédios, melhor antibiótico, é a fé. Você quer que dê certo sua fé? Se concentre, levante a mão para cima, se encoste em qualquer, numa parede, em qualquer coisa, e peça a Deus aquilo que lhe interessa. E tenha fé. Se você fizer isso, vai dar certo, vai dar certo. Quem está falando aqui é Franley. Essa oração foi feita aqui na sede da Rede Rádio Verde Campos, com todos os funcionários daqui da rádio. Todos nós fizemos com fé, pedindo para que você tenha saúde, nossos ouvintes, nossos queridos amigos. Então, só quero lhe dizer para você: tenha fé. E reze conosco esse Pai Nosso.
2: Pai Nosso que estais nos céus, santificado seja o vosso nome. Venha a nós o vosso reino. Seja feita a vossa vontade, assim na terra como no céu. O pão nosso de cada dia nos dai hoje. Perdoai as nossas ofensas, assim como nós perdoamos a quem nos tem ofendido. E não nos deixeis cair em tentação, mas livrai-nos do mal. Amém. Amém.

0: Rogai por nós, pecadores, agora e na hora de nossa morte. Amém.
1: Esse Pai Nosso e Ave Maria é um oferecimento da família da Rede de Rádio Verdes Campos Sat e suas afiliadas. Para todas as pessoas que estão nesse momento passando por situação difícil nos hospitais, com a Covid ou com outras doenças. E também para todas as famílias que estão sofrendo porque perderam seus entes queridos. Rogamos a Deus que Ele console cada coração sofredor nesse momento tão difícil nas nossas vidas. A família da Rede de Rádio Verdes Campos Sat e suas afiliadas têm a certeza que juntos vamos passar por tudo isso e sair do outro lado mais forte.
2: Está no ar a Voz do Brasil. As notícias do governo federal que movimentaram o país no dia de hoje.
3: Olá, boa noite.
4: Boa noite para você que nos acompanha em todo o país.
3: Sexta-feira, 28 de agosto de 2026.
4: Vamos aos destaques do dia.
3: Emprego.
4: Brasil registra a criação de mais de 58 mil novas vagas de trabalho formal em julho. Raquel Mariano.
5: O estoque de vínculos de trabalho formal ultrapassou os 48 milhões de empregos.
3: Na Mongólia, o país participa de Convenção das Nações Unidas para o Combate à Desertificação.
4: No debate com mais de 190 países está a recuperação de áreas degradadas e educação ambiental. Gabriela Noronha.
6: O país apresentou como meta a recuperação de mais de 350 milhões de hectares de áreas degradadas até 2030.
3: Atenção quem é dono de uma microempresa ou pequena empresa.
4: Solicitação para o ingresso no Simples Nacional foi antecipada para setembro.
3: A mudança veio com a reforma tributária. Para explicar, conversamos com Tiago Esfredo, chefe da equipe nacional do Simples.
7: Antes eles podiam estar no Simples Nacional, que agora a gente está chamando de Simples Puro. Agora vem uma alternativa intermediária, que está sendo chamada de Simples Nacional Híbrido. Cada empresa precisa verificar o seu negócio para ver onde ele vai ficar melhor.
4: Hoje, na apresentação da Voz do Brasil, Luciano Seixas e Luciana Vasconcelos.
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4: O Ministério do Trabalho e Emprego divulgou hoje os dados mensais do novo CAGED, o Cadastro Geral de Empregados e Desempregados.
3: Em julho, o estoque de vínculos formais chegou a 48 milhões de postos formais de trabalho.
5: O Brasil criou em julho 58.568 novos empregos com carteira assinada. Com isso, o estoque de vínculos de trabalho formal ultrapassou os 48 milhões de empregos. Em quatro dos cinco grupos das atividades econômicas, houve crescimento da oferta de trabalho. São eles: serviço, construção, agropecuária e indústria. Somente o grupo de comércio apresentou queda. O ministro substituto do Trabalho e Emprego, Chico Macena, detalhou os números.
8: O maior crescimento do emprego formal ocorreu no setor de serviços, com saldo de 591.509 postos formais de trabalho. E aqui destaca-se informação, comunicação, atividades financeiras, imobiliárias, profissionais e administrativas, administração pública, defesa e seguridade social, educação, saúde humana e serviços sociais.
5: No acumulado de 2026, foram 972.000 e 203 novos postos.